0: Deu o primeiro passo na Câmara a proposta de uma política nacional para ampliar ações de saúde nas escolas. A repórter Kate Nayane tem mais detalhes.
1: A Comissão de Educação da Câmara dos Deputados aprovou o projeto que cria a Política Nacional de Saúde na Escola e transforma em lei as principais diretrizes do atual Programa de Saúde na Escola. A proposta consolida iniciativas desenvolvidas nas escolas públicas em parceria com o Sistema Único de Saúde, o SUS. Segundo a relatora da proposta, deputada Nelly Aquino, do Podemos de Minas Gerais, a criação deste programa deve ajudar na promoção da saúde e prevenção de doenças no ambiente escolar, além de estimular o protagonismo de crianças e adolescentes em ações de saúde. Outros objetivos são o enfrentamento de vulnerabilidades que possam comprometer o desenvolvimento escolar e fortalecer a participação da comunidade. A proposta que cria a Política Nacional de Saúde na Escola será analisada em seguida pela Comissão de Saúde. Da Rádio Câmara de Brasília, Kate Nayane.
2: Delegado Matheus Laiola, do União do Paraná, é autor de projeto que amplia os direitos das estagiárias gestantes. A proposta prevê 30 dias de licença à maternidade com manutenção do vínculo e da bolsa auxílio, quando houver, além de indenização pelo recesso não usufruído.
0: O projeto de delegado Matheus Laiola também amplia de 2 para 3 anos o prazo máximo de estágio na mesma instituição. A proposta estabelece ainda prazo de 15 dias para que as instituições de ensino se manifestem sobre a renovação do estágio.
3: Saúde.
2: Euclides Petersen, do Republicanos de Minas Gerais, pede informações ao Ministério da Saúde sobre o uso do ácido folínico no tratamento de pessoas com transtorno do espectro autista. Ele quer saber se o governo estuda a possibilidade de oferecer o medicamento pelo SUS.
0: O deputado também questiona se existem estudos sobre os possíveis benefícios do ácido folínico para pessoas com TEA e se há pedidos para que o tratamento seja avaliado pelo SUS. Euclides Petersen pergunta ainda se o governo pretende criar projetos para testar o uso do medicamento em casos específicos.
3: Esporte.
2: Danley de Deus Hinterholtz, do PSD do Rio Grande do Sul, destaca o papel do esporte no desenvolvimento e na inclusão de pessoas com síndrome de Down e com autismo. O deputado reitera que a prática esportiva contribui para a saúde, a autonomia, a convivência e a participação social.
0: Danley de Deus Hinterholtz propõe um debate com especialistas, educadores, associações e familiares sobre os desafios e as experiências de inclusão por meio do esporte. Ele explica que o objetivo é fortalecer políticas públicas que integrem o esporte, a educação e os direitos dessas pessoas.
2: Helena Lima, do PSD de Roraima, defende proposta que inclui entidades esportivas sem fins lucrativos entre as instituições que podem ter imunidade de impostos. A medida abrange organizações certificadas dos movimentos olímpico, paralímpico, clubístico e educacional.
0: Na opinião de Helena Lima, a imunidade pode fortalecer projetos esportivos voltados à inclusão social, à educação e à formação de atletas. Ela argumenta que o alívio tributário ajuda a manter o funcionamento dessas entidades e a continuidade de ações de interesse público.
2: Termina agora o Jornal Câmara dos Deputados, produzido pela Rádio Câmara, com trabalhos técnicos de Wellington Teles e a apresentação de Val Monteiro e Luciana Vieira. Uma boa noite para você.
0: A Voz do Brasil volta amanhã. Boa noite.
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0: Quero ver as mãozinhas acima, assim, de um lado pro outro, só vocês. De um lado pro outro, lá no céu. Bonito.
1: Outra dessas você não acha. Olha como ela.
0: Que lindo.
1: E você ganhou de graça. Corre que essa chance passa. Corre se não é.
0: Vou fazer mais uma, acende a luz do celular, acende a luz do celular.
1: Outra dessa,
0: joga no céu, luz acesa.
1: Olha como ela.
0: Camarotes também, acende o celular, acende a lanterna.
1: E você ganhou de graça.
0: Mais uma, lá no céu, mais uma pra gravar, vem.

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0: Cara, hoje tem um jantar de aniversário de um amigo meu. Eu tô querendo fazer algo mais leve. Mas talvez depois desse jantar eu passe aí.
1: Ah, irmão, que jantar o quê, irmão? Vem pra cá, pô. Tô te esperando aqui, hein?

0: Fala, parceiro.
1: Fala aí, Suel. Tá um bom churrasco aqui em casa. Só gata, só falta você. Vem pra cá, pô.
0: Pô, cara, eu marquei de encontrar com ela daqui a pouco.
1: Ah.

0: tudo bem, amor? O que foi?
1: Meu filho.
0: Papai acordou, filho. Quer um brinquedinho? Ai, ele comeu tudo agora. Conseguimos dar papinha, né?
1: Assim tá quietinho, hein?

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0: Essa canção também é do nosso repertório, é uma música antiga que tem uma história maravilhosa. Eu acho que o autor Joel Marques, ele foi muito feliz quando ele escreveu as palavras do o gosto do homem do campo, do homem da terra. Essa música se chama Caipira. Presta atenção.
1: Na verdade, a gente gravou essa música, mas a gravação que a gente fez alguns anos atrás, a gente falou um português assim, mas como a gente fala, como todo mundo fala aqui, né?
0: Errado.
1: Mas agora nós vamos refazer, porque a gente quer falar como o caipira fala. Ele fala mais ou menos assim.
0: Ele fala mais certo que nós.
1: Mas pode, com certeza.
0: Pelo menos ele é autêntico.

se encarrega de tudo na vida, porém não se encarregou de afastar dos nossos corações a grande saudade que sentimos de você, amigo Tião Carreiro.

0: 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Espaço Sertanejo.
1: É isso aí, amigo! Bota um novo para o novo CD!

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0: Ô, cara, sai da frente aí!
1: Ô, moço, a gente não consegue passar. Dá uma encostadinha ali, ó.
2: Vai passar só um minutinho.
1: Obrigada.
3: Cadê a mulherada, mano? Deixou embora?
4: Foi embora. Sumiu. Você tava sonhando também, né?
3: Sonhando com o quê, meu irmão? Meu Jesus Cristo.
4: Acho que era com o Japão, viu?
3: Japão?
4: Uma japonesinha.
3: Que diabo é isso aqui?

0: Obrigado pelo carinho.
1: Valeu.
0: Nós vamos receber agora, Paraná, os nossos primeiros convidados. O carinho de vocês para os nossos amigos, nossos irmãos, César e Paulinho.
2: Ô, Goiânia!
3: Valeu, galera!
2: Obrigado!
3: Obrigado a todo mundo comigo.
2: Chico Rei, Paraná!

0: E o Neguinho Solimões.
1: Jorge Matheus, maravilha, muito obrigado pela confiança.
0: Senhor,
1: pela presença. Bom demais.
0: Obrigado vocês, rapaz. É uma honra, um privilégio pra nós.
2: Esse povo de Goiânia tá aqui. É apaixonado,
0: né? É demais, hein? É demais. Que é isso? Como é que é o refrão?

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Falando com ela. Olha a hora, 7 horas mais 41 minutos, 7h41. Olá, meus amigos, muito bom dia. Aê! Olha, muita atenção, eu quero que vocês aumentem o rádio no dia de hoje, porque hoje traremos editorial, viu, Tony? Traremos editorial no dia de hoje. Aumenta o volume aí, ô China. Aumenta o volume, China. Tá ouvindo, não? É mole um negócio desse? Aumenta, rapaz. 7 horas 32 minutos, 7h32, estamos de volta, imbuídos com o mesmo propósito, jornalismo sério, com credibilidade e com responsabilidade na informação. Aqui a verdade tem que ser dita, doa em quem doer, custe o que custar, ontem, hoje, amanhã e sempre. Esse é o seu poder da notícia, jornalismo sério, com credibilidade e com responsabilidade na informação. Aqui o povo tem voz e tem vez. Aquele meu muito bom dia pra você, onde quer que se encontre, em casa, no carro, no trabalho, tá na boa, tá feliz. Um abraço. Aumentou, China, aí o volume? Aumentou, China? Não vai aumentar, não, é? Aumentou? Pronto, agora sim. Que é isso, hoje é quinta-feira ainda, menino. São aquela 7 horas. Aquela dupla ali não dá certo, não. São 7. Entendestes? 7h33. Vamos lá! Manda aquele bom dia todo especial para os nossos amigos motoristas de aplicativo ouvindo pra gente. Isso, buzina pra mim, taxistas, caminhoneiros, caçambeiros e carreteiros. Nas BAs e BRs, ouvindo em alto e bom som a nossa programação e nos levando aí na boleia do seu caminhão. Muito bom dia, todo especial para você também, dona de casa, chefe de família, a você, trabalhador rural da agricultura familiar, um grande abraço ao pessoal, né, aos indígenas, quilombolas, a você que está no hospital, você que está aí, né, em um leito de hospital, precisando de medicamento, para você que está na fila da regulação de Itabuna, a regulação municipal.

0: Principal, porque hoje é dia primeiro, é dia que marca exame. A fila tá fazendo volta, meu amigo, aqui na Avenida Beira Rio. Em pleno século XXI, a população tem que acordar todo dia primeiro, durante a madrugada, pra ver se consegue uma cota de exame. Isso é uma vergonha, né, Tony? Uma vergonha. 7 horas 34 minutos, tá no ar. 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

Meus amigos, bom dia. Ontem eu fiz duras críticas, né, à primeira-dama do município. E eis que eu fui surpreendida logo assim que eu saí. A direção da rádio me ligou informando que eu tinha recebido os lírios brancos, lírio da paz, né? E nesse lírio, nesse arranjo de flores, tinha um cartão, mas eticamente os meus colegas não abriram o cartão para ler, para saber do que se tratava, né, Tony? Tony ainda botou não mexer de Jaqueline, por favor, ainda botou a plaquinha. Mas, enfim, hoje ao chegar na rádio eu me deparo com um lindo arranjo de flores com três lírios brancos belíssimos. Vou tirar a foto e botar no Instagram para vocês verem. E dentro desse lírio tinha um cartão. Ao abrir o cartão, aí veio aqui: quando uma mulher segura na mão da outra, a nossa força se multiplica, lugar de mulher onde ela quiser estar. Um abraço fraterno, Andréa Castro. Eu não tenho consciência se foi ela mesma que mandou, ou se foi alguém do grupo dela, apoiador dela, que mandou em nome dela. Mas, pela dúvida ou não, eu preciso comentar sobre esse presente que eu recebi, depois de duras críticas que eu fiz a ela ontem. Eu quero dizer que flores não apagam a verdade. E eu tô falando porque hoje eu quero falar sobre esse gesto que pode até parecer bonito. Esse gesto de mandar flores pode até parecer bonito, mas que merece uma reflexão. Receber flores de uma candidata depois de fazer uma crítica a ela no rádio soa meio estranho, concorda? Primeiro eu quero deixar claro que flores, viu? Se foi você, André, são muito bem-vindas. Educação é bem-vinda. Respeito é sempre bem-vindo. Mas existe uma coisa que não tem preço, que não se compra, que não se conquista com buquê: a minha liberdade de expressão e a liberdade de expressão de um profissional da imprensa. Eu respeito sim a senhora candidata, respeito a mulher, respeito o direito que você tem de disputar um cargo público, mas a partir do momento em que alguém coloca seu nome à disposição do povo, precisa compreender que também coloca suas ideias, suas propostas e suas atitudes sobre o olhar da sociedade. E é justamente aí que entra o papel meu como radialista: questionar, cobrar, criticar e dar voz à população. O microfone, ele não pode ter dono, ele não pode ter padrinho e muito menos pode ser silenciado por flores. Se a crítica foi injusta, que a candidata venha ao programa e apresente seus argumentos. Se houve algum erro, que ele seja esclarecido. O caminho, Andréa, é diálogo. O direito de resposta e o debate é democrático. Mas a senhora não vem. Agora, se a intenção das flores foi apenas demonstrar cordialidade, recebo sim o gesto com a educação. Mas se alguém imagina que essas flores podem mudar minha postura profissional, isso você está muito enganado. Porque flores murcham, presentes acabam, dinheiro acaba também. Campanhas passam, mandatos terminam, mas a responsabilidade de quem trabalha com comunicação permanece. Eu vou continuar radialista, vou morrer radialista. E eu quero dizer uma coisa diretamente a você, viu, André? Não é porque me mandou flores hoje que eu deixarei de fazer perguntas amanhã. Se suas propostas forem boas, terão espaço para ser apresentadas. E já abri e cedi o espaço para você, você que não as quis. Se houver motivos para críticas, as críticas serão feitas. E se houver explicações necessárias, esse microfone também estará aberto para que você se manifeste. E isso não é perseguição, isso é jornalismo na veia. Desde que é exercido com responsabilidade, com compromisso com os fatos e o respeito ao contraditório. O eleitor não precisa de flores para esquecer os problemas, precisa de respostas. Não precisa de gentilezas para abandonar suas cobranças, precisa de representantes que tenham coragem de encarar as perguntas difíceis que eu faço. Eu agradeço as flores, mas a minha consciência não está à venda.
Minha opinião não está em um vaso e meu microfone não está à disposição para negociações. Porque quem escolhe a vida pública precisa aprender uma lição. Receber elogios faz parte, mas saber lidar com críticas também faz parte da democracia. E aqui fica meu recado, viu? As flores podem até enfeitar aqui nosso estúdio, a nossa redação, mas é a verdade que precisa continuar ocupando este microfone. E que nunca falte coragem para falar, responsabilidade para criticar e liberdade para perguntar. Encerro a minha fala dizendo, mais uma vez, obrigada pelas flores. O respeito eu agradeço. Mas a minha voz, a minha consciência e a minha independência profissional não estão à venda. Aqui quem decide se a crítica termina não é o buquê, são os fatos. Tá no ar. O direto ao ponto, não. 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

0: São 7:41, 7:41. Vamos às manchetes que serão destaques no programa de hoje. Ei, o suspeito de assaltar o promotor de justiça e os dois filhos no bairro de Fátima foi preso pela Polícia Civil em Itabuna, passou por audiência de custódia e tá preso.
1: 7:41. Como é isso?
0: É, foi roubar o promotor, meu amigo.
1: Repete.
0: Suspeito, porque tem que falar suspeito, que ele não foi condenado ainda, né? Por mais que ele confessou de assaltar o promotor de justiça e os dois filhos lá no bairro de Fátima, ele foi preso pela Polícia Civil. A investigação caiu pra dentro, passou pela audiência de custódia e continua preso.
1: E por que com os outros que matam e sai pela porta?
0: 7:42, vai estudar, vai ser promotor.
1: Não, é melhor ser radialista.
0: 7:42, Marcelo Santos, daqui a pouquinho já trouxe? Marcelo Santos com as manchetes de hoje. Bom dia, Tialinho.
2: Bom dia, Jaqueline. Adolescentes são encaminhadas à DEAN acompanhadas do conselho após uma ser flagrada com a faca dentro de uma escola. Princípio de confusão aqui na UPA após homem chegar parado há poucos instantes. Daqui a pouco eu conto tudo aqui dentro do Poder da Notícia.
0: Às 7:43, Hélio Fonseca pelas ruas da cidade trazendo as manchetes que serão destaques hoje. Fala, Bocão, bom dia.
3: Valeu, aquele abraço, bom dia, ótima quinta-feira para você, Jaqueline Mendes, Marcelo Santos, Tony e aos ouvintes aqui da Boa FM, chegando agora com as manchetes do Poder da Notícia. Após governo do estado liberar transporte gratuito, Itabuna terá no próximo domingo também. Gás de cozinha mais caro em nossa Bahia. Moradores dos bairros Vila Nália e Sarinha Alcântara reclamam de buracos e muita poeira nas principais ruas. 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Daqui a pouco eu conto tudo aqui no Poder da Notícia, que segue no comando da líder em audiência.
0: 7:44, daqui a pouquinho ele conta tudo pra gente, ainda na série, né, de no, exercendo a democracia, ouvindo os candidatos. A gente traz mais uma candidata hoje. Hoje Vanusa do Cacau vai estar conosco, conversando as suas propostas, vai poder pedir voto, vai poder falar o número, vai falar dessa trajetória que ela tem, daqui a pouquinho aqui no Poder da Notícia. Vamos às manchetes que estão sendo destaques nos principais jornais que circulam hoje por todo este país, chamado
4: Brasil.
0: Jornal à Tarde. TCE entrega ao TRE Bahia lista com mais de 600 gestores com contas rejeitadas. Correio da Bahia. 4 PMs ficam feridos após viatura capotar na Bahia. Tribuna da Bahia, Polícia Civil envia mensagens a pessoas com celulares roubados ou furtados. No Jornal Globo, Centrão se mantém neutro na maioria dos estados e se distancia de PT e PL, até mesmo em Colégio Chaves. No Jornal Dia, Paquetá marca e Flamengo empata com o Cruzeiro para Libertadores. No Jornal Extra, a polícia prende dona de clínica de estética investigada por deixar mais de 20 pacientes deformadas na Baixada. Jornal Folha de São Paulo, Alcolumbre quer apoio de Lula para se manter no comando do Senado e governo cobra avanço da 6x1. O Estado de São Paulo, o Congresso aprova projeto que reduz preço do combustível com aumento de gastos fora do arcabouço. Correio Brasiliense, estudante de colégio militar, é espancado por colega de escola. No Jornal Popular, TJ de Goiás afirma que ainda avalia a devolução de pagamentos. Diário Catarinense, em meio a surto de sarampo, Santa Catarina reforça a vigilância e alerta para vacinação. No Valor Econômico, o Banco do Brasil lucra mais que previsto, mas inadimplência sobe no segundo tri. Na crítica de Manaus, Manaus enfrenta mais de um mês sem chuva e tem julho mais seco desde 2000. No estado de Minas, juiz que bebeu em julgamento, repara, gente. Juiz que bebeu em julgamento mandou prender vereadores em Montes Claros. E pode isso tomar uma na hora do julgamento? Que loucura é essa? Que país é esse, menino? Como é o nome desse país, Tony? Que país é esse?
4: Brasil.
0: Jornal do Comércio, Câmara aprova PLP dos combustíveis com jabutis e trava para despesas do governo. Diário do Nordeste, do fim do plantão com colega ao corpo carbonizado. O que se sabe sobre a morte de soldado da PM Ceará? E no Zero Hora, avanço de temporais no Rio Grande do Sul nesta quinta indica risco de elevação dos rios, diz meteorologia. São as principais manchetes de capa dos principais jornais que circulam hoje por todo este país chamado
4: Brasil.
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0: 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JR Diesel. São 7:50, 7:50. Vamos ouvir o povo? 739-9179-9601. Logo mais às 8, tem Vanusa conosco aqui no programa. Que fale o povo.
1: Bom dia, Jaque. Bom dia para você. Bom dia para os animados. Bom dia para toda a turma da equipe dessa rádio. São maravilhosos. Tá bom? Principalmente você, Jaque, que eu faço. Seja o Marcelo também, né? O Ibamar. Ficou devendo, não voltou, já passou um dia mais da série, hein? Apesar que o programa não ficou devendo nada, que o Vanderlei fez bonitinho o trabalho, entendeu? Fez bonito. O Walter fez o trabalho bem feito. A mão que Deus abençoe, entendeu? O Marcelo, né? Marcelão, Deus abençoe ele também. Fica com Deus. Já que deu toque nesse lixão, que vive encostado no Rio Mar, onde manda água para o povo de Itabuna, ok? Aqui é o Gil e manda um abraço à turma de Banco do Pedro que curte o seu programa, ok? Valeu, Jaqueline.
0: Valeu, querido. Obrigada pela sua participação conosco. São 7:51. Que fale o povo, Tony.
2: Bom dia, Jaqueline. Bom dia, Tony. Bom dia, amigo aí da bancada. Bom dia, bom dia. Jaqueline, dignidade são para poucos, minha filha. Dignidade são para poucos e respeito. Parabéns. Parabéns. A dignidade da vida humana, ele tem que ser respeitada. Parabéns. Mas já, cuidado, essas flores foram pegas no cemitério, viu? Cuidado.
0: E os meus ouvintes são os melhores, viu? Cuidado se não pegar essas flores no cemitério. Vai saber. Eu não vou nem levar pra casa, vai ficar aqui no estúdio, viu? 7:52. Marcelo Santos, pelas ruas da cidade, que fale você, Marcelo. Bom dia, Tchelinho.
3: Verdade, verdade, Jaque. Bom dia pra você, bom dia ao Tony. E bom dia aos ouvintes aqui do programa Poder da Notícia, pela sua rede de comunicação. Manhã de quinta-feira, tem tudo lado aqui, hein? Onde eu estou nesse momento. Primeiro eu vou dar só um bom dia aqui para saber se o Tony conhece essa voz. Bom dia.
4: Bom dia, Marcelo.
3: Conhece, Tony?
5: Marcelo, leva eu para pescar.
3: Mais uma vez aqui, bom dia.
4: Bom dia, Marcelo. Bom dia, Jaqueline, minha amiga. Bom dia, Tony Babos. Bom dia, ouvinte da Boa FM, né? Estou aqui, estou acompanhando aqui o trabalho de Marcelo e ouvindo a Boa. Estou na Boa, estou feliz.
0: É Lu? Aí, tá vendo? É Lu, é?
3: É eu. Joel do Maria Pedro.
0: Ah, Joel, pensei que era Luiz. Ô, Jó, tudo bom com você, querido?
4: Tudo bem, Jaqueline, um abraço, minha amiga. Parabéns pelo trabalho, pela sua competência e pelos editoriais, que lindo. Todo dia escuto, todo dia estou na boa.
0: Ô, Jó, e a questão da energia, resolveu, filho? Porque naquele
4: sim,
0: dia...
4: Sim, Jaque, depois que nós entramos em contato com a Rede Boa, com você, com o seu programa, Jaque, imediatamente vieram.
0: Graças
4: a Deus. Tinha sido um dia anterior, nós ligamos para dar um número de protocolo, etc., mas não tinha resolvido. Depois que nós falamos aí no Poder da Notícia, imediatamente veio e resolveu.
0: Então posso bater o carimbo, Joel? Bora bater comigo?
4: Bate o carimbo.
0: Bate o carimbo, Tony Babos. Rumerito da Coelba, que sempre é ouvinte do programa e se sensibiliza com todas essas questões. Às vezes não é nem da jurisdição dele, do local dele, mas ele sempre entra em contato com um colega, com um amigo. Então, Rumerito, mais uma vez, obrigado. Oi, Jó.
4: Eu vi Marcelo dando em manchete aí sobre a UPA. Ontem

0: noite eu precisei ir na UPA, né, e fui bem tratado pelos funcionários, toda a equipe, né, e eu falo em respeito à estrutura da UPA, Jaqueline. Ontem eu cheguei lá, era 11 horas da noite, e a gente sabe que depois de 10 horas não tem mais ônibus. Tinha um pessoal lá de Ferradas, que nós tivemos que fazer uma vaquinha para pagar um Uber para as pessoas se deslocar para Ferradas. Eu falo assim, já que é porque uma UPA só. E lá, já que está muito feio a estrutura da UPA, né?
1: A única que tem ainda não é zelada, né?
0: Cadeiras quebradas, as paredes todas sujas, algumas fiações expostas. E quanto ao atendimento, não. O atendimento é excelente, do porteiro ao médico. Mas eu falo a estrutura.
1: Ô, Joel, que bom a gente estar falando com você, que você vê que a crítica ela é construtiva. Você está elogiando o trabalho da equipe, que é um trabalho humano, né? Graças a Deus você pegou uma equipe que é boa, porque muitas vezes a gente pega pessoas ali na recepção que tratam com muita ignorância, com um desconforto até para quem está doente, que vai lá. Esses dias eu tive que levar um funcionário meu e os questionamentos foram foi uma confusão danada para poder o cara ser atendido. Mas que bom que você foi bem recebido. Porém, você está falando de duas situações aí. Pessoal de Ferradas.
0: Só tem uma UPA que o pessoal de Ferradas, Nova Itabuna, de um bairro distante, tem que vir para cá, para o Monte Cristo.
1: Para você ver a distância que é. É melhor a pessoa ir até para Itapé do que vir para a UPA de Itabuna, não é verdade? Fica até mais próximo. Mas
0: e volta... aí eu acho que devia ter outros postos de atendimento, né, com 24 horas, nessas localidades mais afastadas.
1: Pois é, menina, aí eu vou dizer para você, a gente fala disso aqui, inclusive, esse é o retrato, a forma Augusto Castro de governar. É a forma que ele tem de governar. É sempre aquele discurso ensaiado de que Itabuna está avançando, mas nos principais, nos básicos não avança. Que é a saúde, que é a educação, que é a infraestrutura, que isso deveria ser trabalho cotidiano. Enfim, você vê que precisou o pessoal fazer uma vaquinha para o povo de Ferradas poder voltar para casa porque não tinha mais ônibus, tinha que pegar Uber. Como é que essa pessoa volta? A pessoa que às vezes não tem o dinheiro da passagem, imagine pagar um Uber 11 horas da noite para poder voltar para casa, porque o único atendimento portas abertas que tem é a UPA que fica no Califórnia. Mora no sul, outro no norte. Imagine aí. Que é isso, gente? É a falta de sensibilidade. 6 anos desse governo e ele ainda pegou a Joel no dia que eu trouxe o governador aqui, que estava falando justamente sobre isso, dos questionamentos, e ele pegou a... invadiu o estúdio, ficou... Ela não gosta de mim não, governador. Ficou retado porque eu tava falando com o governador a verdade que tá acontecendo em Itabuna. Você ouviu nesse dia, Joel?
0: Sim, sim. Eu acompanhei atentamente a entrevista com o governador do estado. E o mesmo adentrou aí os estúdios e falou que não gostava.
1: E o governador ainda olhou pra cara dele e falou assim, Augusto, o que ela tá falando faz sentido, só tem uma. Lá em Ilhéus tem 5 pontos de atendimento, se é UPA ou não. Lá em Ilhéus tem 4 pontos de pronto atendimentos. E eu posso citar todos, ele disse que era mentira minha. O prefeito disse que era mentira, que em Ilhéus não tinha 4 pontos de atendimento. Aí, ó, solta aí, vamos lembrar.
2: Eu convido Augusto todos os dias pra vir aqui, ele não quer vir ao programa.
3: Ela não gosta de mim, não, governador.
2: Você que tá de birra.
3: É porque, governador, ela não gosta de mim, não.
1: Não, ela não gosta de mim, ele leva a crítica como não gostar. É, aí ontem eu critiquei a primeira dama, recebo flores hoje. É uma coisa que eu vou te contar, viu? Virou piada isso aí. Mas enfim, Joel, vamos lutar e brigar pra que dias melhores venham, né? Porque a eleição vai passar e o troco tem que ser dado na urna. Domingo você tem a disponibilidade de mostrar insatisfação não votando nos candidatos que o prefeito está apoiando. Acabou. A resposta é essa. Que a moral dele, a bola dele, que ele está se sentindo o rei da cocada preta, vai cair. Entendeu? O povo tem que aprender a votar por convicção política, no sentido de quem tem serviços prestados, quem vai lutar e brigar. Se as coisas já são tão difíceis, colocar uma pessoa sem expressão lá, pra quê? Pra ser um fantoche? Porque pra mim é um fantoche. Então, assim, você tem a oportunidade, Joel, de fazer a diferença domingo. Domingo você tem a oportunidade de fazer a diferença. Pessoal de Ferradas que precisou os outros fazer vaquinha pra você voltar pra casa. Porque a prefeitura não coloca um pronto atendimento, pelo menos até meia-noite lá naquela região. O que é que custa abrir uma portinha do posto de saúde com um médico de plantão, pelo menos até meia-noite, para atender a demanda de lá? De Ferradas, Nova Ferradas, condomínio Jubiabá, Gabriela, condomínio São José, Roça do Povo. Olha quantas comunidades tem ali. Urbis 4, Jorge Amado. Rua de Palha. Olha a quantidade de bairros que tem lá. Aí as pessoas têm que se deslocar de lá pra vir cá pro Califórnia. Porque a única unidade de pronto atendimento que tem é essa. Pera aí, gente. Faça a diferença domingo, viu, Joel? Pelo amor de Deus.
0: Certo, Jack, tô na boa, tô feliz. Um abraço, minha amiga.
1: Valeu, já querido.
0: Aproveitar aqui,
1: valeu,
0: Jack, duas coisas aqui, três, aliás. Primeiro abraçar aqui o companheiro. É, o Adi passou agora há pouco aqui de carro, né? Deu uma buzinada, tá ouvindo o programa.
1: Vai me mandar flores não também, o Adson? Tô aguardando as flores.
0: Ele tá ouvindo, viu? Um abraço, Adson. E mais duas agora aqui. Tô sendo convidado aqui pro Joel pra subir na ladeira aqui no Maria Pinheiro pra ir comer uma canjica. Fora de ética, mas
4: tem canjica lá.
0: A residência do nosso querido Joel. E a outra coisa que ele falou, que tá mandando, já que agora é a moda, né? Tá mandando aí um buquê de flores pra o Tony Babos. Né?
4: Marcelo, vamos pescar sexta-feira.
0: Pega, boy. Aí pro Tony Babos. Tá certo, Jack?
1: Valeu, querido. Um abraço. 8 em ponto. Nós vamos a um breve intervalo comercial. Voltamos já, viu?

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2: Falando com ela, olha a hora, são 8 horas mais 5 minutos. A partir de agora a gente traz aquela série de entrevistas e hoje eu recebo Vanusa do Cacau, porque ela esteve conosco aqui anteriormente da nossa Sabatinas para falar do trabalho dela. E hoje, né, eu acho que ficaria injusto eu não trazê-la, haja vista que na última vez que ela veio, ela ainda era pré-candidata, ela não era candidata ainda. Então, foi convidada, já está marcando presença, são 8 horas e 6 minutos. Candidata, você tem 30 minutos, como foi para todo mundo. E no seu último minuto final, você se dirige ao eleitor, pede seu voto, pode falar seu número a qualquer momento que você queira. E a gente começa a partir de agora. 8h06, iremos até as 8h36. Vanusa, seja bem-vinda mais uma vez à Rede Boa FM de Comunicação, mais precisamente à Boa FM Itabuna. Bom dia.
3: Bom dia, Jaqueline. Bom dia a todos os ouvintes da Boa FM. Bom dia, meu amigo...
2: Tony Babos.
3: Bom dia a todos. É um prazer, uma honra estar aqui falando mais uma vez na Boa FM, né? Trazendo as minhas propostas, falando um pouco mais sobre essa nossa trajetória, nossa campanha. Estou às ordens, Jaqueline.
2: Bom, vamos conversar a respeito de uma bandeira que você luta, né? Que é a bandeira do cacau. Haja vista que a gente já conheceu sua história, que você veio, né, dessa região, teve que migrar para outro estado por conta da crise do cacau, retorna ao nosso estado, depois compra uma fazenda de cacau e aí começou a ver os problemas que o cacau enfrenta. E assim, nós não tínhamos visto, pelo menos nos meus 44 anos, nenhum candidato levantar a bandeira da lavoura cacaueira. Pela primeira vez eu vejo uma mulher tomar uma iniciativa de comprar essa briga. E depois de que Vanusa colocou o seu nome à disposição, a gente vê hoje os candidatos falarem tanto de cacau depois que você levantou essa bandeira. Como é que você enxerga essa transformação desse assunto voltar à tona na nossa região, de fortalecer, e você como única candidata que defende essa bandeira?
3: Olha, Jaqueline, eu fico feliz de estar levantando essa bandeira e, ao mesmo tempo, eu fico triste de ver que um setor tão grandioso, né, tão imenso, somos 69 mil famílias só aqui na Bahia que produzem cacau, somos 126 municípios que têm o cacau como sua primeira economia e as pessoas não terem ainda levantado essa bandeira. Você vê, nós temos vários deputados federais, somos 39 deputados federais e ninguém não fala de cacau. Ninguém nunca fez algo pelo cacau, como você acabou de dizer. E isso me entristece muito, né? Porque o cacau, como disse, é muito importante para o estado da Bahia. É ele quem preserva a Mata Atlântica. As cidades só bebem água limpa porque nós preservamos as nascentes. Economia, como disse, de 69 mil famílias que produzem cacau e na sua

0: só bebem água limpa porque nós preservamos as nascentes. É, economia, como disse, de 69 mil famílias que produzem cacau e, na sua maioria, agricultores familiares. Ou seja, 69 mil, vamos fazer uma conta rápida, 5 pessoas por família que depende do cacau, nós estamos falando aí de 300 mil pessoas, né? Então, não vê, e isso, essa minha trajetória de 4 anos à frente da Associação Nacional dos Produtores de Cacau, eu ficava por entender quando eu ia a Brasília, lutando por políticas públicas para o setor, eu não conseguia compreender por que que os políticos...
1: O desinteresse, né?
0: Porque os políticos que cobram voto na região nunca levantaram essa bandeira. Inclusive, me chama a atenção uma situação que ocorreu lá em Brasília, que, como você mesmo falou, eu tenho a residência aqui hoje em Ilhéus, mas devido aos filhos morarem em outro estado, em Minas Gerais, eu também tenho muito acesso aos políticos de lá. E a primeira vez que eu fui a Brasília, Jaqueline, eu fui levada por um político mineiro. Eu liguei para o deputado Domingos Sávio e ele que me levou, ele que abriu as portas, ele que entrou com essa bandeira contra a importação de cacau. Isso, gente, eu estou colocando aqui para vocês entenderem que o correto seria alguém daqui da Bahia... Né? E eu liguei, viu, gente? Eu liguei para políticos daqui e eles simplesmente não me deram retorno. Aí eu tive que pegar um deputado lá de Minas Gerais para me levar e para me dar acesso lá em Brasília. A primeira reunião ministerial, por exemplo, ocorreu em junho de 2022 e foi o Domingos Sávio que me levou. E hoje a importação de cacau, que inclusive eu já falei aqui no último programa, eu pedi um deputado daqui da Bahia para fazer um projeto, só que ele simplesmente não deu atenção ao ponto dele não votar nem no projeto dele mesmo. E foi o Domingos Sávio, lá de Minas Gerais, quem me colocou, quem chamou as audiências públicas, inclusive foi o relator, defendeu a gente lá no Congresso Nacional. E nós sabemos que Minas Gerais não é relevante com a cultura do cacau.
1: Sim.
0: Agora que está começando. Então existe um abandono, desinteresse dos políticos que aí estão.
1: A gente fala Bahia, mas assim, a região cacaueira é a nossa região sul, né? A que mais produz cacau. Eu acho que não existe esse tipo de lavoura em outras regiões da Bahia. Mas aqui, necessariamente, na região sul, extremo sul, agora começou a produzir também.
0: Mas tem o Baixo Sul também.
1: E o Baixo Sul. E a gente não tem representatividade na Câmara de Deputados Federais. Então, a gente não tem nenhum deputado federal que realmente é daqui. Todos vêm, buscam os votos aqui, mas não são daqui. Né? Não temos deputados federais. Será que nessa conjuntura, vendo a necessidade, não ter nenhum representante dessa região, o seu nome seria uma opção para que as pessoas votassem como candidata a deputada federal?
0: Olha, eu quero dizer a todos que eu fui criada aqui em Itabuna, até os 19 anos. Hoje eu moro em Ilhéus. Eu tenho propriedade na cidade de Ubaitaba, propriedade de cacau. Então, eu estou aqui, eu quero defender essa região. E quando a gente fala assim cacau, as pessoas podem pensar, mas eu não tenho cacau. Mas você vive numa região que a economia principal ainda é o cacau. Então, quando o cacau vai bem, a cidade vai bem. Quando o cacau não vai bem, os problemas sociais também chegam até você. Então, Jaqueline, eu estou à frente dessa entidade há 4 anos. Eu sou presidente da Associação Nacional dos Produtores de Cacau e defendo o cacau, defendo a região, defendo as pessoas que vivem desta economia há 4 anos, com mandato, minha amiga. E se hoje eu luto bastante,

0: eu vou lutar muito mais, eu vou brigar muito mais por essa região que está esquecida. Como você disse bem, os políticos que aí estão, eles não são da região. Eles passam, cobram o voto, vão embora e se esquecem. E eu não entendo, porque tudo, se é o cacau, gente, como disse, se o cacau vai bem, a cidade vai bem, o emprego vai bem, a renda, a riqueza, o dinheiro circula, o comerciante vende mais, enfim, a região cacaueira, ela precisa voltar a ser grande novamente. Foi o que eu falei lá no meu programa eleitoral, né? 6 segundinhos. O que é que você vai falar? Falou assim, o cacau precisa voltar a ser grande. Então, eu tenho isso comigo, sabe, Jaqueline? Eu tenho essa vontade. Porque nós somos ricos demais, mas nós estamos muito pobres. E somos pobres e somos ricos, não dá para entender. A gente pega a nossa riqueza e entrega na mão da indústria. Para quê? Para a indústria manufaturar e exportar essa riqueza para fora. E aí nós ficamos aqui com a pobreza. Eu não consigo compreender isso. Então, assim, no nosso plano de ação parlamentar, qual que é o nosso principal desejo? Como eu não sou política de mandato, eu aqui não estou prometendo nada. Eu estou falando do meu compromisso com o cacau, com a região do cacau. E um dos meus compromissos, que eu posso dizer assim, que é o meu compromisso macro, é fazer agroindústrias para a região. Imagina, é um emprego, gente, que resolve todos os problemas. O emprego tira o jovem da violência, né, das drogas. O emprego ali vai capacitar, vai dar a oportunidade das pessoas que saem da faculdade, que muitas vezes têm que migrar para outros estados, né, porque aqui não encontram oportunidades. Então, essa água, trazer indústrias para as nossas cidades que vivem do cacau, vai ser a minha luta. Sabe, porque eu lembro muito bem, aos 19 anos de idade, eu olhava para um lado e para o outro, quando morava aqui, e falava assim, eu vou fazer o quê? Comecei a estudar para concurso público, fazia o curso ali na Legenil, né, ali no bairro Santo Antônio, e falava assim, o jeito é eu ir para um concurso público. Mas não é fácil a gente passar num concurso público, né? Tem que ter muito, tem que ter muito estudo, enfim. A maioria das pessoas, a gente sabe que são poucos os que conseguem. Então, eu sei que aqui faltam oportunidades. E vejo as pessoas, os políticos que cobram voto na região, não se preocuparem com isso. Eles se preocupam com festas. Eles mandam recursos para fazer festa. Claro que o lazer é super importante, a gente tem que fazer uma higiene mental, eu não estou contra. Mas tudo com muito equilíbrio. Por que que deixa a saúde a quem, como você disse aí, a gente conversando antes, né, sobre a situação da saúde de Itabuna? Como é que deixa a saúde a quem? E aí dá-se as festas gigantescas com cantores famosérrimos, a gente sabe que não é nada barato, né? E o povo sofrendo por falta de um posto de saúde, por falta de uma condição digna, é o mínimo de sobrevivência.
1: Verdade.
0: Né? Então, assim, tem algo muito errado. Né? E eu quero dizer a todos que eu não sou a salvadora da pátria. Né? Eu tenho sonhos e esses sonhos eu quero lutar por eles, para que esse sonho saia de um sonho e passe para uma realidade, a realidade do povo, né? Então essa é a minha intenção, sabe, Jaqueline? Eu vou lutar demais, eu vou lutar, assim como eu venho lutando à frente da Associação Nacional dos Produtores de Cacau há 4 anos, por políticas públicas, pelo respeito ao produtor de cacau, ao comerciante, ao parceiro que vive do cacau, as cidades que estão pobres. Nós estamos pobres, né? Mas somos ricos demais. Então, gente, a gente só precisa de políticos sérios.
1: Comprometidos.
0: Comprometidos.
1: Né?
0: Eu falo sempre nas minhas reuniões, e vou repetir aqui mais uma vez, a política é um instrumento de transformação na vida das pessoas. O que é ruim? O que está de ruim são os

0: políticos. Então, assim, gente, vocês se sentem representados pelos políticos que aí estão? Façam uma reflexão neste momento. Esses políticos que vocês votaram na última eleição, neste ano, eles fizeram o quê pela região do cacau? Nós estamos em crise. As indústrias estão tirando do nosso sustento através dos deságios. O que é deságio, gente? A Bolsa de Valores é quem precifica os nossos preços, né? O cacau é commodities, mas a indústria não tem acompanhado essa cotação da Bolsa de Valores. Ontem, por exemplo, eu estava numa reunião lá em Três Braços, próximo de Ubaíra, e eu falando o preço do cacau. O preço do cacau ontem, hoje eu não olhei, era R$ 422. Em compensação, na praça, as pessoas estavam vendendo, os produtores vendendo a R$ 255. Pensa, gente, esse dinheiro, mesmo quem não é produtor de cacau, o Felipe está me ajudando aqui, hoje o preço do cacau seria R$ 403, atualizado, R$ 403,64.
1: Aonde esse valor?
0: Não, é o preço da bolsa.
1: Na bolsa?
0: Na bolsa. Só que as indústrias estão praticando deságios. O que é deságio, gente? É a diferença do preço da bolsa para o preço que as indústrias estão pagando. E aí ontem lá na região de Três Braços, as pessoas me falaram que estavam vendendo um cacau de R$ 255. Então ontem era R$ 422. Uma perda por arroba de R$ 170. Num saco, Jaqueline, quanto que dá? 170 vezes 4. Né? Então, gente, é muito dinheiro que está deixando de circular no comércio.
1: E justamente não só isso, mas também para o produtor que trabalha, porque o lidar com o cacau não é brincadeira, né? Não é um manejo fácil. Você tem todo um investimento, adubo, podar, colher, bandeirar, quebrar, secar, é todo um manejo trabalhoso.
0: E pragas, doenças, sim. O sol dá demais, é ruim, a chuva demais, é ruim. Ou seja, eu falo sempre que a gente tem uma empresa a céu aberto, né? Então, é essa minha...
1: Aí fica o trabalho todo para o produtor, para o trabalhador, e quando vai vender o seu cacau, né? A indústria que fica com a maior parte sem ter feito, dado um prego numa mão, vamos dizer assim.
0: Exatamente, é desvalorizado. E aí a gente não vê ninguém falando disso. A gente não vê. Aí eu pergunto, o candidato do prefeito daqui de Itabuna está falando sobre isso, gente? Respondam aí para mim. Imagina quando o cacau estava de R$ 1.000, como é que estava o comércio de Itabuna? Estava aquecido, Jaqueline?
1: Bombando.
0: Pois é. E de todas as outras cidades. É claro que agora caiu o preço do cacau, não seria esse, mas já pensou R$ 422
1: na arroba? Estava fantástico.
0: Estava razoável, né?
1: Uhum.
0: O ideal mesmo, meu sonho é voltar a ter cacau de R$ 1.000, mas quem não quer vender de R$ 1.000, né, Jaqueline? Mas
1: agora, assim... Vamos, eu queria tocar num assunto, porque nosso tempo já está, né, passando, e eu preciso tocar nisso.
0: Sim.
1: Né? Desde 2022, então já tem aí 4 anos você à frente dessa luta. E eu pude acompanhar a sua trajetória e pesquisar sobre você, e vejo que você sempre foi essa mulher forte, guerreira, de ir para cima. Haja vista que tomou-se um protagonismo seu, né, nas redes sociais por conta da sua candidatura, que incomodou a muita gente. Né? E esse incômodo, e eu posso dizer isso porque eu sei que é dessa maneira, porque quando a gente mexe com poderosos, a gente é atacado a todo momento. Hoje o ataque foi diferente, foi com flores, né? Mas o que eu chamo a atenção é que essa luta sua já existe há 4 anos, né? E o detalhe é que pessoas que não estão confortáveis, porque você é daquelas que fala a verdade, que expõe o que verdadeiramente está tudo por debaixo do pano, tem saído algumas notícias de que você está fazendo isso para poder criar vídeos para sua campanha, etc. Mas eu quero aqui deixar claro, ouvintes, que eu acompanho já a trajetória de Vanusa, não da agora, e já vi que ela luta e vai para cima. Talvez, por ser mulher, esses ataques venham com mais ira, com mais raiva, porque todos os ataques que você recebe vêm de homens, né? Então, assim, como é ser mulher na política? Como é mostrar para a população que a mulher, ela pode sim estar onde ela quiser, mas com comprometimento, força e garra para fazer a diferença?
0: Olha, Jaqueline, você falou tudo, né? Sempre é um homem, nunca é uma mulher, né? Então, os homens, nós vivemos numa sociedade machista. E eu acho isso, para falar a verdade, eu acho isso o máximo. Porque eles tentam me diminuir, eles tentam me parar, mas eu tem hora que eu nem olho nem para trás, porque eu simplesmente sigo o meu caminho, eu já sei que é isso, e eu não estou nem aí para esses ataques. É claro que, eu, como sou mulher e como o meu jeito de ser é de rebater, é sempre eu rebato, justamente para me posicionar, porque mulher pode estar em qualquer lugar que ela queira estar, não é verdade? Então, assim, hoje eu já estou acostumada. Eu não dou
1: ela
0: nem
1: pode
0: atenção.
1: Me permita, ela pode estar no lugar que ela quiser e ninguém está querendo aqui impedir de que mulher esteja em qualquer lugar que ela esteja, né?
0: Sim.
1: Mas quando é para representar o povo, ela precisa ter pelo menos competência para isso, força e garra para isso.
0: Sim.
1: Porque esse discurso muito que ensaiado, né, que as mulheres usam hoje, que mulher, eu inclusive falo isso, mulher tem que estar porque a gente sofreu muito machismo e preconceito por ser mulher.
0: É.
1: Então, assim,
0: e ainda sofre.
1: Não é, mas assim, a mulher ela tem que ter protagonismo e ter força cigarra para mostrar que ela tem competência para ocupar tal cargo. Não servir de marionete. E o que eu vejo em Vanusa é justamente ao contrário de algumas candidatas que eu vejo aí. Eu vejo isso em você, eu vejo em Charliane, eu vejo mulheres de força, de sangue no olho, de que sabe que o sistema é bruto, mas que vocês são mais brutas ainda para enfrentar o sistema de frente. Então eu queria tocar nesse assunto, porque assim, porque mulher é atacada, porque é mulher, né? Então eu quero dizer que precisa se ter competência, não é isso, Vanusa? E eu vejo isso em você, força, garra, vontade de querer fazer a diferença. E é isso que me encanta num político ou política, é justamente isso, é saber que tem pessoas ainda que estão com força e sangue nos olhos, com força de vontade de querer fazer a diferença. E coloca o nome à disposição e a população precisa aprender a votar. Concorda, Van?
0: Eu concordo.
1: Eu tomei aqui 3 minutos seu.
0: Não,
1: eu vou lhe repor, viu?
0: Não, fique tranquila. É por aí, Jaqueline. Só que assim, como eu disse, eu já sei que eles querem tentar me diminuir, principalmente porque eu sou mulher. O último vídeo, por exemplo, que eu fiz, eu até fiz esse questionamento. Falei, será que fosse um homem? Ele tomaria essa atitude, o vice-prefeito lá de Tancredo Neves, que tentou me segurar para eu não fazer um protesto. Se fosse um homem, ele tentaria me segurar? Claro que não. Né? Então, assim, só que eles não conseguem me segurar, graças a Deus, porque eu sei o que eu quero, eu sei o que eu estou ali para cumprir, que é representar os produtores, que é defender os produtores. Me deram essa missão, né? Eu estou como presidente de uma entidade para defender os produtores e ninguém vai me impedir. O que eu tenho que fazer ali, só Deus me impede. Então, eu passo por cima dessa sociedade machista, principalmente desses homens, que são uns babacas, né? E a gente sabe que, sem dúvida nenhuma, a mulher tem que estar aonde ela quiser, mas com competência, com garra, com coragem e sem ser marionetes, né?
1: Manipuladas.
0: Manipuladas.
1: Ser só um nome para por trás o marido querer fazer,
0: usar
1: o nome.
0: Né? Usar.
1: Eu tenho um exemplo aqui simples que eu posso te relatar, que aconteceu de fato. Soane Galvão na cidade de Ilhéus. Ela nunca foi candidata a nada, o marido era prefeito, ele não podia sair candidato novamente, não podia largar a prefeitura para sair candidato. Colocou a mulher que não tinha protagonismo nenhum, usou a máquina para elegê-la, ela foi eleita e agora ela retira a candidatura dela porque ele pode ser candidato e ele hoje é o candidato. Então
0: entendi.
1: Eu tô vendo isso querendo se repetir em Itabuna, entende?
0: Entendi.
1: Então assim, eu quero mulheres... Claro, vou pegar na mão delas, das mulheres que têm força e garra de fazer a diferença, mas não que sirvam de marionetes de maridos políticos que estão por trás.
0: E a gente fica achando, a gente vê com muita tristeza isso, porque é o povo quem sofre, né? Porque se já está tomando uma atitude assim, né, de se lançar desta forma, imagina esta mulher... como política, como uma representante do povo, como é que vai ser?
1: Não é?
0: Então, eu acho importante a população entender...
1: Acordar,
0: a população entender que este ano é um ano eleitoral. Não é brincadeira, não, gente. Quando a gente vai às urnas, a gente decide quem vai ser os nossos representantes durante 4 anos. E se a gente não tiver cuidado e a gente eleger pessoas erradas, se a gente eleger marionetes, pessoas descomprometidas com o povo, e somente essas pessoas querem o poder, o status, eu vou ser uma deputada, eu vou ser uma representante do povo, porque eu vou ter várias benécias, né? Como é que vai ficar o povo?
1: Não é verdade.
0: Sofrendo. Então, gente, vamos ter cuidado. Este ano, nós estamos chegando, hoje é dia 1º de outubro, domingo, nós vamos estar escolhendo os nossos representantes. E aqui eu quero deixar um apelo especial às pessoas que ainda não se decidiram.

0: pelo especial, as pessoas que ainda não se decidiram, olhem, pesquisem o nosso nome, procurem lá nas no, na internet, Vanusa Barroso, entrem no nosso Instagram, avaliem direitinho a nossa luta, a nossa trajetória, anpc.org.br, lá tem todo o histórico de nossa luta desde 2022. Também sigam a Vanusa do Cacau, que vocês vão compreender um pouco mais, me conhecer um pouco mais. E eu quero dizer aqui às pessoas que não estão mais acreditando na política, porque nos políticos, na verdade, né? Porque, como disse, a política é uma coisa boa, é um instrumento de transformação das pessoas. Mas os políticos que estão aí, será que eles te representam? Então, eu nunca fui política, decidi este ano, foi difícil, a família não queria, mas eu coloquei, devido ao envolvimento que eu tô na defesa dos produtores, eu me lancei, decidi no dia 3 de julho, não planejei nada, não estruturei nada, eu não tenho prefeito do meu lado, eu não tenho vereador, eu não tenho liderança, eu não tenho mala de dinheiro, eu não cumpro voto, eu não faço nada disso, a estrutura nossa é mínima. Tinha dia de faltar o santinho e a gente pedir doação para que a gente fizesse uma nova remessa de santinho. Mas a gente está mostrando, a gente está fazendo o nosso trabalho em cima da verdade, em cima do que realmente a gente acredita. Não vamos fazer politicagem com a dor e com o sofrimento do povo. A gente quer realmente fazer a diferença. Então, vocês que ainda não se decidiram, pesquisem o nosso nome. Nos deem esse voto de consciência. Nos deem esse voto de confiança. E olha, gente, nós temos aí. Tudo se resume na urna com o seguinte: é um número, né? Então, anota esse número: 1040. E na urna é só você. Então, às vezes a gente passa em cidades que os prefeitos boicotam os nossos encontros, que não, as pessoas não vão aos nossos encontros, porque o prefeito não permite, né? Senão a
1: Assédio
0: pessoa seria
1: eleitoral, e é crime, né?
0: demitido. Mas aí eu falo sempre, gente, na hora da urna é só você, a urna e o número. Pronto, ninguém tá te vendo. Então decorem este número, gente. 1040. 1040.
1: Candidata a deputada federal, viu, pessoal? 1040.
0: É o primeiro, inclusive, os idosos, as pessoas que vivem do cacau, as famílias, né, que tiveram sua renda perdida com a vassoura de bruxa, com o advento da vassoura de bruxa, sabe o sofrimento do cacau ao longo de décadas. Este ano, vocês vão ter uma oportunidade de colocar um representante legítimo da cacauicultura, que sabe, que conhece a fundo os problemas, que já vem brigando, lutando por políticas públicas. Então, eu faço um apelo também a essas pessoas, né, que sabem o quanto que é importante essa cultura. É algo histórico na nossa região e ela precisa ser alavancada novamente. Então, gente, deem esse voto de confiança. Não se esqueçam, 1040 é um número simples de decorar, né? É um número que não exige tanto material político. Eu fico vendo, né? A gente passa nas ruas, as pessoas com perfurete nos carros e bandeiras. A gente fez muito pouco, porque fizemos uma campanha muito simples, mas com o respaldo
1: De uma importância enorme,
0: e
1: né?
0: com o respaldo na honestidade, né, Jaqueline? E a gente sabe que malas de dinheiro vão ser jogadas no dia da eleição. Não vendam o seu voto. Não acompanhe o prefeito, não acompanhe o vereador, acompanhe o seu candidato.
1: E o dinheiro acaba, gente. 4 anos ficam, né?
0: Exato. E ali, 200, R$ 300, 150 que eles vão te oferecer no dia que a gente sabe que é isso que rola. Então, quem está fazendo isso é porque vai te roubar depois. Porque se ele já está cometendo este ato, é porque ele não tem a competência de mostrar trabalho prestado à comunidade. Aí, o que que ele faz? Ele joga baixo. Ele tenta comprar o seu voto, porque ele não tem nada para lhe oferecer. Ele te oferece dinheiro. Então, gente, não façam
1: Ô,
0: isso.
1: Flores.
0: Flores. Mas assim, gente, como falei, decorem este número, 1040, a voz do cacau no Congresso Nacional. E vamos ter cuidado também com os demais, né? Porque a gente precisa.

0: precisa fazer a mudança. Senador Ângelo Coronel, senador 100, para continuar lutando pelo cacau. É o único, Jaqueline, que tem propostas para o cacau. Jacques Wagner não tem, Rui Costa não tem. Eles nunca fizeram nada pelo cacau. E o senador Ângelo Coronel tem diversas propostas. Então, gente, é importante também votar no número 100, tá? Então, é isso que eu posso dizer neste momento.
1: Ok, Vanusa, eu quero te agradecer, 8 horas 34 minutos, agradecer a você pela sua disponibilidade de ter vindo ao programa. Nós sabemos que a sua bandeira vai ser essa, cacau, mas a gente sabe que lá no Congresso Nacional terá votações importantíssimas, mas por conhecer essa sua trajetória de luta e de briga, a gente sabe que as propostas que serão de benefício ao povo, tenho certeza que você... Né? Não me decepcione, né? Claro. não vai ser diferente, né, Vanusa?
0: Minha amiga, é o seguinte, a nossa bandeira principal é o cacau, sem dúvida nenhuma.
1: Mas saúde e educação vai estar envolvido sempre.
0: Nós queremos fazer, eu quero fazer uma política de desenvolvimento para o estado da Bahia e, claro, para o nosso país, né? Então, saúde, educação, segurança pública, infraestrutura. Nós iremos fazer um trabalho sério para o estado da Bahia. Pode ter certeza, minha amiga. Agora, claro, a nossa bandeira principal é o nosso cacau.
1: Obrigada, Vanusa. Você tem aí um minuto para pedir o voto e falar seu número. Fique à vontade.
0: Olha, mais uma vez, as pessoas que estão nos ouvindo neste momento, eu quero uma atenção especial. Eu não sou política de mandato, é a primeira vez que estou colocando o meu nome à disposição. E a política precisa de pessoas boas. Claro que existe um sistema para pessoas como eu não entrarem na política. Um sistema montado. Mas a gente precisa furar essa bolha. Eu tenho serviço prestado pela região, eu tenho serviço prestado para o cacau, para a cacauicultura brasileira. E se a economia de Itaburna região é o cacau, podem ter certeza que eu tenho o que oferecer às pessoas e bato no peito e digo, eu estou lutando para termos cidades melhores, para ter uma região mais próspera, porque o cacau é a bola mestre desta região e ele precisa voltar a ser grande. Então, gente, sigam as nossas redes sociais, a Vanusa do Cacau, a npc.org.br, e me deem o seu voto de confiança. Eu vou fazer o meu melhor. 10h40, a voz do cacau no Congresso Nacional. Muito obrigada, viu, Jaqueline?
1: Obrigada a você, Vanusa. 8h36, um breve intervalo, Tony Babos. Eu volto já.
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0: Olha, agora são 8h40, estamos de volta com o seu Poder da Notícia. Muita gente mandando mensagem pra mim aqui no meu pessoal, né, no meu privado. Jaque, posta a foto aí no Instagram da Flor, do cartão. Já postei, tá lá no meu Instagram, Jaqueline Mendes Locutora, viu? Vai lá e dá uma olhadinha. 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Bom dia, Hélio!
1: Valeu, aquele abraço, bom dia, ótima quinta-feira para você, Jaqueline, Marcelo, Tony e aos ouvintes aqui da Boa FM. E eu chegando com as principais informações de momento aqui no Poder da Notícia. Olha, o Tribunal Regional Eleitoral da Bahia orienta as eleitoras, os eleitores, a usarem o lembrete eleitoral, material que pode ser preenchido com os números dos candidatos e consultado aí na hora da votação. No próximo domingo, dia 4, mais de 11 milhões de eleitores baianos deverão escolher 6 cargos na seguinte ordem. A quantidade de dígitos. Olha só, para deputado federal, 4 dígitos. Deputado estadual, 5 dígitos. Primeira e segunda vaga para senador, 3 dígitos. Para governador, 2 dígitos. E para presidente também, 2 dígitos. Então tá aí a informação, passa primeiro aqui pela Boa FM. E o valor do gás de cozinha comercializado aqui na nossa Bahia terá uma nova alteração a partir de hoje, dia 1º de outubro. A mudança será aplicada pela empresa responsável pela refinaria de Mataripe, antes de o produto chegar às distribuidoras e aos consumidores. Eu passava agora há pouco em 3 lojas, né? Revendedoras aqui na cidade de Itabuna, mas o aumento até o momento não chegou aumento nos revendedores aqui da nossa cidade de Itabuna. Aqui dá para encontrar 115, 120, 110 reais o botijão de gás aqui na cidade de Itabuna. A Boa FM, nas eleições 2026, os transportes intermunicipais serão gratuitos no próximo domingo, dia 4, dia 1º turno aí, o primeiro turno das eleições, e em 25 de outubro, caso haja o segundo turno. A informação foi publicada na última terça-feira no Diário Oficial do Estado e a Boa FM já anunciava em primeira mão em relação a esse fato. Na capital do estado, a prefeitura também liberou o transporte gratuito para o metrô, ferryboat e também lanchinhas. Aqui em Itabuna, o prefeito decretou para o transporte gratuito para o dia 4, no próximo domingo das eleições, e também no dia 25, caso haja aí o segundo turno nas eleições 2026. A informação passa primeiro aqui pela Boa FM e eu continuo pelas ruas da cidade. Olha, falando em relação aos buracos nos bairros Vila Anália e Sarinha Alcântara, o espaço aqui está curto hoje, né, Jack? Então, amanhã, vamos ouvir aí a comunidade para falar em relação a esse fato, hein? Pois é. Eu continuo de plantão. A qualquer momento, retorno com outras informações. Jaqueline Mendes, é com você.
0: Obrigada, Hélio, pelas informações. 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Itão Hipermercados em Itabuna e Ilhéus. 8h45, que fale o povo, Tony!
2: Jaqueline, bom dia. A gente sabe que a imprensa, quase assim, de modo geral, incentiva a gente assistir entrevistas e debates, beleza? Agora eu pergunto, e o candidato que não vai a um debate? merece o nosso respeito, o nosso voto. Essa semana mesmo, na Globo, só apareceu um candidato. E aí?
0: 8:45, e aí fica com a sua consciência mesmo. Não vou entrar nessa seara, né, Tony? Porque outras oportunidades já tiveram, né? Se o candidato ele não vem se expor, ele não quer se expor, é porque sabe que vai tomar algum tipo de crítica que não vai se sair bem. É. Né? No caso do governador, se é isso que você está falando, teve um evento grandioso lá em Salvador com a presença do presidente Lula. Ele tinha que optar ou ir no evento ou ir para o debate. Eu vejo, enxergo por esse lado, né? 8:46, que fale o povo.
3: Bom dia, Jaqueline. Eu sou o Valdo, moro aqui em São Paulo, sou de Itapitanga. Tô ligado aqui na boa, tá na boa, tá feliz.
4: Jaqueline Mendes e todos da Boa FM, bom dia. Eu tô ouvindo a rádio aí, você falando para o prefeito abrir uma UPA lá em Ferradas. Eles estão queimando resto hospitalar atrás do condomínio de Jumbiabá e Gabriela.
0: É brincadeira?
4: Se você vê o fedor que é, vê não, né? Sentir o fedor que é. Toda noite lá, Jaqueline, queimando resto hospitalar atrás do Jumbiabá e Gabriela. Com certeza isso é prejudicial, né? Mas eu acho que eles pensam assim, lá é todo mundo pobre mesmo, queima lá, porque se aparecer doença é pro povo pobre lá mesmo. Isso eu acho que não pode não, Jaqueline.
5: Mudou um para a rota,
4: eles
5: mais
4: queimando
5: curta.
4: O resto hospitalar atrás do condomínio de Jumbiabá e Gabriela.
0: É uma denúncia gravíssima isso, porque isso é uma questão de saúde pública, né? Tem que averiguar isso aí, amigo. Como é que sabe que é hospitalar? Como é que o senhor sabe? Me fala aí. Quem leva? Como é que o senhor... Tem que saber aí direitinho, e aí essa denúncia é gravíssima. 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
0: Você cheirou essas flores quando você recebeu, minha filha?

0: esperando por você também.
1: Duas viúvas.
0: Você cheirou essas flores quando você recebeu, minha filha?
2: Cheirei.
0: Não podia fazer isso, não. Ninguém sabe o que é que vem de lá pra cá, minha filha. Ainda mais quando o presente é pra Jaqueline Mendes. Não cheire mais, não. Você podia ir pra... né? Ninguém sabe. Eu mesmo não vou levar pra casa. Agradeço. Vou deixar aqui na redação, no estúdio. Ficou bonito
1: não,
0: aqui, né?
1: Não, que eu trabalho aqui.
0: Você vai ficar com ela. O povo diz que pode ser de cemitério. É brincadeira,
2: meu
0: gente.
2: Deus do céu.
0: 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Que fale o povo, Tony.
3: Bom dia, Tony. Ô, Tony. Por gentileza, em particular aí.
0: Sem particular, você ouve depois. Mas vamos lá, que fale o povo.
4: Bom dia, Jaqueline. Aqui é Helene da Barraca, da cidade de Quaraci. Gostaria de desejar um bom dia carinhoso para meu amigo Gilson Cruz. Jaque, todos os dias eu ouço o seu programa e ouço os reclames das pessoas, dos moradores de Itabuna. Eles estão agora com a faca e o queijo na mão. É só não eleger a mulher do prefeito. Entendeu? Vamos ver se o povo vai fazer isso. É não votar nela. Ontem mesmo estava carreata aqui em Quaraci, de Andréa Castro. Andréa Castro, acho que eu me lembro que ela nunca veio aqui em Quaraci. Aí quando é agora, vem fazer a manifestação política para ganhar voto dos quaracienses. Né? Então, povo de Itabuna, é a vez agora de vocês dar o troco, é não voltar na mulher do prefeito. Tô na boa, tô feliz, é assim que se diz.
0: Não é, mulher, é um negócio terrível, né? Aí ontem eu falei que nem como primeira-dama prestava, né? Aí veio essa cartinha hoje com flores, porque não gostou que eu falei. Mas assim, o que eu quero dizer como primeira-dama é que não ajuda nem o marido a governar, sabe, Tony?
1: Uhum.
0: Então, se você... Ela tem um discurso que ela disse que do lado de Augusto ela ajudou muito Itabuna, né? Eu não vejo isso, viu? Acho que você até se queima com esse discurso, né? André, ela se queima com esse discurso, dizendo que do lado de Augusto ela ajudou muito. Eu não vejo. Porque um olhar feminino vai pensar em quê? Acabar com essa fila todo dia primeiro aqui, ó, de gente idosa, esperando pra ver se consegue marcar um exame. Uma pessoa que tem um olhar sensível, ela não vai na enchente abandonar o barco e ir passar... férias em Salvador, ou sabe Deus pra onde é que foi, mas abandonou a secretaria. Uma pessoa que tem sensibilidade de cuidar de gente não abandona o barco na hora de um enchente. Concorda, Tony?
1: Com certeza.
0: Uma pessoa que tem um pensamento pra mulheres, né? Quando uma mulher segura na mão da outra, infelizmente você não segurou na mão das mulheres de Itabuna, André. Eu não tenho como segurar na sua mão. Tô errada, Tony?
1: Não.
0: Me faz ali aquela reforma toda ali no antigo CESP, coloca lá a clínica da mulher pra funcionar o mesmo que já funcionava aqui, próximo ao Hospital Beira Rio, que é o CEAT, que cuida de câncer. Ali deveria ser uma clínica específica pra mulheres, meninas que estão aí com menstruação desregulada, tem ali um ginecologista de plantão pra ser atendido. O que é que custa fazer isso? Ela não teve um olhar como mulher, mas acho que ela nunca precisou, né? Pegar uma fila dessa. Um olhar de mulher, de primeira-dama, não deixa os filhos da gente, atípicos, passarem o que passa. Um olhar de primeira-dama, de esposa que ajuda o marido a governar, não deixa o povo na buraqueira que está. Um olhar de primeira-dama, de mulher... de esposa que ajuda o prefeito a orientar o prefeito a fazer o que é correto, não deixa as nossas escolas ficarem deterioradas e destruídas. Não deixa o prefeito sair alugando prédio para tudo quanto é lugar, rasgando dinheiro do povo ao invés de estar reformando nossas escolas. Então, pelo amor de Deus, gente. Quando eu disse que flores não calam a verdade, é essa aí o que eu quero dizer. 8h53, que fale o povo.
5: Bom dia, Jaqueline. Bom dia com Jesus. A mulher tá no desespero, tá desesperada. Até flor tá mandando pra você. Doce dela te vai dar na urna, domingo. Que Deus te abençoe sempre. Continua assim.
0: Obrigada, meu anjo. 8h53. E o que Vanusa do Cacau falou aqui faz sentido, viu, Tony? no dia da eleição, um derrame de

0: Dinheiro. Você mesmo foi, me disse relatos de provas vivas de que realmente o povo vai comprar voto. Meu amigo, pega o dinheiro, diz que vai votar e não vota. Ah, vou botar um pessoal... É que tá com a matemática, porque tem um passarinho azul que me conta tudo, que vai botar 5 mil pessoas no dia pra poder estar distribuindo o santinho dela na rua. Trabalha, pega o dinheiro, na hora não vota. Mas eu tô falando sério, 4 anos, o dinheiro seu que você vai ganhar vai acabar no mesmo dia. E 4 anos depois vai continuar ligando pro rádio, reclamando do que tá acontecendo em Itabuna?
1: E nós besta vai estar aqui.
0: É, nós besta vai estar aqui mesmo. 8h54. Que fala o povo.
2: Bom dia, Jaqueline Mendes. Aqui é Tony Ebert, do bairro da Califórnia. Ô, Jaqueline Mendes, deixa essa mulher em paz, pelo amor de Deus. Deixa a Andréa Castro trabalhar em paz. Deixa ela mostrar o trabalho dela. Você fica perseguindo a mulher. Ela vai mandar um buquê de flor pra você. É segunda-feira, mais bonita ainda, lindo, maravilhoso. Você vai gostar. A comemoração da vitória dela. Bom dia.
0: Oh, dá risada. 8h55, aprovate. A sua proteção é nossa prioridade. Mostrar o trabalho dela. Eu tentei que ela viesse me dizer, mostrar. E não teve. Eu tô mostrando realmente o que eu acho dela e o que todo mundo acha. Mas por conta de acordos, finge não existir. Se não ajuda nem o marido a governar, vai ajudar o povo de Itabuna, o povo da Bahia onde? 8h55, falei, tá falado. E se tá achando ruim, não me mande flores. Vem aqui que eu tenho espaço ainda, viu? O candidato pode falar até sábado. Se você quiser, eu venho. Amanhã mesmo eu tenho agenda aberta. Tem oportunidade amanhã, André, pra você vir. Vem aqui falar. Já que o ouvinte disse que deve mostrar seu trabalho, vem mostrar seu trabalho. Vem dizer o que você fez, o que você faz.
3: Não vai não. Ele não vai não.
0: Se for preciso, eu abro a sessão sábado pra vir entrevistar. Tô lhe dizendo, Tony?
1: Dá. Vai, vai.
0: Tu acha que vem?
1: Vem não.
0: Não mandou flores? Por que não vem pessoalmente falar?
1: E quer que eu toque a mão?
0: Qual é a hora que eu neguei? 8h56, espaço aqui pra ninguém. Em Ilhéus tem aprovate, em Itabuna também. Telefone em Itabuna é o 999927373, em Ilhéus 988253620. Vem para aprovate, corretora de seguros, você também. E só comentei porque ela queria virar notícia hoje de novo. Só pode, né? Porque eu vou lhe dizer, eu recebo com educação, mas a gente fica até cismado. Eu mesmo cismei, eu achei até bonito ela levar para casa, mas depois eu não fiquei cismada agora, viu, Tony? De cemitério, o povo é mal, velho. Que fale o povo.
4: Ô, Jaque, você bom tá dia, aí, Jaque. Aqui é o Renan da Fazenda Almada. Ô, Jaque, eu quero dizer a você, Jaque, que você é uma celebridade, viu, Jaque? Você é uma celebridade do rádio, viu? Da Boa FM, valeu, Jaque? Eu tô me ouvindo, eu tô me assistindo e ouvindo, valeu, Jaque? Sempre manda meus alunos aí. Você é uma celebridade, Jaque. Eu sou seu fã.
0: Ô, meu anjo, muito obrigada, viu? Estou aqui em nome da população. E estarei aqui, como ele disse, os bestas vai estar aqui novamente, dependendo do resultado da eleição. É isso mesmo. Até morrer, sou radialista. 8h57, que fale o povo.
5: Bom dia, Jaque. Tá na boa, tá feliz. Eu tava em dúvida em que eu ia votar para deputada federal. Eu, depois da entrevista dessa senhora aí, de Vanusa, do Cacau, eu mudei de ideia, eu vou votar nela. E outra coisa, faço suas minhas palavras. Deixar de dar um voto para Venceslau. De que de dar um voto para a Patricinha, a mulher do prefeito, que não tem serviço prestado nenhum aqui para Itabuna, entendeu? Faça suas minhas palavras, meu voto também, eu voto em Venceslau.
0: Obrigada, querido, pelo carinho da sua companhia, da sua audiência. 8h58, que fale o povo.
6: Bom dia, Jaqueline Mendes, está na boa, está feliz. Aqui é Sandra do Bar Santo Antônio. Ô, Jaqueline, eu gostaria de saber de você, se você sabe informar, quem vota no CIONF, aonde vai votar? Porque o CIONF está em obra, né? Está tudo em obra, então a gente está meio perdida, né?
0: Olha, inclusive, Hélio Fonseca está imbuído nesse propósito em trazer essas informações amanhã. Não perca o programa de amanhã, não, que a gente vai trazer. E no dia da eleição, no domingo, nossa equipe vai estar o dia todo nas ruas, dando informações, até as 5 da tarde, a equipe na rua. E a partir das 5, a apuração aqui. Mas a gente vai trazer negócio de sessão. E ele ficou de trazer essa informação amanhã. Amanhã no programa, Hélio vai trazer a matéria, viu, mãe? 8h58, que fale o povo.
7: Jaqueline, eu já ia votar nela pelas entrevistas que ela deu, já deu no programa de Ivamar. E eu tô ouvindo aqui a entrevista dela. Tem que votar das pessoas mesmo que se interessam pela região. E aí muita gente vota nos candidatos de lá de Salvador, do sertão, e não vota nos candidatos daqui. Tem que ter representante da nossa região aí no Planalto aí, não? Vou votar nela com certeza. Pode dizer que aqui é Sérgio Ferradas, tranquilo.
0: 8h59, vaga de emprego em Itacaré. Proprietário de fazenda está contratando trabalhador rural com referência e experiência. Tem que ter experiência em trabalho com cacau, outras atividades de rotina em fazenda e operar motosserra e roçadeira. Se não sabe tirar leite, não precisa não, viu? Já arriscaram aqui.
1: A vaca foi vendida.
0: A faixa etária de aproximadamente 35 anos, preferência por casal. Candidatos de Itacaré de regiões próximas também podem se candidatar. Os interessados, entrem em contato aqui com a rádio, que a gente vai direcionar você, tá bom? 8h59, que fala o povo.
8: Mendes, bom dia. Tony Bárbara, Marcelo Santos. Tá na boa, tá feliz. Jacqueline, nós temos aqui na região, entendeu? Uma região forte, não temos um representante. Tá na hora de botar um deputado federal aí, doutor Isaac Nery, 15 e 11, né? Doutor Isaac Nery, fazer mais outro deputado estadual, entendeu? Mais outro federal. Que tal dar um votinho para doutor Isaac Nery? 15 e 11.
0: 9 horas, já começou o povo pedir voto, né? O povo já começa na agonia. Doutor Isaac teve a oportunidade, nós entrevistamos ele aqui, para deixar claro, né? Que ele também teve a oportunidade de bater um papo conosco aqui, não foi, Tony?
1: Foi.
0: Então, mais democrática do que eu fui, não existe. Tô errada, Tony?
1: Não.
0: Abrir espaço para todo mundo. Direita, esquerda, centro, todo mundo falou. 9 horas em ponto. Quem não falou foi porque não quis vir mesmo. 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
1: Que eu lá,
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1: É.
0: Bom demais. 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
9: Bom dia, Jaqueline, que fala José, fala do Rio de Janeiro, tem que descer a madeira mesmo nesses abençoados aí, que eles não fazem nada por ninguém, só querem saber de roubar. Roubar e, como diz aquele velho ditado, pirar um pouco, primeiro os dedos, né? Então a saúde fica entregue e as pessoas jogadas, igual aqui Quaraci, né? Quaraci é da mesma forma, a estrada de chão aqui que liga Quaraci e Nema é a mesma merda. Até hoje, nenhum deles tiveram coragem de fazer uma estrada decente. As pessoas passam mal aqui na Serra Verde aqui. Se tiver de morrer, vai morrer no meio do caminho. E ainda chega em Quaraci e ainda não tem um atendimento que presta. Então ontem eu vi mesmo, ontem estiveram, ela estava no posto. Com certeza ele estava enchendo o tanque do pessoal de gasolina lá para poder botar os bestas para ficar rodando aí, queimando gasolina por conta dela ontem aí. Lá na BR que liga para Itabuna, de Quaraci, Itajuípe. Estava lá o posto cheio de gente lá querendo gasolina.
0: Aí, ó. Quem tá com o dinheiro é ela, meu filho.
1: Não é eu,
0: não. Eu acho tão injusto, sabia? Você vê a candidata aqui, que teve aqui hoje. Vou dar um exemplo aqui da Vanusa. Tô puxando sardinha pra Vanusa, não, só tô fazendo comentários. Com pouco santinho aqui, não foi?
1: Foi.
0: Aí ela, dando um pra mim, porque eu tenho um pouco. Enquanto a outra tá aí, jogando duro, né, menino? Esse dinheiro é de onde, hein? Não tinha que ser do partido eleitoral, da divisão, dos bilhões que a gente paga pro povo fazer a eleição?
1: É.
0: Porque uns tem mais, outros tem menos. 9,3. Quem tá ganhando é o tanque de gasolina. É os postos de gasolina, né, Mino? Jogando duro. Olha, eu tô recebendo aqui, sabe o que, gente? Eu tô recebendo aqui os tiquetezinhos da gasolina de Andréa. Aí todo mundo assim, ó. Gasolina dela, que beleza, hein? Eu acho que seria historicamente fantástico se as pessoas ouvissem todos os conselhos que são dados por muitos anos, Tony.
1: Não é?
0: Não venda o seu voto. Pega o dinheiro, vota em outro. Sabe, Tony? Só pra gente sentir se realmente vale a pena fazer isso. Né? A cara de tacho que ia ficar, hein? Ê, menino. Muita gente ia ficar com a cara de tacho, que não é brincadeira. 9-4.
1: Bora lá?
0: Não, bota uma, mais uma pessoa aí.
1: Bota mais uma?
0: Bota.
1: Rapaz, você me atrapalha.
0: Em nome do Santo Gel. Não quer botar, não? Aí o povo pira com você.
10: Bom dia, Jaqueline. Bom dia a todos os ouvintes da Boa FM. Jaqueline, aqui na Rua da Palmeira eles assaltaram a entrada no Semianel e a entrada na Praça da Califórnia. E o meio da rua eles deixaram sem asfaltar. Ou seja, fizeram as duas pontas da rua para enganar os bestas. Mas domingo vem aí, viu?
11: Bom dia, Jackson e Maria Tony. Ô, Jackson, se eu não me engano, ali no fundo mesmo, ali, por ali mesmo do condomínio, tem uma empresa que faz recolhimento de lixo hospitalar.
0: Sim.
11: E faz a incineração, né?
0: Ali no fundo,
11: lá
0: é?
11: Mesmo. Embolou tudo aí, mas deu pra entender.
0: Eu entendi.
11: Dá na boa, tá feliz.
0: É mesmo, rapaz. Cadê a vigilância sanitária? Cadê os órgãos competentes?
1: Cadê aquele que falou primeiro?
0: A vigilância sanitária.
1: Tá na campanha. Eu tô mentindo?
0: É, rapaz.
1: Se não for na campanha, não vai entrar o dinheiro.
0: Ou então vai ser demitido, né?
1: É, mesmo sendo concursado.
0: Que eu recebi umas denúncias de servidores públicos aqui da cidade de Itabuna. Queria até que o presidente do sindicato, dos servidores, se pronunciasse. Porque é pra ser presidente de um sindicato, pra não falar nada, pra não denunciar, pra não ir pra cima, não me representa e não representa servidor. Me procuraram vários servidores informando o assédio eleitoral que está se passando dentro da prefeitura. Inclusive, tábua de graxa comendo no centro de quem não tira foto com ela. E você, presidente do Sindicato dos Servidores de Itabuna, como é isso? Eu chamo a atenção também da vereadora Vilmaci. Por que eu tenho que chamar a atenção da vereadora Vilmaci? Porque ela sempre foi a representante dos servidores.
12: Aí agora sumiu! Ah, é? O vereador sumiu!
0: Queria entender porque você tá quieta, viu, Vilmaci? Porque essas denúncias chegaram pra mim. Servidores sendo coagidos, obrigados a tirar foto com a mulher do prefeito, sem querer votar, com medo, porque estão coagindo, que se não votar vai tomar tábua de graxa. E o presidente do sindicato, que não é mais Vilmaci, né? Que ela não pode acumular duas funções, né? Não tem isso?
1: Tem.
0: Aí ela tá afastada, né? Do sindicato.
1: Tem que
0: estar, né? Aí assim, por mais que esteja, sempre você foi a voz, a que brigava, a que lutava, e aí servidor sofrendo assédio eleitoral, que é crime! Que dá 4 anos de detenção! E você não tomar providências? Presidente do sindicato calado, comendo quieto, e o servidor sendo assediado. É injustiça demais, viu, cara? Uma eleição desse jeito, sabia? 9:07.
13: Rapaz, essas conversas.
0: Eu tenho como provar. Não digo a fonte, porque o direito do jornalista é proteger suas fontes, mas recebi a informação, sim.
14: É o quê, rapaz?
0: Você não ouviu, não, é?
14: É o quê, rapaz?
0: O quê?
14: É o quê, rapaz?
0: Assédio eleitoral acontecendo, pô. É isso?
15: Zaquinha, meu amor, calma,
0: começou
15: querida.
0: Começou a bestagem. Cheirou a flor, ficou desse jeito. 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
16: Que bom dia, tô aqui ouvindo seu programa, sou agora aqui de Barro Preto. Ai, mas eu gosto de você, já que você só fala a verdade. O Jack manda as coisas que esse menino fala aí, o vereador...

0: Você, já que você só fala a verdade. O Jack manda as coisas que esse menino fala aí. O vereador sumiu, Manda aí pra mim o áudio.
1: Ela quer o áudio da vinheta, é brincadeira. Ô, Guinha, um beijo. Barro nunca Preto. Mais nunca mais ela participou. Você ficava boicotando os áudios dela aí. Ela retou. Não era não, Dona Água, era muito grande. Aí a gente não tinha como passar seus áudios, né? Mas, bora encerrar. E as flores? Eu levo, não levo?
2: Leva. Faz
1: eu levo ou não levo?
2: Leva.
1: Não, vou deixar na rádio. 99, muito obrigada pelas flores. Viu? Mas flores não escondem a verdade. Aquele que habita no esconderijo do Altíssimo, a sombra do Onipotente descansará. Direi do Senhor, ele é meu Deus, o meu refúgio, a minha fortaleza, e nele confiarei, porque ele te livrará do laço do passarinheiro e da peste perniciosa. Te cobrirá com as suas penas e debaixo das suas asas estará seguro. Eu creio e confio na palavra do Senhor. E se algum laço de maldade foi enviado através dessas flores, que seja quebrado agora em nome de Jesus. Amém. Quero voltar amanhã, mas que seja feita a vontade de Deus. Meu nome é Tchau, meu apelido é Fui!

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Lisboa, 9 horas e 16 minutos. Bom dia pra você. Já estamos de volta por aqui no seu rádio. A partir de agora com muita música. Sou eu mesmo, tô por aqui com você no ar em todo lugar aqui na nossa Rádio Boa FM. Ah, tá no ar o nosso bom dia, boa, muito bom dia pra você, viu? Bom dia, boa quinta-feira pra você. Seja muito bem-vindo, hoje é dia primeiro, oh, meu Deus, primeiro dia do mês, hein? Já tá, né? Já recebeu sua graninha? Já vai receber ainda? Já tá sorridente? Ou já pagou as contas, não sobrou nada? Como é que tá a coisa aí? 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Daqui a pouquinho tem a nossa enquete, eu quero você participando com a gente, dando a sua opinião. Tá no ar o nosso Bom Dia Boa, começando com o Natanzinho Lima. Sônia de Amor.

Boa, 9 horas e 23 minutos, 9h23, vamos seguindo com o nosso Bom Dia Boa. E tá na hora da gente falar de quê? Da nossa enquete de hoje. A nossa enquete de hoje quer saber de você o seguinte, qual foi a pior coisa que um amigo já fez pra você? Já aconteceu de você ter aquela amizade, aquela pessoa que você confia tanto, conta seus segredos, e aí a pessoa um dia apronta com você. Qual foi a pior coisa que um amigo já fez com você? Conta pra gente, manda um áudio pra cá de 30 segundos, conta pra gente certinho o que foi que aconteceu, que a gente quer saber um pouquinho da sua história. Qual foi a pior coisa que um amigo já fez pra você? Conta aí pra gente. 991799601 é a nossa enquete de hoje. Jerry Smith e Solange Almeida. A balada perde.

Boa, Tana Boa, tá feliz? É a Carla Cristina. Haja amor, Henri Freitas, me fala qual necessidade. 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E no ar a nossa enquete para você participar e dar a sua opinião. Qual foi a pior coisa que um amigo já fez para você? Aquele amigo, aquela pessoa que você gostava, que você, né, confiava, e ela fez uma coisa que você não achou legal. Qual foi a pior coisa que um amigo já fez para você? Responde a nossa enquete. 991799601. Matheus e Cauã com Bruno e Marrone, Movimentos Sutis.

0: Deus e Cauã.
1: Cara, que, que moda boa. 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

0: boa, até na boa, tá feliz, é o João Neto e Frederico, vem de Love, ainda a Ferrugem apaga, Yasmin Santos também passou por aqui no nosso Bom Dia Boa. E tá rolando aqui a nossa enquete, viu? Quero a sua participação, você dando a sua opinião. Qual foi a pior coisa que um amigo já fez pra você? Qual foi a pior coisa que um amigo já fez pra você? Que você não achou nada legal. Já aconteceu, tem aquela pessoa que você tem aquela confiança e de repente aquela pessoa fez uma coisa inesperada que você não esperava, não foi legal. Qual foi a pior coisa que um amigo já fez pra você? Responde aí na nossa enquete 991799601. Daqui a pouquinho eu coloco a opinião dos ouvintes no ar.
1: Começa agora The Flash.
0: Muito bem, tá na hora do nosso

0: Começa agora, The Flash.
1: Muito bem, tá na hora do nosso The Flash Matar a Saudade. Hoje a música da banda Alphaville, a música Binin Japa, lançado pela banda Alphaville em 1984. É uma letra melancólica, né, e realista sobre a dependência química na Berlim Ocidental no final dos anos de 1970. A faixa foi o primeiro single da banda alemã Alphaville, integrou o aclamado álbum, acho que todo mundo lembra, né, o álbum de estreia, que foi daquela Forever On. A música fez muito sucesso também, lançada oficialmente em 12 de janeiro de 1984, alcançou o topo das paradas em vários países europeus e obteve forte repercussão. A música fala de um casal de dependentes químicos que, ao mesmo tempo que esperam se libertar das drogas e ter uma vida livre da dependência química, e ao mesmo tempo eles ficam esperando a chegada de um traficante para trazer para eles rapidamente a droga e matar a sua vontade de usar. Isso intercalado com a vontade também de se libertar, e gera um grande conflito. É o que conta essa música de Alphaville, Binin Japa.
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13: O Pix por aproximação deixa de ter, a partir desta quinta-feira, o teto de R$500 por transação que valia desde o lançamento da modalidade em fevereiro de 2025. Com a mudança determinada pelo Banco Central, os pagamentos feitos ao aproximar o celular da maquininha passa a seguir os mesmos limites do Pix por chave e QR Code. Esses limites são definidos por cada instituição financeira e pode ser alterado pelo cliente no aplicativo ou no Internet Bank. Na prática, no fim do teto fixo não limita os limites que já são garantidos pelas instituições bancárias. Os bancos continuam aplicando seus próprios parâmetros com base no perfil de risco e no histórico de cada cliente. O cliente pode pedir aumento ou redução desses valores pelos canais da instituição. Pedidos de aumento podem ser aceitos ou recusados a critério dos bancos, como já ocorre com o Pix tradicional. A mesma instrução normativa também passou a permitir que o cliente peça aumento ou redução do limite diário do Pix automático, a modalidade usada para cobranças recorrentes, como contas de consumo e assinaturas. Notícias da Boa, de volta às 11 horas.
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0: 4 minutos, bom dia pra você. Já estamos de volta aqui no som do seu rádio. A sua companhia todo dia. Muito bem, seguimos com o nosso Bom Dia Boa no oferecimento do Hotel Tariques Fontes, conforto e praticidade em Itabuna. 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Informação importante chegando nesse momento, atenção você motorista, informação importante chegando, eu vou falar com a nossa querida Jaqueline Mendes.
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0: Jaqueline Mendes, traga as informações.
2: Olá, ouvintes da Rádio Boa FM. Hoje, quinta-feira, às 10 horas da manhã, moradores revoltados com a atual administração, porque mais uma vez o prefeito, que é conhecido como Lero Lero, mais uma vez tenta levar o povo na história. Eu tô na rua da
3: Palmeira.
2: Rua da Palmeira, que fica aqui entre o Semianel Rodoviário, que dá acesso à Califórnia. Moradores acabam de fechar nesse exato momento a rodovia, o Semianel Rodoviário, por conta da administração atual, que fez o início da rua e o final da rua e deixou o meio sem atendimento. Conta pra gente, como é o nome da senhora?
4: Graciele.
2: Graciele, conta pra gente, qual a dificuldade que vocês enfrentam hoje com essa falta de pavimentação?
4: Muita dificuldade. Minha filha caiu 3 vezes na ladeira. Tem uma senhora ontem mesmo que caiu na ladeira. E a secretária esteve aqui, conversou com todo mundo, dizendo que ia fazer a rua toda, mandar fazer a rua toda. Aí o funcionário foi e falou que a ordem era pra fazer só aqui o final e lá na frente.
2: E retiraram as máquinas e foram embora.
4: Retiraram tudo e foi embora. Aí hoje a gente resolveu fazer isso, porque a gente não é cachorro, a gente vota também, entendeu? Nosso voto vale.
2: E há quanto tempo essa rua tá desse jeito? E só agora veio fazer esse início de rua e largar?
4: Anos, quem fez aqui foi Azevedo, na época de Azevedo. Eles nunca olharam pra gente aqui, a gente somos esquecidos aqui.
2: E o SAMU consegue subir essa ladeira quando vocês acionam?
4: Às vezes não, às vezes nem consegue, por causa dos buracos. E uma... Só tá assim porque os moradores se reuniu, comprou cimento, comprou brita, passou, porque eles não fizeram nada.
2: E essa reivindicação vocês estão pedindo nesse fechamento, né? Vai esperar algum representante para vir conversar com vocês?
4: Com certeza, para terminar a rua, porque nós não somos cachorro, entendeu? Nós temos crianças que estudam e precisa também de se locomover, né?
2: E qual é a sensação de saber que a secretária veio aqui, conversou, prometeu e depois mandou os funcionários dizerem que isso era para fazer isso?
5: Sim, né? Acho que sim. Que ficamos alerta com isso aí, que fica assim, tudo fica feio. Dali para lá feio, de lá para cá não feio mais. Ficou tudo zerado.
2: Então, aproveite a oportunidade agora na rádio e chama a atenção do poder público. Atenção, secretária Sônia Fontes, população aqui da rua...
4: Da Palmeira,
2: Califórnia, chateados, né? Pelo trabalho que os funcionários só fizeram o início e o fim da rua. E no meio termo, tá todo mundo aqui desesperado, sem saber o que fazer. Convida ela para que venha aqui dar uma resposta à população.
4: É, vem aqui, porque ao mesmo jeito que você veio aqui falar que ia fazer a rua toda, então, não fizeram, por favor, compareça aqui para conversar com a gente, dar uma posição, pelo menos, se vai fazer ou não.
2: Ok, tá aí, atenção aí, esse é o jeito Augusto Castro de governar, levar o povo na história. Jaqueline Mendes, da Rua da Palmeira, não é isso? A do bairro Califórnia, para os estúdios da Boa FM.
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0: Valeu, Jaque, obrigado pelas informações, tá aí, viu? Para você, motorista que vai passar pelo anel viário, fique atento, protesto acontecendo, os moradores do bairro da Califórnia. Chamando a atenção da prefeitura, já que iniciaram uma obra no começo da rua, fizeram a obra, no final fizeram também, no meio largaram tudo lá a ver navios. E a população está revoltada, já fazendo protesto. Atenção, evitem passar então nessa área do anel viário. Gustavo Lima, assunto que dói.

0: Vitor Canso.
1: Boa, tá na boa, tá feliz. É o som do Natanzinho Lima. Até quando? Bruno Moro, Riz e Raul aqui no nosso Bom Dia Boa. 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E continua rolando por aqui a nossa enquete do dia. Quer saber de você qual foi a pior coisa que um amigo já fez pra você? Qual foi a pior coisa que um amigo já fez pra você? Responda aqui no nosso WhatsApp 991799601. Ao ouvinte aqui do final do telefone de número 780, ela respondeu: na frente ser uma coisa, né? Na frente finge ser amigo, né? E por trás é outra coisa. Entendi. Obrigado aí pela sua participação. A Tina respondeu aqui pra gente. Bom dia, Tina.
2: O que minha amiga fez? Eu não gostei. Foi ter dormido com meu namorado.
1: O quê? Rapaz! Como é que é isso mesmo? Deixa eu repetir de novo aqui.
2: O que minha amiga fez? Eu não gostei. Foi ter dormido com meu namorado.
1: Rapaz do céu, aí complicou o negócio.

0: Isso, né? Dormir com o namorado. Que safadinho ele também, né? Que ele gostou, né? Ai, Jesus! Lene, bom dia, Lene.
1: Bom dia, Ney. Aqui é Lene da Barraca da cidade de Quaraci. Ah, Ney, eu tenho uma amiga que ela não é só minha amiga. Ela é amiga e com uma irmã pra mim. Eu fiquei muito triste e até hoje eu tenho uma tristeza no meu coração. A gente tinha uma amizade compartilhada. Aí, quando ela passou pra lei de crente, ela foi mudando, ela foi ficando distante de mim.
0: Eu conheço,
1: né?
0: Um que fez a mesma coisa comigo.
1: E hoje ela é tão distante de mim. E eu sofri muito, muito, ai, muito ai, mesmo.
0: Sei como é que é
1: por
0: isso.
1: Por eu ter um amor por ela, uma consideração.
0: Pois é, deixou o fanatismo tomar conta, né?
1: E até hoje eu sofro. Uhum. Porque eu nunca deixei de gostar dela. Uhum. Mas ela se tornou uma pessoa distante de mim.
0: É, mostrou que não merece sua amizade, né? Mostrou que não merece sua amizade.
1: Boa,
0: a gente quer
1: feliz.
0: Assim, eu conheço um que fez a mesma coisa. Era amizade danada comigo, aí virou santo, pronto, acabou, né? O cara bota na cabeça, não, a partir de agora eu sou santo, eu não posso me misturar. E aí passa a se considerar melhor que as outras pessoas, né? É o uso errado da fé, né? Muito bem, Val Prats, Val, me ajude, Val, você manda, olha, Val mandou, não vou nem contar a quantidade de áudios aqui que ela mandou, né? Deixa eu tocar o último, né, Val? Fala aí.
2: Bota a música de Amado Batista aí pra
0: mas
2: mim.
0: Mas não é enquete, eu acho que ela respondeu enquete no primeiro. Deixa eu ver esse aqui. Mande um só, me ajude.
2: Oi, Jaqueline, eu tô ouvindo.
0: Não, esse aqui já foi outro. Esse daqui, acho que é esse.
2: Não foi legal. Oi, Ney, bom dia.
0: Bom dia.
2: Aqui é Val. Ô, Ney, eu vou fazer sua pergunta. Já aconteceu sim.
0: Já aconteceu?
2: Do meu cabelo. Uma amiga minha me falseou dizendo que ia parar a ponta do meu cabelo.
0: E aí?
2: E tosou meu cabelo todinho. Cortou meu cabelo que largou no pescoço.
0: Ah,
2: pra cima
0: meu
2: do pescoço,
0: Deus do céu.
2: Ela largou meu cabelo.
0: Do contrário do que você queria, né?
2: Meu cabelo dava uns. Era, batia na bunda, aquele cabelão grande. Após ela picou lá a tesoura. Me mandou sentar na cadeira.
0: Falou, vou deixar
2: cadeira,
0: bem bonitinho.
2: Confiando nela.
0: Confia em mim que vai ficar lindo.
2: E ela pegou pelo meio do meu cabelo e ribou a tesoura. Isso foi uma contrariação muito braba comigo.
0: Ai, Jesus, dá vontade
2: muito
0: de dar
2: braba,
0: uma martelada.
2: Mas não briguei com ela, não. Mas foi uma contrariação.
0: Mas
2: uma amiga.
0: Amiga da onça, né? Amiga da onça.
2: Mas eu fez isso comigo, tá bom?
0: Ai,
2: Jesus te deu um bom trabalho.
0: Valeu, minha querida.
2: Que era a Roseno que tava hoje.
0: Não, o Claudinho tá de férias ainda.
2: É.
0: Obrigado pela sua participação, viu? Mas é complicado, né? Você sentou, não, amiga, vou fazer um corte bonito no seu cabelo. Aí fez uma miséria no cabelo dela. Ai, meu Deus do céu. É, tem gente que é complicado, viu? 991799601, fala.
3: Marcelo, você vai fazer muita falta.
0: Ei, não, não é esse não. Daqui, Marcela mandou 11. Não, aqui não é de hoje não, meu Deus do céu. A de hoje ela mandou e apagou. Ai, Jesus, tá aqui. Fala aí.
4: Bom dia, Mandico. Eu queria que você. Aqui é a Linda Nova do Sequeiro Grande. Eu gostaria que você passasse a música pra mim. De Raça Negra, é triste demais te amar assim. Essa.
0: Valeu, obrigado pela sua participação. Cadê? Quero gente responder na enquete, né? Jorlane Brito, Bandeira do Almada, bom dia. Obrigado pela sintonia aqui na nossa boa bem-vinda sempre.
5: Luciane,
0: bom dia, Lu.
5: Antônio. Tudo bom?
0: Tudo ótimo.
5: Meu YouTube, hein? O Tubo Rosa.
0: O Tubo Rosa.
5: Das mulheres fazer mama. Eu não fazia que de 2 anos. Tá de raiva. O ano passado eu fiz. E no mais, a pior coisa que meu amigo fez pra mim, tinha uma amiga, ele apoiou ela muita coisa, não dou com a mão, chama pra outra. Agora o marido, voltei de minha casa com a filhinha e tudo. Depois amor, saiu, foi embora. Brigou comigo por causa de criança, que a filha dela era a mesma idade minha, do meu, mais velho. E tudo bem. Depois voltou, não falei nada. Voltou, toda cheia de coisa. Me pediu um cartão, botou um pregão lá em cima, eu que tive que pagar as dívidas. Ainda foi mal comigo. E no mais, tá na boa, tá feliz, assim que se diz. Eu pedi a música, acho que é top 10. Moleque, quando decidi terminar.
0: Valeu, minha querida. Obrigado pela sua participação. Um abraço. Esse negócio de emprestar cartão pro amigo também é problema, né? Ai, ai, ai, tá aqui. Mais uma participação. Maurício Neri.
6: Da Califórnia. A pior coisa que um amigo me fez aí foi me oferecer cachaça.
0: Cachaça. Aí você gostou,
6: depois disso, nunca mais consegui me sair da cachaça.
0: Ai, lamentável.
6: Tô tentando, mas não tô conseguindo.
0: Que
6: não,
0: amigo rapaz. Terrível, né, rapaz?
6: Essas amizades aí é barril.
0: É barril. Ô, oh, as é amizadezinhas, né?
6: É o tipo de amizade que tem, rapaz.
0: É, rapaz.
6: Que cara, oferecer cachaça.
0: Em todo canto a gente acha esses amigos, né?
6: Eu me sair, mas eu não consigo, cara. Ai, ai, ai, ai, ai. Tô na boa, tô todo.
0: Valeu, Maurição. Um abraço, querido. Obrigado pela sua participação. Renan, bom dia, Renan.
7: Nós pedimos apoio aos deputados.
0: Não, cadê o Renan aqui? É
7: esse. Esse não é amigo meu, é amigo da onça.
0: É? Não, o primeiro que ele mandou foi esse aqui, ó.
7: Oi, meu querido.
0: Fala.
7: Um bom dia pra você,
0: bom dia.
7: Velho. Eu tô vendo agora a sua enquete. Ah. Eu tava aqui secando um pouquinho de cacau aqui, velho. Ó, oh, velho, veja bem. Aqui é o Renan da Fazenda. Ô, Ney, é
0: Ney Moreno, filho. Faz falar, Cláudio, não, Cláudio, oh,
7: a primeira coisa que o amigo me fez foi uma traição, entendeu, Cláudio Roberto? Me fez uma traição. O que foi que aconteceu? O cara tomou minha mulher.
0: Rapaz!
7: Eu fiquei daquele jeito, velho. Sofrendo de paixão,
0: sofrendo de paixão.
7: E até hoje eu tô solteiro,
0: Cláudio
7: Roberto.
0: Até hoje.
7: O melhor amigo meu.
0: Levou sua mulher.
7: Pegou minha mulher, velho. Pegou minha mulher de ele. Aí eu fiquei chorando.
0: Até hoje chora.
7: Esse não é amigo meu, não. É amigo da onça.
0: Esse é pior do que amigo da onça. Ai, ai, ai, ai. Bom dia, Ney, quem foi? Brincadeira, uma coisa desta. Quem é que mandou aqui? Final do telefone, final do zap 79. Ai, não colocou o nome. Ricardo Rosa, bom dia, Ricardo.
8: Bom dia, Ney, tá na boa, tá feliz, é assim que se diz. Bom dia, equipe da boa. Em relação à enquete, é o seguinte. É emprestar dinheiro.
0: É problema, né?
8: Também eu não gosto, perdi a amizade de duas pessoas, que eram amigos, entre aspas, só até a hora de me pedir o dinheiro emprestado. Me pediu dinheiro emprestado, quando eu fui cobrar,
0: aí a amizade
8: aí deixou
0: acabou.
8: Ruim, ficou de mal de mim, não me pagou.
0: Acontece muito.
8: Paga isso. Meu dinheiro, veaco.
0: Acontece muito isso. Antes de você emprestar o dinheiro, você é o melhor amigo do mundo, né? E passou o prazo de pagar, não pagou, você vai lá cobrar, a amizade termina. Às vezes termina, o cara nem paga, né? Ai, Sueli, bom dia, Sueli. A Sueli mandou aqui, brincadeira, uma coisa dessa. Bem-vinda, viu? Obrigado pela sua participação. 10h26 aqui na boa. Vamos de Vitor Fernandes. Estranho. Você pode responder na nossa enquete. Qual foi a coisa mais sacana que um amigo já fez contra você? Responde aí 99179-9601. Daqui a pouquinho tem mais participações.

0: Boa, tá na boa, tá feliz. É o Nando Moreno com Rio Negro e Solimões, Chapeludo. Alô, dona Marinalva, bairro São Pedro. Fiquei sabendo que tá ouvindo lá o Nando Moreno e tá dançando, viu? Curtindo a música do Chapeludo. Alô, Michele Oliveira, Michele na voz. Abração pra Beto, abração também pra Léa, essa turma toda aí no bairro São Pedro, sempre curtindo a programação da boa. E a dona Marinalva viaja na música do Rio Negro e Solimões. Muito bem, um abraço, viu? Obrigado pela sintonia. 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Anote o telefone 3613-1863. 3613-1863 ou chama lá no WhatsApp 99128-2169. 99128-2169, daqui a pouquinho eu coloco as participações dos nossos ouvintes que estão respondendo a nossa enquete, né? Qual foi a coisa, assim, pior, a coisa mais sacana, mais absurda que um amigo já fez com você? Responde aí, 99179-9601, daqui a pouquinho eu coloco as participações no ar.
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0: E a cantora Ivete Sangalo, ela esteve no programa Angélica ao Vivo do GNT na quinta-feira da semana passada, e na ocasião a cantora abordou os desafios enfrentados antes de se tornar uma das artistas mais reconhecidas do país, revelando que passou por necessidades financeiras e aos 17 anos precisou vender quentinhas para ajudar a família. A artista explicou que seu pai faleceu e apenas cinco meses depois o seu irmão morreu em decorrência de um atropelamento, e após isso, a situação emocional e financeira da família, claro, decaiu. Aí ela falou: olha, minha mãe, deprimida, não tinha como pagar o condomínio, não pagava luz, não tinha comida, o bicho começou a pegar mesmo, não tinha dinheiro para pagar o ônibus, afirmou a cantora. A cantora relembrou um ensinamento aprendido com o seu pai, afirmando que ele a orientou a nunca vender, atenção, isso é importante. O pai da Ivete Sangalo orientou a nunca vender o lugar onde mora. Ao buscar por soluções, Ivete explicou que a sua mãe decidiu penhorar um anel para angariar fundos. E com o dinheiro que foi arrecadado, a família começou a vender quentinhas, né? Foram vender quentinhas. As famosas marmitas nas ruas da cidade. Ela disse: olha, penhoramos o anel, pegamos o dinheiro e fizemos as compras. Nós botamos as quentinhas que tínhamos em casa e saímos para vender. A artista, que entregava entre 100 e 150 quentinhas por dia, destacou que esse período da sua vida ensinou bastante e contribuiu para a sua construção como pessoa. A cantora destacou que acreditava em um futuro melhor e na construção de alguma coisa. Eu era artista, ainda que não soubesse tanto, eu já era artista, eu gostava de cantar. Eu senti que aquilo ali seria um aprendizado de construção da construção da pessoa que eu me tornaria depois, né? Da pessoa que eu sou hoje. Agarrei, né? Olhando sempre para frente e percebendo sempre o lado bom das coisas, afirmou a artista Ivete Sangalo. Ivete Sangalo era uma menina, né? Ela era uma menina e começou a correr atrás, vender as suas marmitas junto com sua mamãe na rua, né? E conciliando com a carreira artística. E foi quando ela prestou atenção nas coisas, né? Primeiro com as quentinhas, ela já estava conseguindo, a família já estava conseguindo o almoço, né? Depois de sair já passou a conseguir a janta. E aí o café da manhã, e a coisa foi ficando melhor. Depois ela começou a investir na carreira de artista, enfim. Ela disse que esse momento difícil que a família dela passou serviu para construir a mulher forte que ela é hoje. Aí ela começou a investir na carreira artística também, quentinhas e na carreira artística, né? E aí foi ganhando fãs, as pessoas foram gostando e as coisas foram acontecendo. E hoje ela é a nossa maravilhosa Ivete Sangalo. Coisa linda, 10h48.

0: Boa, Tana Boa, tá feliz? É o Lucas Brito, Eterna Paixão, ainda mandou batidão, infelizmente. E tá rolando por aqui a nossa enquete, claro, eu quero a sua participação. A nossa enquete de hoje perguntando pra você qual foi a coisa mais sacana, né? Mais chata que um amigo já fez pra você. Você já teve aquele amigo de você contar seus segredos pra ele e ele tem um outro amigo também e contar os seus segredos pra outra pessoa, pra outro amigo dele também? Ah, acontece muito isso, né? Eu acho que gente é não dá pra confiar em gente, né, rapaz? Rita de Cássia, Fazenda Água Bela. Bom dia, Rita.
1: Bom dia, Ney Morena, que é sua amiga Rita da Fazenda Água Bela. Ô, Ney, sobre essa enquete aí, eu já passei por pior dessas, viu?
0: Conta
1: chegar
0: pra
1: em
0: gente.
1: Casa pegar meu ex-marido com outra.
0: O quê?
1: Sério? Meu ex-marido com outra. E era dizer ela que era amiga, viu?
0: Nossa,
1: amiga da essa. Deus abençoe você, te li todo mal. Passa a música pra mim aí de Pablo.
0: Valeu, Rita. Obrigado pela sua participação. Meu Deus do céu. Chegou em casa, o marido tava lá com a amiga, né? Contando o segredinho, será nos ouvidos da amiga? Bem, qual foi a desculpa? Será que o cara fala na hora dessa, né? Ai! Rapaz, tô me acabando de dar risada. Foi a nossa querida Sueli que mandou aqui no Zap Zap. Alô, Maura, bom dia.
2: Bom dia, Ney. A coisa mais sacana que um amigo meu fez foi me trair, rapaz.
0: Eita,
2: cada amiga,
0: nós.
2: Amiga falsa do caralho.
0: Mas que amiga que gosta de trair as amigas, né?
2: Tô mantendo só as que eu tenho, que é verdadeira. É. Em matéria desse cabelo aí que a senhora falou, meu Deus do céu, a minha prima também.
0: Já
2: a
0: fez com você
2: dela,
0: também?
2: Tem um monte de cabeleireira. Ela pediu só pra parar as pontas.
0: E aí,
2: rapaz? Deixou ela
0: tudo.
2: Suruca, rapaz.
0: Ih, caramba,
2: sério. Mas tá tudo bom dia. Deus abençoe. Tô na boa, tô feliz. Se puder, toca pra mim top 10, viu?
0: Valeu, minha querida. Moral da história, nunca dê o seu cabelo pra uma amiga cortar, porque pode dar ruim, né? Ai, Gilvan Santos. Bom dia, Gilvan. Opa, primeiro o passarinho cantou, depois ele fala.
3: Bom dia,
0: bom dia.
3: Moreno, Gilson
0: Cruz. É Gilvan Cruz. Ah, não, é Gilson Cruz.
3: O meu pior, sabe qual foi?
0: Ah, fala.
3: Foi que você sabe que a gente ganhava pra matar um bicho daqui no outro.
0: Ah.
3: E aí, resultado que matei o bicho, ganhei o dinheiro, botei no bolso da bermuda, a bermuda rasgada, caiu, meu colega achou e não me devolveu. Até hoje já era.
0: Mas até hoje, hein?
3: Achou o dinheiro e não me devolveu.
0: Mas menino, ladrãozinho esse teu colega, viu? Ai, meu Deus, um abraço pra você, obrigado pela participação. Renan, fala, Renan.
4: Ah,
0: é Ney.
4: Valeu, Ney. Ô, Ney, eu quero ouvir uma música aí, velho. O homem tomou minha mulher. O homem
0: rapaz, só tá dando traição mulher, hoje, viu? Só tá dando mulher, tomando mulher, não, véio, marido, mulher,
4: então, muito. O homem tomou minha mulher.
0: O amigo tomou a mulher do outro companheiro que mandou o áudio aqui também. Ó,

0: Olha o que, que ele tá ouvindo lá. Ouvindo, cantando e dançando e com certeza tomando uma cerveja, né? Valeu, Renan, um abraço para você, obrigado pela sua participação. Ivan Santos, fala, Ivan.
1: Bom dia, Ney.
0: Bom dia, queridão.
1: A sua música aí de Neto Brito aí.
0: Daqui a pouquinho no WhatsApp, boa, que é o momento pra gente atender os pedidos musicais. Muito bem, agora 10h57 aqui na nossa boa. Grupo Menos é Mais.

0: Tuzão. Que honra demais poder estar aqui, viu?
1: Você tá doido.
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1: Começam nesta quinta-feira as inscrições para 20 mil vagas do programa CNH da Gente, que oferece a Carteira Nacional de Habilitação de forma gratuita para pessoas de baixa renda na Bahia. O prazo para as inscrições segue até 15 de outubro. As vagas são destinadas a pessoas inscritas no Cadastro Único para Programas Sociais, o Cade Único, e estão distribuídas entre diferentes regiões do estado. Ao todo, o governo baiano vai investir cerca de 12 milhões e 600 mil reais. O programa é executado pelo Departamento Estadual de Trânsito da Bahia, o DETRAN, em parceria com clínicas médicas, centros de formação de condutores e a Secretaria de Assistência e Desenvolvimento Social. A seleção dos candidatos será feita com base nos dados do Cade Único. O objetivo do programa é ampliar o acesso à habilitação para pessoas de baixa renda e, consequentemente, facilitar o acesso à mobilidade e a oportunidades no mercado de trabalho. As inscrições são feitas exclusivamente pela internet através do portal do Governo da Bahia. Os inscritos devem acessar a plataforma, baixar e ler o edital e seguir as orientações para preencher a inscrição. O programa foi criado pela Lei nº 14.879, de 21 de março de 2025. Na primeira etapa, foram contemplados 12 mil pessoas. Outras informações você confere logo mais ao meio-dia com Walter Machado no Impacto da Notícia.
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0: 11:13. Bom dia pra você. Seja bem-vindo. Onde você estiver, muito bom ter a sua companhia por aqui, o Ney Moreno, até o meio-dia. Agora com sua participação. Tá no ar a nossa primeira edição do WhatsApp Boa. A partir de agora você já sabe como funciona. É você quem faz a nossa playlist. Pede o seu som, pede a sua música. Vamos curtir juntos, aproveita, manda beijo pra quem você quiser. Alô, Tati, bairro São Lourenço. Bom dia, Tati.
1: Bom dia, Ney. Tô na boa, tô feliz. E assim que se diz, Tati, você tá ligadinha, viu? Um abraço.
0: Um abraço, Tati. Bem-vindo aqui na nossa Boa FM. Ivan Santos. Bom dia, Ivan.
2: Bom dia.

0: Boa, Tana Boa, tá feliz? Eu, Heitor e Henrique, com Israel e Rodolfo. CDzinho do Forró Boys é o nosso WhatsApp Boa, onde você faz a nossa playlist 991799601.
1: WhatsApp, Boa FM. Vou mandar um alô aí pra minha mãe, meu irmão Smedo, pra minha filha Luciane, Tailândia, Vanessa, Mariana, Cristiane, Mariana, também pra Jackson, Jackson, Tito.
0: O rádio tá mais alto que a voz dela.
1: Piano, e pra todo mundo que curte, quero ouvir uma música de...
0: Valeu, queridona. Obrigado pela sua participação. Tá então, Silvano Salles.

0: Vendendo é um panda.
1: Boa, Antena Boa tá feliz, é o Natanzinho Lima e Panda Buzina, ainda tivemos Silvano Salles aqui no nosso WhatsApp Boa, onde você faz a nossa programação.
2: Bom dia, Ney Morena, aqui é Rosa de Quaraci, eu quero ver a música de Pabllo, Toma Uma, e ofereço para todos os ouvintes, para todos os quaracienses, que Deus te abençoe. Que o Senhor continue te abençoando sempre. Um bom trabalho. Tá na boa, tá feliz.
1: Um abraço, Rosa. Obrigado pela sua participação.

0: boa, tá na boa, tá feliz. É o Benson Boone, Mr. Magical, aqui no nosso WhatsApp Boa. Antes de Diego e Vitor Hugo, Moça Pra Casar. É o nosso WhatsApp Boa, onde você faz a nossa playlist.
1: Bom dia, amigo. Quero pedir uma música de Amado Batista, qualquer uma dele aí. Oferecer pra Fernanda, Ana Paula, pra todos os ouvintes, pra vocês aí na rádio. Um beijo e um abraço pra todos. Tô na boa, estou feliz.
0: Dionete de Itapé, obrigado pela sua participação. 11:38.

0: tá na boa, tá feliz. É a Maiara e Maraíza, quem sente saudade sou eu. 991799601 é o nosso WhatsApp, boa.
1: Bom dia, meu amigo. Quer participar do seu programa? Pedindo aquela música, não tenho nervo de aço, com o Luke da Van. É possível tocar? Aqui é o seu
0: Luke
1: de Capela Batata.
0: Pronto. Valeu, meu querido. Um abraço, obrigado pela sua participação. Tá aí, Dudu que da Van. Nervo de aço.

0: cantar junto?
1: Honra pra mim cantar com vocês.
2: Eu vou assistir e vou aproveitar pra...
1: E essa música é linda, né, meu preto?
0: Demais!
1: Vambora.

0: 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É o Limão com Mel e o Pablo tá fazendo falta. Esse é o nosso WhatsApp Boa, onde você faz a nossa playlist. Tá na hora de você ficar bem informado. Eu vou bater um papo com o nosso querido Walter Machado, que vai trazer os destaques para o impacto da notícia daqui a pouquinho. Bom dia, meu querido Walter.
1: Bom dia, Ney, bom dia a todos. Olha, daqui a pouquinho nós vamos destacar que cantor baiano é internado mais uma vez após o retorno do câncer. A situação dele é bem delicada, viu? Bem delicada. Nós vamos orar para que ele possa superar essa fase complicada. Olha, o Gás de Cozinha, um presentaço para você, né? Na cara do gol das eleições, a partir de hoje tem um aumento no Gás de Cozinha. Algo em torno de 8 a 10 reais. Presente para você. Vamos destacar também

0: R$10. Presente para você. Vamos destacar também o seguinte, que o Vorcaro, que cara de um bom coração, viu?
1: Gente boa, né, rapaz? Eu não sei porque eu não tenho amizade com
0: ele. Ele transferiu para o Luciano Huck 26 milhões
1: de reais. Que maravilha. Eu queria ser amigo desse cara.
0: Que beleza. É, ainda mandou também uma cotinha para a Globo.
1: Para a Globo.
0: A Globo também comeu um pedacinho. Para ficar todo mundo no esquema.
1: Todo mundo do
0: patrocínio. Daqui a pouquinho eu vou revelar tudo isso.
1: E teve o depoimento dele também, não foi ontem, né?
0: Teve.
1: Tem
0: mais, tem vinho, tem caviar, tem um bocado de coisa. A Duda está preparando ali o material que eu vou colocar daqui a pouquinho no ar.
1: Muito bem. Daqui a pouquinho tem Walter Machado trazendo aí todas as informações. Giovanni Santos, bom dia, Ney. Toca pra mim aí. Toca aí, Gustavo Lima, retrovisor. Tá certo, Giovanni? Obrigado pela sua participação. 11:53, eu já aproveito e me despeço. Daqui a pouquinho tem Walter Machado trazendo muita informação. Coração.

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1: Agora 12h32, boa tarde para você, muito obrigado pela companhia, vamos tocar até uma da tarde. Boa tarde, Tony Babos, hoje, quinta-feira, 1º de outubro, eu convido você para doar sangue, salvar vidas, banco de sangue, Santa Casa de Misericórdia de Itabuna, no Hospital Calixto Mídeles de Filho, no Pontalzinho, com estacionamento grátis, uma bolsa de sangue salva 4 vidas. Muito importante a sua doação, e o Banco de Sangue vive um momento complicado, um momento difícil, necessitando da sua ajuda, com certeza. Telefone para contato 3214-9154, 3214-9154. Você, mamãe, que está amamentando o seu bebê, também pode salvar vidas, né? Os bebês prematuros que estão lá no Hospital Manuel Novaes precisam da sua ajuda, precisam da sua doação. E o Banco de Leite Humano do Hospital Manuel Novaes conta com um apoio importante do Corpo de Bombeiros aqui da nossa cidade, né? O telefone de contato é 3214-4346. 3214-4346. Ligue para se informar. Banco de Sangue Ilhéus, Santa Casa de Misericórdia de Ilhéus, Hospital São José, fica aí no centro da cidade, na Rua do Café. Banco de Sangue.

0: de Misericórdia de Ilhéus, Hospital São José, fica aí no centro da cidade, na Rua do Café. Banco de Sangue de Ilhéus, Banco de Sangue de Itabuna, funcionam de segunda a sábado, a partir das 7 horas da manhã, aguardando você a doação e para salvar vidas. 12h34. Anote o zap da boa para a sua participação. Vamos lá. 73 99179-9601. Tony Barros já liberou o canal. Você pode mandar a sua mensagem a partir de agora.
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0: Cantor baiano é internado às pressas após retorno do câncer. Gás de cozinha mais caro a partir de hoje na Bahia. Luciano Huck recebeu mais de 26 milhões de reais presentinho do Vorcaro. 12h35, a participação do Marcelo Santos. Olá, Marcelo, boa tarde.
2: Boa tarde, Walter. Bois soltos no Semanel causam medo a motoristas. Proprietário foi conduzido à delegacia. Professora foi agredida por uma mãe de aluno na manhã de hoje, aqui em Itabuna. Daqui a pouco eu conto tudo aqui dentro do programa Impacto.
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0: Agora 12 horas e 36 minutos. Eu faço há alguns anos, né? Campanha de doação de sangue, campanha de doação de leite humano. Já há muitos anos, não é de agora. Porque entendo que é muito importante, né, para salvar vidas. Mas me surpreendeu hoje, positivamente, uma notícia aqui no site da Tribuna da Bahia a respeito de uma nova orientação do Ministério da Saúde. Vamos à notícia. Pessoas com 70 anos ou mais que permanecem saudáveis poderão ser doadoras de sangue, segundo o novo regulamento técnico da hemoterapia do Brasil. A mudança foi estabelecida na portaria GM/MS 11.685/2026 do Ministério da Saúde, que foi publicada em julho e passa a valer a partir de hoje, quinta-feira, 1º de outubro. Para doar, a pessoa precisa ser considerada apta na avaliação clínica realizada pelo serviço de hemoterapia e respeitar os intervalos e a frequência de doações definidos para essa faixa etária. O novo regulamento atualiza os critérios de aptidão para doadores voluntários, reforça a segurança das transfusões e a rastreabilidade do sangue e orienta aos serviços de hemoterapia de acordo com os avanços laboratoriais e o centro epidemiológico atual. De acordo com o secretário de Atenção Especializada à Saúde do Ministério da Saúde, Mozart Salles, as novas regras permitem que mais pessoas doem sangue e reforçam a segurança de quem doa e de quem recebe a transfusão. A verdade é que a população brasileira deve procurar os serviços de hemoterapia com a certeza de que será acolhida com todo o cuidado e a segurança necessários, a de que cada doação será utilizada de forma responsável e cientificamente adequada para ajudar a salvar vidas em todo

0: país. O novo regulamento também reduz o tempo de espera para que pessoas interessadas em doar e que tenham passado por exames, utilizado medicamentos ou mesmo feito procedimentos estéticos com microagulhamento, como tatuagens, maquiagem definitiva, preenchimentos e aplicação de botox. Essas pessoas serão avaliadas primeiro pela equipe médica do banco de sangue, aí sim liberadas para doação ou não. E nesses casos, a doação poderá ser realizada após 7 dias, desde que o procedimento tenha sido feito em um local que cumpra as normas de segurança. Quando essa avaliação ela não for possível, o prazo será de 4 meses para o piercing na boca ou na região genital. A doação poderá ser feita 4 meses após a retirada. E além disso, o Ministério da Saúde destaca medidas para garantir maior segurança nas transfusões de sangue, sendo o Brasil o primeiro país a implantar a forma obrigatória o teste de malária em 100% dos exames de triagem. Eu considero isso um avanço, né? Porque muita gente tem 70 anos de idade, saudável, não podia usar, doido para doar, mas por conta da idade está impedido, né? Então o Ministério da Saúde já vinha avaliando isso desde o ano passado, né? A portaria foi assinada no mês de julho e já está valendo a partir de hoje, né? Muito bom, uma notícia muito legal, foi muito bem recebida pelos hemocentros de todo o país por conta da necessidade, né? Muitos bancos de sangue praticamente ficou o ano todo fazendo campanha de doação, né? Porque o estoque está sempre baixo. O nosso caso aqui em Itabuna, nosso banco de sangue também sofre muito, né? O estoque baixo, está sempre fazendo campanha e pedindo doações. Olha, o preço do gás de cozinha passa por um novo reajuste a partir de hoje, quinta-feira, dia 1º. A SEREM, que é responsável pela operação da refinaria de Mataripe, na Bahia, aumentou em aproximadamente 9,1% o valor do produto comercializado pela refinaria. De acordo com o setor de revenda, o reajuste deve representar um impacto estimado entre R$ 8 e R$ 9, podendo chegar até R$ 10 no preço do botijão. No entanto, o percentual aplicado pela refinaria não significa que o consumidor necessariamente encontrará o gás com o mesmo aumento. Isso ocorre porque o preço final do botijão também é influenciado por outros custos ao longo da cadeia de comercialização, como distribuição, transporte, tributos, armazenamento, mão de obra e demais despesas operacionais. O setor acompanha o impacto, né, do reajuste e reforça a importância e transparência na formação dos preços do gás de cozinha em toda a cadeia de comercialização. Então depende muito do custo do transporte, né, de uma cidade que está muito distante da refinaria lá de Mataripe. Por exemplo, você pega o botijão de gás aqui em Salvador e leva para Barreiras, você roda 1.000 quilômetros, né? O custo do transporte vai lá para cima, né? Muito alto. Então a matéria indica exatamente isso, entre R$ 8 e R$ 10 o aumento a partir de hoje, mas você pode chegar em algumas cidades que o aumento pode chegar a R$ 10, R$ 12, a R$ 15, até R$ 20, infelizmente. Então, a partir de hoje, o gás de cozinha com um aumento de R$ 8 e já está valendo, viu, pessoal? Está valendo a partir de hoje. 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Olha, recomendação do Tribunal Superior Eleitoral para as eleições do próximo domingo é de que o eleitor faça uma colinha, sabe? Porque você pode esquecer o número de um candidato. Nós teremos, olha, presta atenção, deputado federal é o primeiro, depois vem deputado estadual, depois senador 1 e 2, governador e, por último, presidente. Então você vai votar 1, 2, 3, 4, 5, 6 em 6 candidatos. Entendeu? E na hora de votar, é claro, né? É proibido levar o celular até a urna, mas você pode anotar os números dos seus candidatos num papel para não esquecer, né, em quem o número de quem você tem a pretensão de votar. No domingo, cada eleitor terá que dar 6 votos, hein? Para eleger presidente, governador, 2 senadores, deputado federal e deputado estadual ou distrital, é o caso dos eleitores de Brasília. Então, os 2 votos, no caso para senador, precisam ser em 2 candidatos. Diferente, você não pode pegar e votar no mesmo candidato 2 vezes, não. Você vota no candidato ali no primeiro espaço, que são 3 dígitos para senador, né? No segundo espaço para senador, um outro candidato. Então são 2 candidatos diferentes que você vai votar. Depois tem um candidato ao governo e, por último, candidato a presidente. Então vou repetir: 4 dígitos. É o primeiro, deputado federal. O segundo é o deputado estadual. São 5 números, 5 dígitos. Depois, primeiro senador, 3 dígitos. Segundo senador, mais 3 dígitos. Depois, governador, são 2 dígitos. E presidente da República, 2. Entendeu? Repetir. Primeiro voto que você vai dar, deputado federal, são 4 números que vai colocar no quadradinho. Depois, deputado estadual, são 5 números. Senador, primeiro senador, 3 números. Segundo senador, mais 3 números. Governador e presidente da República, 2 números cada. Então você pode pegar um pedacinho de papel, anotar os números dos candidatos, colocar no bolso, lá na hora de você votar na urna, tirou o papelzinho do bolso, conferiu tudo certinho, direitinho. Então você dá o seu voto. É muito importante, entendeu? Você não vai poder usar, entrar na cabine com o celular. E também outro detalhe, foi verificado esta semana, havia um questionamento se podia ou não aquele óculos inteligente, né? Que tem uma câmera aqui do lado, também está proibido, não pode ser usado. Entendeu? Então, que é para na hora você vai com aquele óculos, você vai ter que tirar. Ah, mas eu não, é problema seu, vai ter que tirar. Não vai poder entrar na cabine com um óculos inteligente. Não pode. É uma determinação do Tribunal Superior Eleitoral, né? Então, Já está sabendo que é para na hora criar confusão lá com o mesário, né? Com os fiscais, não pode, não pode. O óculos inteligente não, o celular também não, se entrar com um pedacinho de papel, com a colinha, com o número dos seus candidatos. Olha, a internação do cantor Netinho, Netinho está com 59 anos, né? Após o retorno do câncer, né? Chama atenção para um grupo amplo de cânceres que se desenvolve nas células do sistema linfático e parte do sistema imunológico responsável por ajudar o organismo a combater a doença, né? Ele foi internado no Hospital Aliança Star em Salvador após o reaparecimento da doença diagnosticada inicialmente lá atrás, lá em 2025, né? A informação foi divulgada pela equipe de comunicação do artista e por meio do Instagram. Segundo os assessores, ele decidiu se afastar temporariamente das redes sociais para concentrar as energias no tratamento e na recuperação, né? Ele que não está nada bem já há algum tempo, né? Como o tecido linfático está distribuído por todo o organismo, o câncer pode começar em diferentes partes do corpo, né? A doença pode atingir crianças, adolescentes e adultos, embora seja mais comum em pessoas mais velhas, né? Embora os nomes sejam semelhantes, né? Linfoma é um tipo, no caso do cantor, é um tipo que ele se espalha até com uma certa facilidade, né? Então, por isso, ele voltou, não estava bem, estava se sentindo mal. Ele mesmo tomou a atitude de voltar para o hospital, comunicou à equipe dele, né, que ele já deixou as redes sociais, não está mais interagindo com o seu público, né? Ainda não está definido quanto tempo ele vai passar no hospital, mas o tempo suficiente, quem vai determinar são os médicos, né? Os médicos que acompanham o Netinho já há muito tempo. Olha, o Pix por aproximação, ele tem uma novidade a partir de agora, viu? Isso mesmo, mas eu vou falar daqui a pouquinho, depois da participação do Marcelo Santos. Olá, Marcelo, boa tarde.
1: Ok, Walter, boa tarde para você e ouvintes que acompanham aqui o Impacto da Notícia, aqui pela Boa FM de Itabuna. Na manhã de hoje, a Polícia Militar, juntamente com a Ronda Escolar, eles foram acionados para irem até o Santo Inês, já que no Colégio Amélio Cordier tinha informação de uma agressão. E chegando à localidade, encontrou uma professora, tem quase ou mais, né, 22 anos já de profissão, informando que teria sido agredida por uma mãe de um aluno da escola. E segundo ainda a professora, esta mãe acabou de agredir na frente de crianças de 5 e 7 anos que estavam no momento ali da aula. Que a informação é de que um filho dessa mulher, ela não quer mais ir para a escola, né? Não quer mais ir para a escola por conta da professora, enfim. E aí, pela manhã, essa mãe foi até o colégio e acabou agredindo essa professora. Ela foi orientada pela polícia e também o pessoal da Ronda Maria, da Ronda Escolar, para comparecer aqui na delegacia, onde foi feito um boletim de ocorrência. E a polícia agora está à procura desta mulher que está sendo acusada de agredir essa professora na manhã de hoje, ali da escola Américo Cordier, que fica localizado no Santo Inês. Já um homem, ele, proprietário de gado aqui em Itabuna, acabou sendo também conduzido aqui pela delegacia, e segundo informações, após cerca de 8 cabeças de gado serem flagrados naquele viaduto próximo ao condomínio da Vila da Cássia, já no quilômetro 1, entre a 415 e o Serenão Rodoviário. E aí, o proprietário foi identificado, depois do procedimento estadual, acabou conduzindo ele aqui para a delegacia, que, é claro, aqui foi registrado um boletim de omissão na guarda de animal em via pública. E aí ele foi autuado aqui, enfim, vai responder realmente esse fato que aconteceu ali pela manhã, né, ali no Semanel, rodoviário, junto ali, ligando também a BA-415. 8 cabeças de gado que estavam na localidade e o proprietário veio conduzido aqui para a delegacia. Rede boa de comunicação, está na boa.

0: fato que estava na localidade e o proprietário veio conduzido aqui para a delegacia. Rede boa de comunicação, tá na boa, tá feliz, Walter.
1: Valeu, moçada. Agora 12h54, olha a situação do Moraes, do Alexandre de Moraes, fica cada vez pior, né? Ontem eu vou acompanhar para o Jornal da Band uma matéria a respeito da relação dele com o Vorcaro, né? O cunhado do Vorcaro, que está preso e que era responsável para fazer a distribuição da grana, falou uma série de coisas a respeito da relação entre Vorcaro e Alexandre de Moraes. Vamos acompanhar essa matéria? Vamos lá, vamos colocar aí no ar agora para você acompanhar.
2: Agora com as notícias do Brasil, o cunhado e operador financeiro de Daniel Vorcaro disse que o banqueiro guardou 20 bilhões de reais fora do país e que não conseguia pegar o dinheiro porque seria preso. Nos áudios encontrados pela Polícia Federal, Fabiano Zettel falou também que o ministro do Supremo, Alexandre de Moraes, é o melhor amigo de Vorcaro. Uma relação que ganhou ainda mais visibilidade com mensagens e essas fotos recuperadas do celular do dono do Master. Elas revelam que o banqueiro preparou um banquete para Moraes com caviar e outros luxos, como vinhos selecionados da própria adega.
3: Bem-vindos a um dos hotéis mais exclusivos do Brasil. O Six Senses Botanique fica no alto da Serra da Mantiqueira, em Campos do Jordão, no interior de São Paulo. Tem apenas 20 suítes, com diárias que ultrapassam 10 mil reais em alta temporada. Foi aqui que Daniel Vorcaro organizou um almoço VIP para Alexandre de Moraes no dia 30 de dezembro de 2023. Com alguns mimos, vinhos franceses retirados especialmente das adegas de Vorcaro. O mais caro, o icônico Romane Conti Latache, pode chegar a mais de 70 mil reais a garrafa. Na mesa, trufas brancas, que custam mais de 20 mil reais o quilo, além de vieiras, foie gras e uma lata de caviar beluga para cada convidado. No diálogo recuperado pela PF, Vorcaro chegou a reclamar com o chefe José Maria Meira. Essas latas de caviar já na mesa não tá deixando muito pomposo, não. Quero almoço espetacular, mas sem forçar a barra de aparecer. O banqueiro não participou do evento, mas organizou cada detalhe. A mensagem ao chefe deixou claro o motivo. Dia 30, almoço, Campos. Meu convidado mais importante até hoje. 9 convidados e 4 seguranças. Mando pegar e levar. Vorcaro também deu uma instrução ao chefe. Outra coisa, evitar falar nome até o meu, para não constranger o convidado principal. Só se ele perguntar algo de mim, aí pode falar normalmente. Mas caso contrário, deixa o momento ser algo como se fosse dele perante os demais convidados. Assim, evita constrangê-lo. No final do almoço, a foto de um sorridente Moraes com o chefe. Um mês depois do evento, em janeiro de 2024, foi assinado o contrato de 131 milhões de reais entre o Master e o escritório Barsi de Moraes, da mulher do ministro do STF. A assessoria de Alexandre de Moraes foi procurada, mas não se manifestou. Novos áudios divulgados hoje mostram detalhes, de acordo com a investigação, da proximidade entre Moraes e Vorcaro. Nas gravações divulgadas pela revista Piauí, o cunhado do banqueiro, Fabiano Zettel, afirma que a relação com o Moraes era de amizade.
4: Ele é o melhor amigo, Daniel. Estou contando com ele. Melhor amigo, se janta junto, sai junto.
3: Investigadores dizem que Zettel era o principal operador de Vorcaro. Controlava pagamentos e as finanças. Ele ressalta, o banqueiro tem bilhões de reais no exterior.
4: Estou 20 bi no exterior. E não consegue ir lá, não consegue gastar, não consegue pegar, porque se pegar, até preso de novo. Então não adianta nada juntar dinheiro fora, se ferra do mesmo jeito. Então eu acho que ele é meio inconsequente. Para umas coisas ele é inteligente, para outras ele é burro. Ele é emocionalmente burro.
3: Zettel foi preso em março na Operação Compliance Zero. De acordo com a Polícia Federal, ele também fazia parte de um grupo chamado A Turma, uma espécie de milícia privada do banqueiro, para investigar e pressionar adversários. Hoje, Vorcaro prestou depoimento sobre a turma, por videoconferência direto da Papudinha, onde está preso. Ele alegou à PF que as mensagens de intimidação eram meros desabafos e afirmou que não houve vítimas.
1: Terminou aí essa relação do Vorcaro com empresários? Não. O Jornal à Tarde, né? O site do Jornal à Tarde traz hoje

0: Seguinte, o ex-banqueiro Daniel Mercado, ele investiu um valor milionário para o programa Domingão do Huck, do Luciano Huck. Segundo informações, o apresentador e Mercado mantinha uma relação desde 2023. Foram 83 milhões de reais de receita para a TV Globo e 26 milhões de reais para o Luciano Huck. Ambos já haviam se encontrado inúmeras vezes para jantares e reuniões de negócios. A informação ela foi divulgada pelo colunista Robson Bonin, da revista Veja. A Veja, né, declarou isso na revista Veja, no site da Veja de hoje, né? O vínculo entre o Forcaro e o Luciano Huck resultou em um contrato de patrocínio para o programa do Luciano na Rede Globo em abril de 2024. Né? Então tem muita coisa ainda, né? Terminou aqui? Não, não terminou aqui não. Tem muito mais. Tem mais, com certeza. Olha, vaga de emprego em Itacaré, viu? Quer trabalhar em Itacaré? O proprietário de fazenda está contratando trabalhador rural com referência e experiência, né? Necessário ter experiência com o trabalho com cacau, outras atividades de rotina em fazenda, operar motosserra e roçadeira. A faixa etária, aproximada de 35 anos, de preferência casado. Candidatos de Itacaré e também das cidades aqui da região podem se candidatar. Então, você que mora em Itacaré, está entre os convidados. E também das demais cidades aqui da nossa região. Interessados em entrar em contato aqui no nosso departamento comercial da Rádio Boa FM, aqui na Avenida Beira Rio, no horário comercial. 1h01. Muito obrigado pela companhia. Um forte abraço a todos. Amanhã, horário normal, voltamos meio-dia, de meio-dia a 1h, com encerramento do horário eleitoral hoje, né? Hoje é o último dia, encerrou a nossa parte, a nossa contribuição, amanhã, horário de meio-dia até 1 da tarde. Obrigado, Tony. Obrigado a você pela companhia e até amanhã.
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Como a gente acompanha aí vários casos, né, em todas as cidades que a gente passa, muitos casos, muitos deles tristes, chocantes. Como de pessoas, até mesmo pessoas que se aproveitam até de religiões para fazer maldade aos outros, né? Como até mesmo no nosso querido estado do Maranhão, agora, recentemente, a gente aí acompanhou um caso também, né, de uma pessoa maldosa, perversa, se dizendo que é espírita e fazendo maldade com os outros. Essa pessoa, ela teve a coragem de retirar a vida de um pobre casal, pobres coitados. Mas quando a justiça foi para cima dessa pessoa, a desculpa dela é que foi um ritual,

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1: Obrigado, caro amigo ouvinte. Fiquem todos com Deus e até o nosso próximo encontro. Que Deus abençoe a todos.

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Tá na boa, tá feliz? Ótima tarde pra você que tá acompanhando a nossa programação. Tava aqui acompanhando as musiquinhas. Nossa programação. Bom demais ter você chegando pra ficar contigo até as 6 da tarde. Simplesmente Bebeto. Com os 3 F's de sempre: força, foco e fé em tudo que você fizer. Uma ótima quinta-feira, 1º de outubro, né, do ano 2026. 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Simbora, né? Simplesmente Bebeto. Hoje é 1º de outubro, né? Já virou mês, rapaz. Que beleza, hein? Hoje, 1º de outubro, dia de Santa Terezinha, dia do vendedor, dia nacional do idoso e dia internacional da terceira idade. E além disso, dia nacional do vereador. Aê! Parabéns aí a todas as classes aí, aos vereadores, ao idoso, ao vendedor, aos seguidores de Santa Terezinha. Dia especial para você, 1º de outubro. E a gente começa assim, Rod Mirim com Marcelo Falcão, Maré de Sorte, linda tarde pra você, positividade no ar, tem o Bebeto te fazendo companhia, simbora!

0: sucesso do Bruno Mars, A Just Might, aqui na nossa programação, Toque 10, Júnior Moraes, um centímetro. Eita, como é que tá o calor aí, velho? Tá refrescando como? O ventilador ligado, ar-condicionado? Quem pode, pode.
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0: Olá, previsão do tempo aqui para as nossas cidades aqui do sul do estado, também a capital baiana, hein? Em Itabuna, sol com muitas nuvens, tempo limpo, 22 graus a mínima, 31 a máxima, chance de chuva zero. Pode guardar aí o seu guarda-chuva aí, o seu guarda-sol, como queira. Canavieiras, tempo ensolarado, céu limpo, 23 a mínima, 29 a máxima, chance de chuva apenas 5%. Itapebi, tempo ensolarado e bastante quente, mínima de 21, máxima de 34. Salvador, capital baiana, sol com algumas nuvens, 24% é a mínima, 31% a máxima, pouca ou nenhuma chance de chuvas na nossa capital baiana. Alô, Olga, lá de Barro Preto, tá lá ligadinha. A Tamires Gomes, lá no Pontalzinho, tá ligadinha desde cedo aí também. Valeu, Tami. Fala, Olga.
2: Vem cá, Ney Moreira, saiu daí da raia.
0: Opa! Como é que é?
2: Eu sou Olga de Barro Preto, eu assisto a Boetinho todos os dias, isso é muito programadinho.
0: Manda... Ah, Olga, é o seguinte, o Ney tá tirando as férias do Cláudio Roseno, tá cedinho, 8 da manhã, tá certo? É, tá explicado, tá? O Rival Mesquita tava de férias, voltou também, né? A nossa programação normal a partir das 5 da manhã até as 7. Às 7, Jaqueline Mendes. Às 9, tem o Ney Moreno. Nas férias do Cláudio Roseno. É outro que tá tranquilão, só gastando dinheiro aí pelas ilhas afora. 2h21. De propósito, mesmo se o mundo acabar.
3: Escuta aí, ó.

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1: Tá na boa, tá feliz agora, 2h32. A cantora Maiara, da dupla Maiara e Maraísa, tem vontade de gravar um álbum com o repertório de Elis Regina. Ela revelou o desejo em entrevista à Popline após interpretar Como Nossos Pais no show em concert em São Paulo.

repertório de Elis Regina. Ela revelou o desejo em entrevista à Popline após interpretar Como Nossos Pais no show em concert em São Paulo no último final de semana. Ela disse o seguinte: eu sou muito fã da Elis e tudo que ela faz, mas ainda tenho que trabalhar muito para chegar aos pés dela. Eu tinha medo de como as pessoas iam ver, porque eu canto sertanejo, né? Como ia ser Maiara cantando MPB? E foi muito bem aceito, graças a Deus. Eu tenho vontade de gravar um CD em homenagem a ela, disse a Maiara. No show In Concert, Maiara e Maraísa apresentam grandes sucessos de sua carreira e músicas mais lado B, com uma nova roupagem, acompanhadas de uma orquestra inteiramente feminina. Geralmente, a gente pega a orquestra da região, aqui foram as meninas de São Paulo, pontua Maraísa. Outro projeto especial da dupla também é o documentário para a Prime Video, que está em produção. Uma grande equipe de filmagem tem acompanhado todos os passos da Maiara e Maraísa para captar tudo de forma mais original, sensível e espontânea. Segundo Maiara, vem aí um super documentário com a dupla, que canta demais, né? Tive o prazer de ouvi-las em Buerarema, né? Na festa da família. Muito bacana, Maiara e Maraísa cantando. Inclusive, na época, o sucesso estava narcisista, né? Estava tocando demais em todas as rádios do Brasil. Tá bom? O nosso Conta Boa de volta em uma hora. Rita Cardoso em Itapé, tá ouvindo a gente, valeu. A Olga de Barro Preto também tá grudadinha com a gente. E você tá onde? 991-79-9601. Deixa eu mandar um forte abraço pra galera curtindo a nossa programação, né? O Davidson, rapaz. O Jaine. Ô João, hoje eu vi o Davidson, rapaz. Estive lá na loja que ele trabalha lá. Tava com o Rony, né? O Clay, essa turminha toda lá. Forte abraço para vocês aí, sempre ouvindo a gente. Obrigado pela imensa audiência. E agora tem Maiara e Maraísa cantando Bengala e Crochê. Lembra dessa? 2h34.

0: sucesso da Marvila, Vendaval, com a participação do Belo. Osier, Too Sweet, aqui na nossa programação. Ótima tarde para você que está aí ouvindo a nossa programação na Rede Boa, a que mais cresce na Bahia. Vamos ao pequeno intervalo, daqui a pouquinho tem música, hein? Música de qualidade com Hilson Dantas. Já já, 2h49, tá na boa, tá feliz.
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5: Tá na Boa, tá feliz. 2h53, Itabuna apresenta plano municipal para transformar segurança pública em política permanente. Itabuna deu um passo estratégico para mudar a forma de planejar e enfrentar os desafios da segurança pública na noite desta quarta-feira, dia 10. O plenário da Câmara Municipal recebeu a apresentação do Plano Municipal de Segurança e Defesa Social de Itabuna, documento que propõe transformar o enfrentamento à violência em uma política pública estruturada, planejada e permanente. A apresentação foi presidida pelo vereador Paulinho do Banco, do PCdoB, e colocou no centro do debate a necessidade de o município atuar com planejamento, prevenção, integração e inteligência. O plano parte de um diagnóstico da violência criminal em Itabuna e apresenta a evolução das mortes violentas intencionais no município entre 2002 e 2025. A proposta é utilizar dados, evidências e análise territorial para identificar padrões, compreender as diferentes realidades do município e orientar a definição das prioridades de atuação. Com isso, o PMSDS busca estabelecer uma lógica de planejamento capaz de antecipar problemas, direcionar recursos e fortalecer ações preventivas, em vez de limitar a atuação pública à resposta a episódios de violência. Entre os principais componentes do plano estão o fortalecimento da Guarda Civil Municipal, a integração entre os órgãos de segurança, o desenvolvimento de inteligência territorial, a utilização de tecnologias, a ampliação do vídeo monitoramento e a implantação de uma central municipal de comando e controle. Notícias da Boa, de volta em uma hora.
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0: Tá na boa, tá feliz? 2h56, 2h56. Daqui a pouco eu tenho aquele bate-papo musical na sua quinta-feira.
1: Cadê a mãozinha?
0: Aqui na Rede Boa, hein? Luan Santana, Olho Marrom.

0: pra nós dois.
1: Ed Brito e Samuel cantando Romance Rosa, trazendo essa música linda de volta, regravada na Tanzinho Lima. Até quando? Daqui a pouquinho tem aquele bate-papo musical com Rilson Dantas aqui na nossa programação. Tá na boa, tá feliz, ótima tarde pra você.
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1: Agora tem Sabrina Carpenter, Man Child. 3 e 8.

0: Henri Freitas, me fala qual necessidade. Aqui na 96.1, tá na boa, tá feliz demais. Ótima tarde para você que tá acompanhando a gente aí nos quatro cantos da nossa grande região baiana.
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0: Três e 14. Chegou a hora da nossa reflexão no Super Tarde de hoje aqui da Boa FM. Não se entristeça quando alguém apontar seus defeitos. Às vezes, o julgamento revela mais sobre quem julga do que sobre quem é julgado. Observe o comportamento, tá? Preserve sua consciência e siga em frente. A Bíblia já nos ensina: com a medida com que tiverdes medido, vos medirão também. Quem vive procurando defeito nos outros deveria primeiro ter coragem de olhar para dentro de si. Quantas e quantas pessoas passam por momentos difíceis e ainda têm a coragem de apontar o dedo para o outro e julgá-lo de uma maneira cruel e desumana. Se você está passando por isso, ou já passou, se já passou, esquece. Se está passando por isso, esqueça. Seu caminho é para frente. Para frente que se abre. Com os três F's de sempre: força, foco e fé em tudo que você fizer. Essa é a nossa mensagem positiva de hoje, aqui na Boa FM.
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0: 3 e 15. E na sequência tem Wilson Dantas pra gente bater um papinho muito bacana. Música, filosofia. Ele vai trazer mais detalhes já já. Fica ligadinho aí.

0: Tá na boa, tá feliz? 3h18, ótima tarde pra você que tá acompanhando a gente. A nossa quinta diferentona, quinta musical. E hoje a gente tem a satisfação de trazer aos estúdios aqui da Boa FM ele, Wilson Dantas, que entrou em contato com a gente aí através dos meninos da banda Jacal, não é isso?
1: Exatamente.
0: Wilson Dantas, seja bem-vindo, meu irmão, tudo bem?
1: Tudo ótimo, muito obrigado. Muito obrigado pela recepção.
0: Já chegou com uma voz aí potente, aí já pode me substituir, inclusive, em alguma férias, com um bate-papo. É, acho que o menino quer falar contigo aqui. Mas sem problema, pode ir lá, se quiser ir lá rapidinho, pode ir lá, a chave tá lá.
1: Acho que tem alguém na
0: porta. Vai lá, enquanto eu toco uma música aqui. Chegou um amigo dele aqui. E você que tá em casa, inclusive, já pode mandar perguntas também. 991-799-601. Pode adicionar o Wilson. Aí, Wilson_Dantas no Instagram. Aproveita, já segue lá. Já conhece o trabalho do Wilson. Fica ligado. Enquanto isso, ele vai ali rapidinho atender um amigo que chegou ali. Eu toco Alexandre Pires e Léo Santana, Boteco Terapia. Já já o bate-papo com o Wilson Dantas.

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0: trabalhador rural com referência e experiência. É necessário ter experiência com o trabalho com cacau, as atividades de rotina em fazenda, operar motosserra, roçadeira, faixa etária aproximadamente 35 anos, preferência o casal, tá? Candidatos em Itacaré e de regiões próximas também podem se candidatar. Manda seu nome completo, tá certo? O telefone aqui para o nosso WhatsApp, boa 991799601, e a gente faz essa ponte aí, né? Com o proprietário da fazenda Itacaré, para você pegar aquele trabalho bacana naquele lugar maravilhoso, Itacaré. Agora sim, um bate-papo com o nosso querido Rilson Dantas. Tudo bem, Rilson? Seja bem-vindo mais uma vez.
1: Muito obrigado, outra vez.
0: Teve uma pequena intercorrência aqui, eu achei que era um amigo seu, acabou nem sendo.
1: Se fosse, eu já ia ficar indignado.
0: Isso aí é cantar a música do Skank, né? Estou indignado. Rilson, me conte um pouquinho da tua história, rapaz. Você é professor de inglês aqui na cidade?
1: Isso, eu sou professor de inglês, formado em filosofia. Estou dando aula agora no Galileu. Eu faço bastante coisa, assim. Às vezes, quando eu vou contar minha história, eu acho até diferente apontar, assim. Porque eu trabalho com tarô, trabalho com música, trabalho com educação, já dei
0: aula. Você também trabalha com tarólogo, então?
1: Sim, eu sou tarólogo.
0: Rapaz!
1: Então, eu faço um monte de coisa.
0: Então, vamos passear aí por essas áreas todas aí.
1: Fica à vontade, fica à vontade.
0: Vamos lá, então. No Galileu, você dá aula de inglês ou filosofia?
1: Aula de inglês.
0: Inglês. Né? Mas já ministrou aula de filosofia também?
1: Eu ministrava aula de filosofia durante o PIBID, que é o Programa de Iniciação à Docência. Mas eu nunca fui para a escola dar aula de filosofia, não. Não me interessa muito, não. Eu gosto muito da área de línguas mesmo.
0: Você gosta da área de línguas, então?
1: Isso. Eu me empolgo ensinando inglês e me empolgo aprendendo também. Eu gosto mesmo, muito da língua. Cara. Gosto de verdade.
0: O que fascina, assim?
1: Eu tenho uma relação muito boa desde criança com inglês. Minha mãe... Quando eu tinha uns 11 anos, ela me via cantando inglês, que tinha na época na rádio, né, NSYNC, aquelas bandas, e ela falou, você não quer aprender inglês? Eu quero. E eu acho interessante demais como a língua se estrutura, eu gosto de aprender as expressões idiomáticas, eu gosto como ela se apresenta, eu gosto da poesia da língua também, então eu acho massa quando eu vejo os alunos aprendendo interessados, aí eu levo música para eles, deixo a aula bem dinâmica também, é burocrática, mas é dinâmica.
0: Então eu vou dar uma de aluno do Galileu, vou te pedir pra você cantar uma música em inglês aí, pode ser de qualquer banda conhecida.
1: Pronto.
0: Aí, fica à vontade. A gente já pode fazer a primeira então?
1: Pode sim, Ave Maria.
0: Vou interromper a
1: entrevista. Tô aqui pra isso, não,
0: fica aí. É um bate-papo musical aqui, então não tem jeito, vai ser bate-papo e música o tempo todo aqui.
1: Vamos lá.
0: Valeu, Rilson Dantas ao vivo aqui na Boa FM, fazendo a primeira. O que é que vem por aí, Rilson?
1: Eu vou cantar uma minha chamada Disrespect.
0: Disrespect.
1: Desrespeito.
0: Olha aí.

Alexandre Pires, Léo Santana, Boteco Terapia aqui na 96.1. Agora tem vaga de emprego, hein? Proprietário de fazenda está contratando trabalhadores.

0: Olha aí, todo o talento do Wilson Dantas aqui na nossa programação. Você falou que na sua infância, né, você começou a cantar as músicas em inglês, aí a tua mãe adora. Qual é o nome da tua mãe?
1: Minha mãe Janete, ela faleceu, né, fez a passagem há uns 8 anos. Mas o nome dela é Janete, maravilhosa, sinto saudade até hoje.
0: Ah, então vamos cantar uma música da época lá, do NSYNC, Backstreet Boys.
1: Vixe, essa galera toda agora aí, você, né, me pegou, porque eu lembro
0: que... Michael, R.E.M., Scorpions, qualquer uma
1: dessas
0: aí.
1: Pronto, R.E.M., você me sempre... É porque assim, na época eu ouvia muito NSYNC, Spice Girls, Backstreet Boys, mas também ouvia Nirvana, ouvia tudo que meu pai ouve. Meu pai, inclusive, ele é muito popular aqui na região,
0: ah,
1: Som
0: é,
1: Bossa, pô. O apelido dele é Som. Não sei se você conhece aí, mas ele é maravilhoso, inclusive.
0: É músico também?
1: Sim, ele é servidor público e também se apresentava na noite, toca violão maravilhosamente
0: que bacana,
1: bem.
0: Né? Então vamos convidar seu pai também para vir aqui bater um bate-papo musical com a gente.
1: Ele tá ouvindo agora, inclusive.
0: Como é o nome dele? Som?
1: Som.
0: Som Costa?
1: Som Bossa.
0: Ah, Som Bossa.
1: Isso, de Bossa Nova.
0: De Bossa Nova.
1: Já tem a música lá no nome
0: artístico. Então o seu Som, qual a idade dele?
1: Há quantos anos? Ele é vaidoso demais para eu falar, então não vou falar.
0: Ah,
1: não.
0: Então
1: não
0: fala. Então deixa escondido aí, né? Aí quando você trouxer ele aqui, você fala, não, aqui é meu irmão, né? Meu
1: pai, pronto.
0: Não, ele gosta, não gosta de falar a idade, não. Né? Alô, não, seu Som, vaidoso. Meu querido, já está convidado. Quando quiser bater um papo com a gente aqui, inclusive se quiser agendar já para a próxima quinta-feira, a gente pode já botar ele no barco aí, né?
1: Pois
0: vamos lá então, uma dessas das antigas. Vamos aí pra galera conferir o trabalho de Wilson Dantas.

0: Tá na boa, tá feliz! Aí o nosso querido Rilson Dantas aqui da nossa programação, batendo um papo muito bacana. Ele aqui é professor de inglês. É, e já botou aqui no Instagram, quem quiser seguir o Rilson, Rilson _ Dantas. Esse underline é aquela pontezinha,
1: exatamente, né,
0: pra jogar do primeiro, do nome pro sobrenome. Tá ouvindo a nossa programação também. É, você nasceu no bairro São Caetano aqui em Itabuna, rapaz?
1: Isso, nasci e me criei aqui no São Caetano.
0: Ah, o que já fez da vida, além de cantar e também de ser professor? Outras profissões anteriores que fizeram chegar até aí?
1: Rapaz, eu só trabalhei disso mesmo. Trabalhei, quando eu percebi que trabalhar CLT, se bem que hoje é quase CLT, mas eu percebi que eu queria alguma coisa que me fizesse usar a criatividade e me fizesse precisar do desenvolvimento pessoal o tempo inteiro. Então, ser professor me traz isso, me proporciona o estudo. Eu gosto de estudar, mas eu também preciso, e eu uso minha criatividade. Então, aula de inglês, por exemplo, às vezes eu coloco geografia, faço interdisciplinar, então coloco música. Então, eu tô sempre estudando, tô sempre em desenvolvimento. Então, eu comecei como professor e aí depois veio a música, então não trabalhei com outras coisas antes, não.
0: Então você age como um rio, né? Constante, né? Tá sempre navegando aí.
1: Eu falo
0: e
1: pra galera,
0: mudando as águas.
1: Eu, né, não sei se é porque eu sou entediado ou porque eu sou interessado, mas eu tô sempre gostando de aprender alguma coisa. Eu me sinto muito bem quando eu aprendo. O pessoal mesmo da escola sempre fala: Rilson, você é doido, vai entrar em férias agora, você já tá procurando um curso pra fazer. Eu sou desses.
0: Mas isso é bacana, né, velho? Mantém a mente sempre em atividade.
1: Exato.
0: O ócio, na realidade, o não fazer nada, é bacana quando você está afim de dar uma descansada.
1: Isso, quando é opcional.
0: Relaxada, quando é opcional, né? Agora, quando a gente esquece de exercitar os músculos, inclusive o do cérebro,
1: exatamente,
0: né,
1: atrofia,
0: algumas consequências acontecem, justamente, né?
1: Exato.
0: Pois é, Rilson, seja bem-vindo aqui à nossa Boa FM. Agora vamos falar do outro lado, rapaz.
1: Vamos lá.
0: Você é tarólogo, me fala um pouquinho dessa arte, dessa profissão, tarólogo.
1: Pois é.
0: É uma profissão, né?
1: É uma profissão, é reconhecida pelo Ministério do Trabalho como esotérico, então abrange tarólogos, outras pessoas que trabalham com outros tipos de oráculo. O tarô é uma arte, é um estudo, a gente lê as energias através das cartas e aí a gente passa pela leitura do seu inconsciente, a leitura do campo espiritual. É uma ferramenta de autoconhecimento milenar. E eu gosto muito de trabalhar porque justamente me faz ter contato com diversos tipos de estudo. Então, numerologia, astrologia, astronomia. Mas, enfim, aí eu tô trabalhando há 8 anos como tarólogo.
0: Se forma em tarólogo? Como é que faz?
1: Não, existem vários cursos. Existe um universo do tarô, assim, de cursos e workshops e palestras, mas não tem necessariamente um curso para tarólogo. Um curso, se fala de técnico, graduação?
0: Ou acadêmico?
1: Não. Acadêmico, não. Existem vários outros cursos de aperfeiçoamento, mas como academia, não.
0: O que te levou a buscar a ser tarólogo?
1: É interessante porque uma amiga minha postou no Instagram uma vez umas cartas e eu fui já queixar uma consulta pra ela, né? Hoje, algo que eu não gosto, eu fui fazer naquela época. E aí ela falou: eu sei ler o baralho cigano, que é um outro tipo de tarô também. Existem diversos tipos.
0: Ah, diversos tipos?
1: Diversos tipos, não é um só, tem milhares. E tem uma bibliografia. Inclusive, tem uma bibliografia gigante do tarô. Tem um último livro que eu comprei agora de tarô tem 500 páginas. Então tem uma bibliografia gigante. E aí ela foi, tirou as cartas pra mim. No outro dia eu me interessei e já comprei o oráculo e comecei a ler. Quando meu pai começou a contar a minha história, né, a história da minha ancestralidade, da mãe dele e da família dele, ele foi me trazendo pessoas que eram devotos de santo, eram religiosos e enfim, aí eu fui conhecendo e sabendo por que de alguma maneira aquilo faz sentido pra mim hoje, né?
0: Uhum. Teus pais seguem alguma religião?
1: Não.
0: Mas pelo ramo da tarologia, já tiveram também? Já navegaram? Ou estão?
1: Não, meu pai não. Meu pai, ele não tem religião nenhuma. Ele gosta de contestar. Ele gosta de...
0: É um filósofo.
1: Exatamente, eu ia falar isso. Ele gosta de saber os porquês. Aí eu falo: olha, com religião, às vezes os porquês eles são inalcançáveis, porque é uma questão é meio subjetivo, às vezes.
0: Sim, sim.
1: Mas ele não tem religião, não.
0: Vamos lá, então. A primeira vez que você se encantou por essa área em tarologia, né? Tarólogo,
1: sim,
0: né?
1: Tarô.
0: O que mais te chamou a atenção? No primeiro contato, alguém abriu uma carta e falou: olha isso, e você ficou impactado pela verdade que ouviu,
1: Sim. Como você, né, que veio de filosofia também, estudou filosofia, eu eu também vim da filosofia e eu, até aquele momento, eu só acreditava em coisas que a razão pudesse provar. E quando eu vi cartas, lendo o futuro, lendo, enfim, o que eu sentia, me aconselhando, eu falei, peraí, isso aí foi uma virada de chave. Então eu achei muito interessante a leitura dos arquétipos, as simbologias, como aquilo, como aqueles símbolos ressoavam na minha vida pessoal, e aí eu fui me aprofundando e acabei me tornando religioso também, porque, na verdade, o tarô, as cartas, os oráculos, elas não estão associados. O tarô especificamente não está associado a uma religião específica. Ela foi criada por alguém que a gente ainda não sabe. A gente tem uma ideia, né, que foi criada no Egito e tudo mais. Mas aqui no Brasil ela chegou nas religiões de matriz africana.
0: Esse contato que você tem diário com os alunos, com as pessoas,
1: sim,
0: no dia a dia, você consegue ter uma visão, não física, né, mas uma visão, sim, espiritual sobre as pessoas? Você consegue, sim, detectar quem está ali, tipo, em outra linguagem que a gente usaria, carregado, pesado?
1: Isso talvez exija um pouquinho mais de concentração para eu perceber, mas eu consigo fazer a leitura do campo energético de qualquer pessoa. Quando eu encontro ela, eu já consigo perceber ali, às vezes até questões não íntimas, porque a gente não tem acesso a isso, mas eu consigo perceber a energia dela, o que é que ela sente por mim, o que é que ela... É até meio complicado falar isso aqui no rádio, porque não, sim, pode fazer com que as pessoas achem que eu tenho, de alguma maneira, que eu posso, sei lá...
0: Uma premonição.
1: Criar uma insegurança das outras pessoas, né? Ah. Mas não, isso é uma questão de sensibilidade de quem trabalha com mediunidade. Mas eu consigo perceber, eu consigo fazer a leitura do campo, do lugar, consigo ver o que é que tem ali de bacana ou de não bacana. Então, isso acontece na escola.
0: Meu campo energético aqui é o quê? 96.1 Hertz? Como é que é?
1: Pois é, seu campo tá maravilhoso, é boa. Tá boa.
0: Tá na boa, né? Tony Santos, ou Tony lá do Lava Jato, a galera do Lava Jato lá ouvindo a gente, o pessoal trabalhando, lavando o carro lá.
1: Sim,
0: e
1: massa,
0: deixa o
1: um
0: carro,
1: abraço pra galera.
0: Não só esse Lava Jato aqui, mas tem outros aqui, tem o Felipe Salah.
1: Felipe é meu amigo, já veio aqui, inclusive, ele, né?
0: Isso, Felipe, figuraça. Tem até um gritinho dele gravado aqui, tem uma presepada que ele faz lá com os amigos dele, eu gravei aquele gritinho dele malando, agora não tá, quem trocou de computador tá na outra pasta.
1: Sim.
0: E também a galera também lá do Jaçanã, rapaz, do... Pontinho do Batata também, o pessoal do Lava Jato lá, em peso, o pessoal está sempre ouvindo a gente e acompanhando a nossa programação. Me fala aí da sua carreira musical, voltando para a carreira musical.
1: Sim.
0: Já se apresentou em barzinhos aqui da cidade, em shows, em alguma banda? Me conta aí um pouquinho da tua história.
1: Eu já fiz parte de uma banda chamada Roma Negra. A gente tocou,
0: Roma Negra?
1: Roma Negra, isso. A gente tocou durante uns 6, 7 anos, a gente se apresentou em muitos lugares. Hoje eu me apresento também em bar, onde me chamarem eu tô tocando. Inclusive, pode fazer comercial de onde eu vou tocar essa
0: pode,
1: semana?
0: Pode sim, claro.
1: Eu vou tocar
0: na tua agenda já.
1: Pois é, eu vou tocar no Carpedim, no Tributo ao Rock, que vai ter lá, com várias bandas, Singstone, Caos, enfim, várias bandas. Eu vou tocar lá, fazer violão e guitarra com um amigo meu querido.
0: Que dia?
1: Nessa sexta-feira agora.
0: Então, sexta-feira agora, Carpedim.
1: Carpedim, a partir das 9 horas.
0: 9 horas da noite.
1: Exato.
0: Então, vai estar lá com... Cantou na banda Roma Negra, né?
1: Cantei na Roma Negra.
0: A última vez que eu vi esse termo Roma Negra foi numa canção, acho que de Axé Music, muito tempo atrás.
1: Sim,
0: lá.
1: Tem uma música também do... É porque Roma Negra é o apelido de Salvador.
0: Salvador.
1: É o apelido de Salvador por conta da população negra de lá. Enfim, aí eu coloquei porque achei que soava bem, eu acho que representa bastante
0: a
1: nossa
0: terra.
1: Eu
0: ouvi isso...

0: Enfim, aí eu coloquei porque achei que soava bem, eu acho que representa bastante, sim, a nossa, sim, terra.
1: Eu ouvi isso numa música, há muito tempo, não lembro qual foi a música.
0: É uma música de Caetano Veloso. Caetano Veloso e Gal, como sempre, valorizam muito a gente, né? As pessoas negras. E aí, eu não me lembro exatamente o trecho, porque agora eu tô com muita coisa na cabeça aqui conversando e falando. Mas é uma música de Caetano, é a concentração.
1: Hoje são muitos assuntos em um só. Ritinha Araújo, Nova Ferradas, ouvindo a gente também, a Rita Cardoso, Itapé. E você quiser mandar perguntas, fica à vontade, viu? 991799601.
2: Eu já fiz parte de uma banda chamada Roma Negra.
1: Olha,
2: Roma Negra.
3: Eu estou empenhado aqui em ouvir essa entrevista do Rio Sudantas, não é? Meu filho. Eu sou o Sargento Som, também músico.
1: Ah, o Valdir.
3: E qualquer dia, dentro da minha agenda, eu vou entrar em contato com vocês aí da emissora para ser abordado em alguns assuntos. Mas estou gostando, rapaz, amando, porque o entrevistador é muito bom, o entrevistado está saindo muito bem. Já tem um costume, o Wilson,
1: tá bem, né?
3: Com a sociedade, de um modo geral. Tá indo bem. Mas para o entrevistado está saindo bem, o entrevistador tem que fazer as perguntas bem coloquial, bem acentuada, dentro daquilo que vai falar. Parabéns, parabéns, parabéns. Um abraço.
1: Olha aí, é o seu pai, rapaz?
0: Meu pai, é.
1: Que beleza, rapaz. O som chegou aqui. Eu cliquei aqui, já o áudio aparece aqui. Quem quiser mandar, sim, perguntas, elogios, etc e tal, pode mandar aí pelo 991799601. Ele foi rapidinho aqui, já mandou. Eu nem sabia que era seu pai. Vi só aqui o Valdir, todo estiloso aqui, com a guitarra na mão.
0: Pois é.
1: Do teu pai, o que é que tu herdou musicalmente falando?
0: Eu acho que essa paixão pela música, né? Porque eu cresci num ambiente musical, minha mãe ouvia muita música, ele também ouve até hoje, toca, todo dia estuda, então eu herdei.
1: Sua mãe cantava também?
0: Não, ela gostava muito de música.
1: Em casa, né?
0: Em casa, ela cantava em casa, ela gostava muito de música, gostava do meu repertório, gostava das bandas que eu ouvia. E do meu pai eu herdei isso, assim, além dos outros fatores genéticos, eu herdei alguns comportamentais, né? Eu herdei esse gosto pela música, assim.
1: Bacana, né? Rapaz. Vamos bora fazer uma do Caetano? Tem uma do Caetano aí?
0: Agora você me pegou, mas me pegou bonito. Que na verdade eu até toco da Caetano, sim, sim.
1: Pode ser uma das mais conhecidas.
0: Pode ser, sim.
1: Você é linda, uma tigresa.
0: Rapaz, eu acho que eu não vou nessa, não. Acho que eu vim sozinho aqui.
1: Sozinho.
0: Porque no barzinho eu toco pop.
1: Pop.
0: Eu toco pop, eu toco, sei lá, de Jorge Ben, a Anitta, Fifth Harmony, Rússia aqui.
1: A gente vai passar por esse
0: então,
1: pop já.
0: Toco
1: já.
0: Tudo isso aí.
1: Viu? Tá na boa, tá feliz? 3h40 hoje em Rilson Dantas, ao vivo aqui na Boa FM. Manda ver, Rilson.
4: Às vezes.

0: Rapaz, demais. Só faltou a Fernandinha aqui no financeiro entrar aqui gritando e fazer aqui.
1: Ave Maria.
0: O CD acústico do Caetano, né?
1: Ele é maravilhoso.
0: Ele vai cantando, que chega nessa onde ele pergunta onde é que está você agora, e a galera vai adivinhar e fala massa, aqui ao vivaço, aqui na 96.1, nosso querido Rilson Dantas jogando duro e arrebentando aqui na boa FM. É, você dá aula lá no Galileu?
1: Isso.
0: Pela manhã, pela tarde?
1: Pela manhã.
0: Pela manhã?
1: Aula, você... tem um dia só que eu vou à tarde, mas basicamente é pela manhã.
0: Ah, qual é a turma?
1: Eu dou turmas de primeiro e segundo ano.
0: Primeiro e segundo ano,
1: sim,
0: né? Porque houve umas mudanças em nomenclaturas aí. Sim, então, primeiro e segundo ano.
1: Primeiro e segundo ano.
0: Aula de inglês. E aí canta também pra galera de vez

0: tocando, faz uma palhinha lá?
1: Sim, como é que é? A galera se amarra. Eu, outro dia eu levei um teclado, que às vezes eu toco um arrisco no teclado. Na última aula eu levei um ukulele. Então eles ficam falando, rapaz, você toca tudo. Eu falo, arranho tudo.
0: Você levou o quê?
1: Um ukulele, aquele instrumento pequeno que a galera chama de ukulele, na verdade. E aí eles se amarram, assim, a galera é muito musical de lá, o Galileu valoriza muito essa questão de cultura, então eu me sinto super à vontade.
0: Bacana, então você está navegando aí numa praia boa, sim, aí, né? Sim, do gosto ensino, muito. Da arte, no geral, arte de ensinar, arte de cantar também. Vamos lá, 991-799-601, é o Thiago Jesus, está lá ouvindo a gente. Bebeto, eu posso ver os números da Mega Sena? Geralmente rola sempre essa brincadeira aí,
1: Tá.
0: Quando aparece... Alguém que trabalha com previsão, numerologia, tarologia e tal. E aí o Tiagão aqui, brincando aqui, evidentemente.
1: Sim.
0: É, posso ver os números da Mega Sena? Rapaz, eu também quero saber, então. Vou me dar
1: pois a pergunta. Se eu soubesse, Thiago, eu guardava para mim, não falava para ninguém, não. Tiago, um abraço. Na verdade, é isso. O tarô, ele é uma leitura de campo energético. Então, a gente não lê matematicamente, né? Uhum. Então, por isso que não dá para ler o número da Mega Sena, quem vai ganhar a eleição, esse tipo de coisa. Assim, eu não acredito que funciona, não. É uma leitura do seu campo energético para saber as suas questões comportamentais.
0: Quem faz isso já é outro campo, né? Outra área.
1: É, eu não sei se tem, mas deve ter. Agora o tarô, ele realmente é para ler as questões energéticas mesmo. É, assim.
0: Então, Thiago Jesus, aproveita seu sobrenome, segura na mão de Jesus aí e torce para ganhar, cara. 991-799-601. Bora falar da tua agenda aí. Você falou que vai cantar no Carpe Diem. Qual é o dia? Repete para a galera.
1: Carpe Diem, sexta-feira, a partir das 9 horas
0: da noite. 9 da noite, quem quiser ouvir.
1: E vai ter mais umas 7 ou 6 bandas, é assim, mesmo, é bastante, rapaz, coisa. Vai ser um tributo ao rock, aí tem gente que toca pop, eu vou tocar também.
0: Você vai tocar pop?
1: Eu vou tocar pop, eu vou tocar
0: como
1: pop,
0: é que você se tocando guitarra. Um cantor de pop?
1: É, eu gosto de dizer que eu sou um cantor de pop, porque pop abrange muita coisa, né? Pop pode
0: o
1: ser
0: papo
1: de.
0: É pop, né?
1: É. Essa foi boa. Então, o pop pode ser de Engenheiros do Havaí a. É, sei lá, Ruge. Pode ser muita coisa.
0: Caramba.
1: Então eu gosto de dizer que eu sou pop porque eu acho que dá para abranger muitas áreas da música. As minhas músicas autorais, elas são mais pop, rock. Então, pop é gigante, né? A gente vai definir pop e não consegue. É tudo que
0: então,
1: é
0: para fazer o seguinte, para fazer uma sua autoral pop,
1: certo.
0: Na sequência você já pode emendar aí, não precisa cantar a música toda, né?
1: Sim,
0: sim. A gente combinou tudo aqui. Bem. É, você pode fazer uma sua, a primeira sua, e a segunda, uns clássicos pops aí conhecidos, pra galera vibrar e cantar em casa.
1: Vamos lá, então.
0: Vamos lá, Wilson Dantas, ao vivo aqui na Boa FM

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1: Tá na boa, tá feliz demais, rapaz. A sequência de pop é muito bacana.
2: Pois é, né? Clássicos.
1: É, mas, por exemplo, quando a galera começa a pedir mais música nacional, ao invés da internacional, a sua alma fica pujando, poxa, pede uma do Scorpions, pede uma
2: não,
1: do
2: Red não, Hot, não. Não, não, não. Eu, é porque boa. Eu toco metade e metade, assim, eu faço metade português, metade inglês. Aí eu bacana. Vou mesclando com o que eu imagino que as pessoas estão gostando. Uhum. E aí eu fico feliz em qualquer estilo, assim, eu gosto de cantar tudo.
1: Qual foi o lugar que você cantou que chamou mais atenção destes lugares todos que você já cantou desde mais novinha até agora?
2: Sim, toda vez que alguém me perguntar isso, eu lembro de um show chamado... Festival dos Noite dos Compositores.
1: Noite dos Compositores.
2: Sabará tocou nessa noite. Era
1: uma linda, Sabará, muita bateria, né?
2: Pois é, Sabará tocou e ele acompanhava quatro músicos no palco. Um tocava reggae, outro tocava MPB, eu tocava pop e outro tocava rap. E aí, à medida que as luzes se apagavam, um se acendia aleatoriamente e cada um tocava sua música. Então, foi especial pra mim, assim, foi um dos que eu mais gostei.
1: Bacana. Já aconteceu alguma situação? Essa eu pergunto para todos os cantores, independente se é famoso, se não é, se está começando e tal. Eu sempre pergunto, uma situação inusitada que você estava cantando aqui concentrado, depois de repente você perdeu o equilíbrio e começou a dar risada e desconcentrou, porque a cena realmente foi inusitada, alguém que invadiu um palco, alguém tomou uma queda.
2: Eu não me lembro de ter rido, mas eu me lembro de ter ficado aflito porque eu tava tocando.
1: Ficou aflito?
2: Acho que marca os traumas, né? O que é mais negativo marca mais. Eu tava tocando num lugar que já fechou, inclusive, Blackjack. Tava bem cheio, foi um dia muito massa. Quando eu toquei a primeira música, inclusive, foi do Four Non Blondes. 25 years in my life is still. Quando eu toquei esse primeiro acorde, tudo começou a desligar. Tum, tum, tum, tum.
1: Não, peraí.
2: Meu aparelho começou a queimar.
1: As suas cordas do violão não estavam ligadas aos interruptores, não?
2: Aí você tava tudo ligado e começou assim. Tudo desligou. As caixas, caramba, o som, queimou tudo. E a gente teve que fazer um corre na hora, assim. E a sorte que tinha um rapaz que morava aqui, ele alugava caixa, a gente conseguiu alugar em meia hora. Mas eu acho que hoje eu não sei o que eu faria, não. Porque tudo pifou.
1: Rapaz! Foi... Então bora fazer um pedaço dessa música aí do Four Non Blondes, hein?
2: Vamos sim.
1: E agora aqui, vamos torcer para que a nossa querida Fernanda aí não desligue as luzes, interruptor também.
2: Espero que não, Fernanda.
1: Fernanda, segura um pouquinho a luz aí. Ela deve estar rindo lá. Ela fica se acabando de rir com minhas presepadas aqui, coloca o nome dela. Vamos lá então, uma do Four Non Blondes. E a gente tá, a galera que tá aí ouvindo aí, estamos batendo um papo com o nosso querido Rilson Dantas. Aproveita, já segue ele no Instagram. Vai cantar sexta-feira lá na Carpindinha. E depois de sexta tem mais outro lugar, alguma coisa assim pra
2: não,
1: galera
2: eu vou te marcando, acompanhar? Eu vou marcando semanalmente por conta da agenda do tarô e da escola. Às vezes eu fico sobrecarregado, eu preciso de tirar um
1: daqui a
2: um
1: pouco
2: dia
1: a gente
2: de
1: vai voltar sobre esse tarô aí que eu fiquei curioso. Rilson _ Dantas. Vamos lá então, Rilson.
2: Vamos lá.
1: Simbora.
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0: tá na boa, tá feliz. Agora você foi longe. Quando eu conheci essa música aí, quando eu tava começando minha carreira, lá na primeira rádio que eu trabalhei, na Rádio Morena FM, e aí a gente tocava muito música internacional. Foi quando eu tive a oportunidade de conhecer Red Hot Chili Peppers, R.E.M., U2.
1: Que massa.
0: Só pancada, velho. Miriam Costa tá lá ouvindo nossa programação. Fala, Miriam.
2: Oi, Bebetinho. Ouviu o cantor no final. Internacional, né?
0: E nacional também.
2: É o cara. Eu e Dalva estamos aqui ouvindo você no Novo Horizonte.
0: Novo Horizonte.
2: Tá na boa, tá feliz. É assim que se diz.
0: Valeu, Miriam. Grande abraço. Quem quiser seguir o Hilson lá no Instagram, facinho. Hilson_Dantas.
1: Agora tem uma pergunta para você antes.
0: Faça,
1: o que foi que fez você querer se tornar um locutor, trabalhar com isso? O que foi que fez você se apaixonar?
0: Vamos lá, poucas vezes já falei sobre isso. E geralmente a galera não pergunta, né? O pessoal perguntou, aí confesso para alguns. Mas vamos lá. Primeiro eu queria ser jogador de futebol, para começar. O sonho de todo garoto, né? A maioria dos brasileiros. Aí depois eu falei, não, jogador de futebol não dá, vamos lá, vamos buscar alguma coisa. Aí uma vez assistindo um jogo ouvindo na realidade, um jogo do Itabuna Esporte Clube, um time daqui da profissional.
1: Sim.
0: E aí alguém deu uma entrevista pro radialista e aí falou assim, bom, às vezes você não consegue ser jogador de profissional, o que é que você faz? Você vai buscar um caminho que esteja perto daquilo que você gosta.
1: Sim.
0: Aí você pode ser um preparador físico, pode ser um treinador, ser, por exemplo, um narrador de futebol. Aí quando falou narrador de futebol, eu falei, poxa, tá perto, narrador. Aí eu queria ser narrador de futebol, mas a primeira gravação que eu fiz numa rádio, a primeira vez que eu me ouvi, quando você se ouve a primeira vez, né?
1: É chocante.
0: É estranho, muito estranho. Aí eu falei, cara, não dá pra ser narrador não, porque a minha voz é um médio grave, quase um grave. E aí eu falei, caramba. Aí eu mesmo tive a sacada. Eu falei, dá pra ser locutor de FM, não narrador de futebol. Narrador de futebol tem que ter uma pegada um pouco mais explosiva, tem que falar mais rápido e tal. Hoje eu teria até a técnica de fazer, que a gente aprende com a profissão, mas naquela época não. E aí comecei a enveredar pelo rádio, invoquei com isso. E aí
1: faz muito bem o que faz, parabéns.
0: Obrigado. A gente foi fazendo algumas transmissões por brincadeira, e aí lá no Sarinho, onde eu morava, lá próximo, São Caetano. E aí a coisa foi pegando, foi aumentando, fui me dedicando aí, corrigindo alguns erros que a gente tem, né? Principalmente de dicção, né? Eu falava tipo Luiz Carlos, do Raça Negra, soltando a língua no S lá. Eu lembro que eu estudava no colégio estadual, cara. E aí o cara me perguntou, rapaz, o cara gostava das minhas brincadeiras de fazer rádio. E aí ele, rapaz, como é que você quer ser locutor? Então você fala assim, eu trocava também a letra L.
1: Sim.
0: Eu falava Atlético, eu falava Atlético.
1: Sim.
0: Mas vício de linguagem, né?
1: Normal.
0: E aí, eu, numa entrevista com um grande fonoaudiólogo chamado Simon von Trauma. Bom. E aí ele, dando entrevista pro Jô, ele me corrigiu pela entrevista. Começou a ensinar algumas técnicas, alguns exercícios que
1: massa,
0: me ajudaram. E dali eu aí fui fazendo um cursinho ali, outro aqui e tal. E aí cheguei. Consegui chegar. O meu objetivo. Dema da UBS 4.
3: Boa tarde, Bebeto. Dema, motorista de aplicativo. Ô, Bebeto, eu gostaria que você botasse a música do Jega aí. Pra Ribamar. Ribamar me esquita, ele mesmo. Hoje é dia do cara voltar de férias e o cara não compareceu, Bebeto. É brincadeira um negócio desse. Bota aí debaixo do jegue aí, Bebeto. E bota pra rinchar até ele aparecer no programa aí. Só tira depois que ele aparecer no programa aí. Tô na boa, tô feliz, viu?
0: Valeu, bota Dema.
3: Também o moleque lá também, os dois.
0: O Tony e o Marcelo. Valeu, Dema. Nós temos um programa aqui de manhã, deixa eu contextualizar a situação. É o programa Rancho da Boa, né? Que é o programa voltado ao público rural, com Rivamar Mesquita, que é filho de um grande radialista também, das antigas aqui, professor da UESC, Odilon Pinto. E ele segue o mesmo caminho do pai, né? E faz um programa no estilo rural, tocando música sertaneja e tal, com notícias, cotação de cacau, etc. E aí tem um jegue, né? Que ele solta todo dia essa zoada desse jegue.
1: Não,
0: e aí
1: agora
0: virou uma molequeira, uma brincadeira boa, que a galera gosta. E tem aquele negócio de botar debaixo do jegue e tal. Aí, coincidentemente, no finalzinho da tarde aqui, nós temos um programa de humor e brincadeiras, que é o Se Liga na Ideia, né? Onde você pode mandar um áudio aí zoando teus colegas lá da faculdade, teus alunos. Os alunos podem mandar também zoando o professor. E a gente dispara tudo aqui. E aí tem esse programa de humor. Geralmente a galera vai aproximando desse horário, a galera já vai mandando os áudios. A gente vai colocando aqui na sequência. E hoje batendo papo com o Rilson Dantas, cantor, professor, tarólogo. Vamos lá, o desafio do tarólogo, rapaz. Quando você começou a investigar, você foi como todos, assim, com aquele olhar de desconfiança? O que é que te fez convencer? Poxa, isso aqui é bacana, vou ficar.
1: Eu acreditei logo de cara, porque uma amiga minha maravilhosa fez uma leitura pra mim e bateu com tudo que eu tava sentindo, com tudo que eu tava vivendo. Então foi uma virada de chave, que até, como eu falei antes, até o momento eu acreditava em tudo.
0: Pode
1: que a razão mostrava.
0: Pode trazer parte dessa...
1: Como?
0: Pode trazer parte dessa história da virada, que foi que impactou, assim?
1: Rapaz, a história era meio pessoal, assim, deixa quieto.
0: É pessoal,
1: que já passou,
0: né?
1: Também.
0: Como diria o seu Jorge, pessoal particular, né?
1: É, mas bateu muito, assim, e aí foi tanto que eu não tinha religião nenhuma, não acreditava em nada. Não, a

0: É, mas bateu muito assim, e aí foi tanto que eu não tinha religião nenhuma, não acreditava em nada. Não, a cartomancia ela nem passava pela minha mente. No outro dia eu fui comprar um tarô e segui minha vida, e cá estou hoje. Então foi uma virada de chave muito bacana assim na minha vida, de aprendizado muito grande.
1: As orientações você aprende estudando ou existe um fator espiritual também na parada aí, uma
0: Tem
1: orientação?
0: um fator espiritual, eu leio com minhas entidades, mas tem muito de você aprender também as questões técnicas das cartas, o que as cartas significam. E eu acho que eu acredito, eu tenho medo de falar de coisas que eu tenho certeza falando, eu acho. Meu psicoterapeuta já falou isso, mas eu não consigo mudar, eu acho que enfim. E aí a gente usa também as coisas que a gente, por exemplo, eu leio muito, eu estudo inglês e filosofia, mas eu leio muito sobre psicanálise, sobre terapia cognitivo-comportamental, para agregar nessas orientações, sempre deixando claro que esse tipo de cuidado não substitui a psicoterapia, nem nada disso, mas são orientações mais comportamentais mesmo. E aí tudo que a gente vive, tudo que eu vivo, eu consigo fazer um bem bolado e colocar ali naquela leitura.
1: Você falou em psicoterapia, eu tenho um afilhado que é autista, menino,
0: Sim.
1: ele é autista. Como é que você vê essa questão do autismo, assim, o crescente número de crianças que têm o diagnóstico do
0: Do
1: autismo?
0: espectro autista, né?
1: Como é que sua visão mesmo geral de mundo?
0: É uma opinião, né? Na verdade, não estudo muito sobre isso, mas na verdade, eu acredito que não é nem que estão vindo cada vez mais crianças dentro do espectro autista. Eu acredito que essas questões, esses sofrimentos psíquicos e sobre todas as outras coisas, elas sempre existiram, só não tinha nome. Então, antigamente, as pessoas que tinham TEA, né? Espectro autista, elas eram internadas, eram presas,
1: O pessoal chamava de doido, de
0: chamava de
1: abestalhado,
0: doido,
1: de.
0: abestalhado. Então, não tinha nome. Hoje em dia as coisas têm nome. As pessoas sentiam ansiedade, sempre sentiram depressão, mas não tinha nome. Então, hoje a gente consegue diagnosticar. E a partir disso a gente consegue trabalhar melhor com o que a gente tem, né? Quando a gente dá um nome para uma coisa, você consegue ver melhor. Então, para mim sempre existiu. Hoje que a gente consegue dar nome, né, e humanizar o que as pessoas de fato são.
1: Bacana, então. 3h59, olha, passou rapidinho, tá vendo? O
0: Muito.
1: nosso bate-papo aqui. Breve estaremos trazendo aqui teu pai, né, rapaz?
0: Pois
1: O
0: é.
1: Som Bossa.
0: Exato.
1: Já gostei do nome aí, né, meu? Som, o homem da Bossa Nova.
0: A voz dele, inclusive, falando assim, é bem locutor também. O bicho tem um vozeirão
1: Rapaz,
0: que
1: né?
0: ecoa na
1: Então
0: acústica
1: vou
0: da sala
1: fazer o
0: dele.
1: seguinte: já vou combinar aqui com o departamento da rádio pra eu no dia trabalhar só 2 horas. 2 horas eu deixei ele aqui, ele faz a locução aqui e vai cantando aí, contando histórias pra encantar a galera aí. Wilson, obrigado, cara,
0: Eu
1: pela
0: que
1: tua
0: agradeço.
1: presença. E quer agradecer alguém?
0: Eu quero
1: Fica à
0: mandar um
1: vontade.
0: abraço pro meu pai, Som Bossa, pro meu irmão Refinho, pra minha cunhada Jaqueline. Quero mandar um abraço pros meus alunos queridos do Galileu, pra galera do aplicativo que tá ouvindo a gente aí agora, que sempre que eu pego o aplicativo, a galera tá ouvindo a Boa FM.
1: Olha que bacana. Alô, motorista, já tem algum brother seu que te pega sempre? Geralmente
0: Vixe,
1: tem
0: é
1: um que
0: melhor não
1: você.
0: falar não, porque se eu falar um nome e falar o nome de outro, vai ficar ruim. Então deixa. E eu quero agradecer a todo mundo que tá ouvindo até agora. Obrigado pela atenção de vocês. Um grande abraço.
1: Vamos encerrar com uma então, com a música aqui pra gente, pro
0: Vamos.
1: intervalo comercial. Aí fica de tua livre escolha
0: Tá certo. Aí fugiu todas agora, mas vamos lá.
1: aí. Vamos lá.

0: Wilson Dantas, ao vivo aqui na nossa programação. Obrigado, Rios. Quem quiser seguir a fera aí, vai lá no Instagram, Rios_Dantas. Se quiser encontrar essa fera ao vivo, é Carpedim, sábado?
1: Carpedim, na sexta-feira.
0: Sexta-feira. Amanhã, né?
1: Exato.
0: Sextou amanhã, então todo mundo partiu Carpedim para ouvir não só o Wilson, mas com mais seis bandas que vão estar por lá.
1: Seis, né, bandas, muito massa, inclusive.
0: Valeu, então. Alô, meu querido som. Breve, vai ter, vamos agilizar para marcar para ele vir aqui bater um papo com a gente, o seu paizão aqui, para fazer uma tarde bacana com a gente. Valeu, Wilson. Um abraço, meu irmão. Vamos a um pequeno intervalo comercial. Voltamos já já com muito mais. Tá na Bota Feliz 4 e 1.

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0: essa moça é pra casar, São Paulo.
1: Essa é pra casar, viu?
2: Vem! Todo mundo vem.

essa é pra matar saudades, né? Cheiro de amor no meu colinho aqui na 96.1. Ó, daqui a pouquinho começa o Se Ligue na Ideia, hein? Já manda teu áudio aí zoando teu amigo. Você canta, conta piada, imita alguém. Suel Léo Santana. Uma bebê dessa. 4 e 14.

deseja viver uma vida a dois. Se você gosta de alguém, dedica essa pessoa a Deus. Entrega ela pra Deus, que no momento certo vocês vão se encontrar, tá bom? E aí, irmão?

pra ver nessa vida morrendo de amor. Muito obrigado, RJ. Muito amor no coração de cada um de vocês. Muito amor.

BTS One, aqui na nossa programação. João Gomes, Outra Vida, Rafa Torres, Rafaela Santos, os Rafas. E a música Covarde, aqui na rede que mais cresce na Bahia.

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1: Agora chegou a hora da zoação, né? Quer zoar teu amigão, mandar aquele áudio bacana, você diga assim, ó, se liga na ideia, Bebeto, e conta a história, né? Tem alguma história engraçada e alguém deu um vacilo no trabalho, em casa? Quer contar piada, quer imitar animal? Tem gente aqui que imita animal. Gato, cachorro, pássaro. Rapaz, não apareceu ainda um imitador de pássaros, né? A gente faz o canto da sabiá, do pássaro preto. Tem alguém que imita legal aí? Manda pra gente, 991-799-601. Começando mais um Se Liga na Ideia.
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1: Joseildo Farias, do Jardim América, Bebeto, se liga na ideia. Cadê o sorteio da devassa? Hein? Cadê o sorteio da devassa? Boa pergunta, hein? Vou perguntar aqui, ó, ao gerente Marcelo Santos. Ô, Marcelo, cadê a devassa aí, velho? Fernandinha, Roseno. Valeu, Lucas Montargil, play na máquina.
2: Boa tarde, Bebeto, se ligue nessa ideia.
1: Fala, mano.
3: Se eu tiver que gastar R$1 bilhão pra continuar ganhando a porra toda, eu posso gastar. Olha,
2: em um futuro bem próximo.
1: Sim.
3: Como é que eu vou pagar o Paquetá em janeiro? Eu assumi
2: um compromisso tão
3: importante pro Flamengo.
2: O Flamengo faliu, Bebeto!
1: Os caras estão zoando o Flamengo ainda. Ah, faliu nada, rapaz. Cada torcedor do Flamengo aí tem R$5 Flamengo. Acabou o problema, meu irmão.
4: Boa tarde, Bebeto. Anima aí, Natanzinho aí. Cabelo. Dá uma animada nele aí. Tá chegando a hora.
1: Fonê, mais conhecido como Natanzinho, por onde andas? 991-799-601. Simbora. Agora tem Guilherme Benuto e Wesley Safadão. É a música Milionário, 4h36.

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0: fazer.
1: Tá na boa, tá feliz, agora 4h42, estamos apresentando o Se Ligue da Ideia. Já vai mandando o teu áudio, zoando o teu amigão, os motoristas de aplicativo aí, né? Galera ouvindo a gente, mandar um forte abraço pra turminha boa de Ibicaraí, galera curtindo a gente, a galera da Grapeú

0: Agora alojados, essa turminha toda aí trabalhando, né, deixando seu carro no estilo. Quer deixar o carro no seu carro no estilo? Aquele banco bonitão, de couro, com preço bacana? Procura a turminha boa da Grapiúna Couro. Fica onde, Bebeto? A rua atrás do SAMU, ali no centro comercial, tá? Bebeto, tô esperando o Forreno. Cadê ele, rapaz? Manda ele imitar os pássaros. Bebeto, que trânsito é esse, rapaz? Tá embolado, você tá doido? Daniel, motorista de aplicativo, disse que o trânsito tá complicadíssimo.
1: Bebeto Oliveira, se liga na ideia. Daniel, motorista de aplicativo, cadê o Forreno, Bebeto? Bora, Bebeto!
0: Valeu, Dan, você tá nas proximidades de onde? Vai me falando aí onde é que o trânsito tá complicado pra gente ir batendo pros nossos ouvintes aqui, né? Como é que estão as ruas aí da cidade, as transversais, os bairros, tá bom? 991-799-601. Foen deve estar preso, né? Por exemplo, em algum... Preso literalmente não, preso no estacionamento aí, em algum lugar. 17 para 5, Henrique Castro, Grupo Menos é Mais, nem pagando.

0: Fábio Gemaz e Henrique Castro, não tem jeito. Vamos!
1: Se ligue na ideia 991-799-960. Aproveita e já descola o teu sucesso também, tá? Ah, o Daniel tá informando aqui que o trânsito tá mais complicado ali na altura do bairro Califórnia. Tá tendo carreata, então se você vai pegar aí Juracy Magalhães, partindo Califórnia, né? Fique esperto, fica ligado. Mandar um forte abraço para o William, que tá lá em Barro Preto acompanhando a nossa programação. Valeu, William. Um abraço, meu irmão. Tudo de bom, hein? Obrigado pela imensa audiência aí. Matoso, a galera de Barro Preto aí, né? Forte abraço aí pra turminha toda aí, Juracy, o Zupa, todo mundo ouvindo o som da rede que mais cresce na Bahia. Daqui a pouquinho, 5 da tarde, tem o nosso Modão da Boa.
2: Ó!
1: Ó! Ó! Silvânia Berg cantando Marcas.

0: Tá na boa, tá feliz, Ferrugem, apagar. Alô, Ritinha, Nova Ferradas, ouvindo a gente, Bebeto. Manda alô pra minha irmã Rosa e Raildo, na Fazenda Boa Sentença. Alô, Rosa, alô, Raildo. Fazenda Boa Sentença, esse lugar maravilhoso aí. Tá aí acompanhando a nossa programação, valeu. Forte abraço pra vocês. Alô, Damares, Mangabinha, tá ligada? Fala, Dami.
1: Boa tarde, bebê. Tô limpando aqui meu cantinho, escutando a Boa FM, bebê.
0: Que beleza, hein?
1: Um abraço, programação top. E essa mulher tá mó bonita. Ela é do Calcinha Preta, não é isso, Bebeto?
0: Exatamente, a Silvânia, né? Silvânia e Berg, ambos cantavam no Calcinha Preta. Deixou saudades. E agora voltaram com essa dupla aí, Silvânia e Berg, que você, claro, ouve aqui na nossa programação. Felipe Santos, ou mulher que tava sumido, rapaz. Fala, Felipe.
2: Boa tarde, Bebeto, meu brother. E aí, moleque, o Dani pegou de manhã, viu? Tava indo pro Mangabinha tomar café, que eu tô ligado. Tô ligado, viu? Você e Mojão, tá indo direto pro Mangabinha tomar café. Só depois que chegou do Rio de Janeiro. Só tá assim agora com você e com o Mojão. Se liga na ideia, Roberto. E manda o se liga na ideia aí pra Daniel, bota de aplicativo. Ô, boca de véia, passa a informação certa aí do trânsito, viu? Seu boca de véia. Valeu, Bebeto, moleque! Ô, papacapim.
0: Olha aí, rapaz. No finalzinho o bicho imitou o papacapim.
2: Valeu, Bebeto, moleque! Ô, papacapim.
0: Valeu, Felipe! É, galera que também tá retornando de Gandu, Gandives, acompanhado aí de Dona Cleide, o deputado Ronaldo de Linito, ouvindo a gente aí, meu parceiro, gente boa pra caramba, homem que trouxe a ponte pra Itapé, doutor Naelito, grande abraço, meu irmão, pra você, pra Cleide, a Luninho, Geraldão, é, o deputado Ronaldo de Linito, com a Cleide, a turminha toda aí. Abraço pra vocês, obrigado pela imensa audiência. Alô, Duda Contador, forte abraço, Duda. Diz que Duda tem uma notícia bombástica aí, pra botar no grupo de futebol. A qualquer momento ele vai soltar a bomba aí, hein? Hein? Deve estar rindo agora, ele vai rir. Ricardo Rosa, São Caetano, fala, Ricardo.
3: Ô, Bebeto, se liga na ideia, esse papacapim aí tá parecendo que tá com a rolinha na boca.
0: Ô, Felipe, rapaz, que é isso,
2: meu? Seu boca de véia. Valeu, Bebeto, moleque! Ô, papacapim.
3: Ô, Bebeto, se liga na ideia. Esse papacapim aí tá parecendo que tá com a rolinha na boca.
0: Tony Ramos de São José da Vitória, ouvindo a gente também. O Felipe disse, lá ele. Lá ele. Alô, Clara Alberto, rei das quentinhas. Amigo Buia, grande abraço. Cadê o Mojão, pai? O Mojão deve estar nos corre. Carreata na Califórnia. Ele tá grudado. Valeu, se liga na ideia, ficando por aqui. Também o Super Tarde aqui na Rede Boa de Comunicação, a que mais cresce na Bahia. Daqui a pouquinho na volta, tem modão. 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

0: Tá começando mais um Modão da Boa e a tua participação pelo 991799601. Você descolando o teu sucesso aqui no Modão da Boa. 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Vaga de emprego em Itacaré, rapaz. Proprietário de fazenda está contratando trabalhador rural com experiência e referência também. Tá bom? Preferência por casal. Candidatos de Itacaré e regiões próximas também podem se candidatar, tá? Lembrando que daqui a pouquinho, 6 da tarde, tem Marcelo Santos, Esporte da Boa com Roberto Nunes, o Tony, Orlando da Hora e toda a equipe no Esporte da Boa. Começou mais um Modão!
1: Oi, Bebeto, boa tarde.
0: Boa tarde.
1: Aqui é Val.
0: Oi, Val.
1: Deus que te dê uma tarde abençoada.
0: Amém, pra
1: bom
0: nós.
1: Bom trabalho. Que Deus abençoe a sua vida, hein? E a minha vida, hein? E a vida de nós todos. E de todos os ouvintes. Bebeto, eu vou lhe pedir a música de Fuscão Preto. Fuscão Preto. Você mandar pra mim a música de Fuscão Preto.
0: Fuscão Preto, valeu, Val. Já. É, se eu não me engano, é o Mi Rogério, é das antigonas essa aí. Aguinaldo.
2: Boa tarde, Bebeto. Bebeto, eu gostaria de ouvir no Modão da Boa, Rick Renner, Cortina do Espaço. Feliz pra minha esposa, feliz pra Banzé e Rita no Ribeirão Seco. Meu compadre Leão, meu compadre Ideia também no Ribeirão Seco, Zé Batinho e família aí também no Ribeirão Seco, Dona Jaciara e família Ribeirão dos Cachorros, marcando o caminhão no Centro Comercial, meu amigo Joel Sintajuim, vai pra você e todo ouvinte que gosta da boa música sertaneja, tá na boa, tá feliz, é assim que se diz.
0: É assim que se diz, Adeildo Calambu, fala Adeildo.
3: Olá, Bebeto Oliveira, boa tarde, tô chegando pro Modão da Boa. Bebeto, se possível, gostaria que você tocasse pra mim aí hoje no Modão da Boa, Mário Batista, sabe quem eu sou? Ofereço especialmente para minha esposa Dona Maria, toda a minha galera aqui do sítio, para todos os ouvintes massa que gostam de curtir o Modão e o Bregão da Boa e dizer, né, Bebeto? Tá na boa, tá feliz, é assim que se diz.
0: Ah, valeu, valeu, valeu. André Vidal do Condomínio Jubiabá, por aí na máquina.
4: Boa tarde, Bebeto, meu parceiro. Como é que tá, Bebeto?
0: Beleza, mano. Tranquilex. Quer
4: participar do Modão da Boa aí, Bebeto? Manda uma música do Modão bom pra mim aí.
0: Fala.
4: Me ouvir aqui em casa, aqui no Condomínio Jubiabá, Gabriela. Vou oferecer pro meu amigo Dudé, do Gás.
0: Grande Dudé, rapaz, tá sempre aí presente. Né?
4: Valeu, bebê.
0: Valeu.
4: Boa tarde, bebê. Fica com Deus aí.
0: Buenas tardes. Valeu, meu irmão. Pirulito da Califórnia, tá lá ouvindo a gente. Boa tarde, meu irmão. Miriam, fazendo seu pedido.
5: Bebetinho, boa tarde, boa tarde. No Modão da Boa, vou pedir. Milionários é rico, né? Seu amor ainda é tudo. Fez pra minha mãe Dalva, Aguinaldo, Zene. Ricardo Santana, Sandra Regina, Alexandre Calazan, Cleverton, para as meninas da Rinel, para todos que estão ouvindo a boa, Erivelto, Pé de Pato, Marido na Roça do Povo, e para todos que estão ouvindo a boa, tá na boa, tá feliz, é assim que se diz. Para meu amigo Marcelo Santo, Robério também, né? E para todos aí que. Pra Tony, é Tony que faz também, né, com eles. Um abraço, Bebetinho.
0: Valeu, valeu. Renan voltou.
6: Boa tarde, Bebeto.
0: Boa tarde, Renan.
6: Tá dizendo assim, tá na boa, tá feliz aqui. É assim que se diz, aqui é o Renê.
0: Renê, né?
6: Renan.
0: Ô,
6: Bebeto.
0: Oi.
6: Eu quero ouvir aí, Bebeto, se você puder passar aí aquela música Tonico e Tinoco. Valeu, ofereço pra você e todos os ouvintes, viu, da Boa FM. Valeu, Bebeto. Cheguei agora de viagem. Valeu, Bebeto.
0: Valeu, chegou agora de viagem. Agora vai dar aquela descansada legal, valeu. A Gisele do Monte Cristo, fala, Gi.
7: Na Rua H, tem um poste que tem um bocado de dia sem luz.
0: Rua H?
7: É, a Gisele aqui do Monte Cristo, é frente à casa de... Em frente à casa do apoio. É, de frente. É aqui no Monte Cristo, na Rua H257, Bebeto, tem um poste que tá sem luz.
0: Atenção, Coelba, Rua H257, tem poste que tá sem luz, hein? Dá uma passada na Rua H257. Valeu, tá na boa, tá feliz, a gente começa o Modão. Ciel Rodrigues, Edinalva.

0: Tá na boa, tá feliz demais. Tá aí pra você que ligou e pediu, né? Amado Batista, pra matar saudades, pra recordar de grandes momentos aqui na rede que mais cresce na Bahia. 991799601 é o nosso modão da boa. Quem vai trazer informações agora é o nosso querido Hélio Fonseca, em algum ponto da cidade. Lembrando que a nossa equipe, o Marcelo Santos, o Hélio, a Jaqueline Mendes, vai trazer todos os detalhes das eleições 2026. E claro, você vai acompanhar tudo aqui na Rede Boa.
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0: Hélio Fonseca, boa tarde, Hélio.
2: Valeu, aquele abraço, boa tarde para você, Bebeto Oliveira, os ouvintes aqui da Boa FM, eu chegando com as informações na tarde desta quinta-feira. Olha, um acidente aqui envolvendo três veículos no bairro de Fátima na tarde desta quinta-feira. Aqui entre a Travessa Doutor Paulo de Souza com a Travessa São Pedro, aqui no bairro de Fátima. Três veículos, não houve feridos aqui nesse acidente. Uma ambulância da cidade de Itapé, também um veículo Ford Ka e outro veículo aqui, um Virtus, né? Aí, portanto, não houve feridos nesse acidente que aconteceu agora há pouco aqui no bairro de Fátima, aqui na cidade de Itabuna. Tentando aqui conversar até com o condutor da ambulância, né, aí da cidade de Itapé, mas graças a Deus não houve ferido, viu, Bebeto? E aí, jovem, é um acidente, realmente, graças a Deus, não houve ferido ou fatalidade?
3: Graças a Deus, não teve vítima, fatalidade. Vinha na transversal aí, ele vinha, eu veio e colidimos aí.
2: Valeu, lembrando que um dos veículos acabou realmente batendo aqui em uma residência e danificando a porta, né, de uma residência aqui na Travessa Doutor Paulo de Souza, aqui no bairro de Fátima. Graças a Deus não houve feridos e a Boa FM continua realmente com as informações de momento. Tarde desta quinta-feira, aqui no bairro de Fátima. Bebeto, é com você.
0: Valeu, Hélio Fonseca, com as informações ao vivo de qualquer ponto da cidade, dessa vez lá no bairro de Fátima. Acidente, inclusive, envolvendo aí munícipes, né, pessoal lá de Itapé aí. Valeu, Elinho. Qualquer detalhe, só chamar a gente que retorna, tá? Alô, Pirulas, Pirulas da Voz, o cozinheiro. É o homem da segunda-feira, quem trabalha é mendigo. Tá lá ouvindo a gente também. Valeu. Ah, deixa eu mandar um forte abraço aqui pra galera que tá curtindo a nossa programação. O Gustavo lá de Guaraci tá aniversariando hoje. Alô, Gustavo, parabéns. Fazendo 24 anos aí. Parabéns, muita luz, muita paz pra você. Tá bom, Gustavo? Rita de Cássia, Fazenda Água Bela. Fala, Rita.
4: Boa tarde, Bebeto. Boa tarde, boa tarde. Aqui é sua amiga Rita da Fazenda Água Bela. Bebeto, toca pra mim a música de Chitãozinho Chororó pra mim, por favor. Pode ser qualquer uma dela.
0: Qualquer uma delas.
4: Fica com Deus aí, tá na bota feliz.
0: Valeu.
4: Beijo.
0: Valeu, querida. Grande abraço. Rosa Quaraci. Fala, Rosa.
5: Bebeto, boa tarde. Aqui é Rosa de Quaraci. Eu quero ver a música de Pabllo, Tomar Uma. E ofereço para todos os ouvintes, para todos os Quaracis, também para a Naninha, que reside, mora aqui em Quaraci, e para toda a região do Cacau, que Deus te abençoe. Tá na boa, tá feliz.
0: É assim que se diz, 991-799601. Jorge Calisto, fala, Jorge!
6: Boa FM, boa, boa, boa programação, hein? Boa mesmo. Modão da boa, boa do modão. Uma moda boa aí para Jorginho e Antônia, subindo sentido a Santa Cruz da Vitória, na paz, na boa, o trânsito bem fluindo, em busca aqui do Santa Cruz da Vivi, viu? Santa Cruz da Vivi é o que liga.
0: Santa Cruz da Vivi é o que liga, rapaz. Valeu, grande abraço, obrigado pela imensa audiência. Henri Freitas, me fala qual necessidade. 5h29. Henri Freitas!

0: tá, né? Ele com aquele chapeuzão dele, Valdir Soriano. Paixão de um homem. Dá um forte abraço ao Benedito Soriano, homem do Requeijão, né? Quem não lembra? Bom demais matar a saudade, irmão. 991799601, nosso modão da boa. Aqui na rede que mais cresce na Bahia. Alô, Nino! É, ele gosta dessas músicas também, né? Das antigas aí. Alô, Matoso, Barro Preto. Bebê, tô ligado, quero ouvir o Valdir Soriano. Acabou de ouvir aí, ó. Grande Matosão. O Gildemia do Sina Sertaneja, lá em Buera City. Tá ouvindo a nossa programação também. Paulista do Bar, lá em Itajuí, com a turminha toda grudadinha aqui no modão.
1: É, o Baba de Bode tá aqui, Baba de Bode e o amigo dele tá aqui, nós estamos por cá, viu?
0: Olha aí.
1: Itajuí, manda uma música aí, pra nós aí. Qual música que é, diga aí, que é a música, manda o que vier. Baba de Bode falou, você mandar o que vier aí, qualquer música ele dança, o bicho dança na ponta do pé, Baba de Bode.
0: Que vier ele dança, rapaz, Adeildo voltou.
2: O Bebeto, eu voltei, porque eu vi essa menina aí, a Rosa de Quaraci, ela pediu a música e ofereceu para todos os quaracienses, eu também sou de Quaraci, eu sou filho natural de Quaraci. Parabéns, Rosa, que Deus te abençoe e dê tudo de bom na sua vida, hoje, amanhã e sempre. Ah, obrigado, viu?
0: Ei, Luciene! Ah, tá lá, valeu! Zé Walter ouvindo a gente também, valeu, Zé! Alô, turminha boa da Imasa, alô Claudinho, um forte abraço pra toda a galera da Imasa e o pessoal trabalhando ouvindo a gente aí. Grande. Meu amigo Davi, rapaz, Davi tá lá na Imasa também aí. Meu parceirão, gente boa pra caramba. Valeu, alô Sivaldo, grande abraço. O Washington, fala irmão.
3: Boa tarde, Robertão, boa tarde, Robertão. Dá pra tocar aí ainda Leandro e Leonardo Bobo? Bota aí pra gente, na volta feliz.
0: Leandro e Leonardo Bobo, alô Dema, voltou.
4: Boa tarde, Bebeto. É tema motorista de aplicativo. Eu nunca ouvi dizer que cidade parece gente. Você é natural de Quaraci, ô elemento. Não é filho de Quaraci, não. Você não tem pai e mãe, não, é? Tô na boa, tô feliz.
0: O Dema chamou o Adeildo pra luta, hein? Ah, certo. O nosso modão da boa aqui da rede que mais cresce na Bahia. 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Daqui a pouquinho, 6 da tarde, tem ele, tem Marcelo Santos, Esporte da Boa, tem o Robério Nunes, Orlando da Hora e o Tony Babos nas carrapetas. E a gente continua viajando, indo
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0: ao túnel do tempo.
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0: José Augusto com uma do Bartô Galeno.

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1: Tá na boa, tá feliz. Agora 5h52 no nosso modão da boa. Chegou atropelando tudo aqui. Esse aqui é play na máquina, pronto, consertou tudo. Voltando ao estar do normal. Esporte da Boa na sequência com Marcelo Santos e a nossa turminha Boa de Esportes da Rede Boa de Comunicação, a que mais cresce na Bahia. Gilbertão, seu recado.
2: Bebeto Oliveira, por cá, Gilberto Oliveira, que é apito total, rapidinho, que entrando aqui total, pra fazer uma solicitação de uma canção de Gil, com Gilberto e Gilmar.
1: Acabou
2: música
1: de ouvir.
2: Da saudade. Falou? E não esqueça da turma Tapete Preto, Beto. Dá um alô para a turma Tapete Preto, para ter prudência, dirigir com atenção, ter medo do acidente, respeitar a sinalização e obedecer à fiscalização. Não abusar, não fazer do carro deles uma própria arma com poder de autodestruição. É, dá esse conselho para a turma Tapete Preto aí. Diga a eles que a vida é bela, que devagar, que as longas caminhadas se iniciam com pequenos passos. Fala aí pra turma do Tapete Preto.
1: Galera,
2: beleza?
1: Do Tapete Preto.
2: Música
1: valeu.
2: Da saudade com Gilberto e Gilmar. É... Aí na boa, que tá boa, tá feliz.
1: Tá feliz.
2: É assim que se diz.
1: Valeu, Gilberto.
3: Boa tarde, Bebeto. Tô ligado na boa, tô feliz. É assim que se diz.
1: É o Raimundo
3: aqui, do Tanga, Ferro Velho. Tudo do Ferrinho. O clima aqui tá bom, Bebeto. Mário Batista,
1: Guiné
3: e Zé do Pato. Alto da Liberdade e Itajuípe. A Quitanga tem de tudo pra você. Estamos vendo esse programa maravilhoso.
1: Valeu, Raimundo do Ferro Velho, Gesiel. Valeu, gente. Forte abraço. A gente se fala amanhã, a partir das 14h, no Super Tarde. Vem o Esporte da Boa no comando dele, o intrepidante. Marcelo Santos e Tony Roberto Nunes e Orlando Hora.

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0: 5 minutos aqui na Boa, 18:05. Estamos chegando para mais um Esporte da Boa, aqui pela sua Rede Boa de Comunicação, digo sempre, a rádio que mais cresce no estado, porque estamos em Barreiras, em Alagoinhas, Xique-Xique, Madre de Deus, Irecê e aqui em Itabuna, para toda a região, hein? É por isso que eu digo, tá na boa, tá feliz. Até às 7 da noite, vamos estar aqui debatendo o nosso querido futebol, em especial o futebol da cidade de Itabuna, a seleção de Itabuna, que está bem, obrigado, no campeonato intermunicipal, e já já tudo com relação à seleção. Já estou aqui registrando a presença do nosso querido Lucas Sávio, que faz parte da gestão aí, juntamente com o John e mais algumas pessoas, nesta gestão da seleção itabunense, e é claro, a seleção que joga no próximo domingo, jogo de volta, contra Poções, lá em Poções. E tem essa vantagem, né? Já que venceu a primeira por 2-0, e tem essa vantagem do empate, de poder até perder pelo placar de 1-0, de vencer e ficar melhor ainda, realmente, na classificação geral do campeonato intermunicipal. E já já, um papo com ele aqui, também falando dessa campanha, né? Dessa vaquinha solidária. Você que realmente gosta da seleção itabunense, gosta do futebol e automaticamente quer participar dessa vaquinha solidária, já já esse papo aqui com o nosso querido, o Lucas Sávio, falando com relação dessa campanha. Eu já tenho aí com o nosso querido Robério, aí na linha, estúdio avançado, é o narrador oficial aqui da Rede Boa de Comunicação. Forte abraço, Robério, boa noite.
1: Opa. Boa noite para você, boa noite, Marcelo, Lucas Sávio, que bom você estar aí, pelo menos a gente tira aí algumas dúvidas, né, nesse processo que passa a nossa seleção. E claro, já deixa assim aberto. Se você puder responder, responda, porque a gente sabe que eu aprendi no longo da minha carreira de que tem coisas que a gente nem pode falar porque há uma relação política e aí já sabe como é que é. Fofoqueira de plantão, vai, leva e complica tudo. Mas eu dou boa noite para Marcelo, dou boa noite também para Orlando, que deve estar por aí, o Tony Babo, e todo o time da Boa, já dizendo que nós estamos preparados, pelo menos o meu objetivo e da equipe da Boa, essa classificação com uma vitória para selar melhor posição. Eu não penso em outra coisa, negócio de empate, em combinação disso, daquilo, não. Eu tenho certeza, como já foi dito aí, o salário está em dia, o resto aí a gente vai costurando, porque todo mundo passa por provações e por dificuldades. Então, o importante é, o capilé caiu, setembro está atualizado, então cada um tem que ter seu compromisso de mostrar o que é de melhor para pegar a classificação, e cada dia que a seleção vai subindo, então isso aí serve como termômetro para o próximo ano. Então, cada fase que a seleção for passando com o projeto que foi feito, quem ganha é a própria seleção e aquelas pessoas que vão continuar, né, no circuito para uma próxima edição. Tá certo, Marcelo? Tô na área.
0: Tá certo, são 18 horas e mais 7 minutos, 18:07, até 7 da noite, tudo com relação ao nosso futebol e também a seleção itabunense. Eu já quero deixar aqui, daqui a pouco eu entrei em contato aí com alguém da arbitragem, o Zenildo, o próprio Petinha, né, que estão sempre aqui com nós, estiveram aqui nessa questão aí do Interbairros, mandando para nós aqui a arbitragem dos jogos, e chegou para nós no dia de ontem, hoje também novamente, uma situação com relação à arbitragem que trabalhou no campeonato intermunicipal, que estaria ainda sem receber. Mas daqui a pouquinho eu vou entrar em contato com o Petinha e também o Zenildo para saber dessa situação. Recebi hoje aqui um card dizendo, né, que os árbitros, ou alguns árbitros que trabalharam no campeonato intermunicipal, ou no campeonato Interbairros, estariam sem receber as cotas que foram, vamos dizer assim, que foram oferecidas, não é, para o árbitro poder trabalhar na competição, e que ainda não receberam. E daqui a pouco, quem tem o direito aqui de confirmar ou não é a comissão de arbitragem, que tem aí o Zenildo, tem também o Petinha e tem o próprio Rosivaldo. O próprio Rosivaldo Bispo, tá bom? Eu vou até, hoje ele não tá no estúdio, tá na externa, eu vou até o Boa Noite, o nosso querido Orlando da Hora, que faz parte aqui do esporte, nosso convidado especial do Esporte da Boa, né, com seus comentários. Ele está na externa hoje. Orlandão, forte abraço, boa noite.
2: Boa noite, Marcelo. Boa noite, Roberto. Boa noite, Tony Babo. Boa noite ao querido Savinho, que já está aí no estúdio. Boa noite ao nosso querido público ouvinte. Boa noite, seleção de Itabuna, amada por mim e abandonada por alguns. Deus te abençoe, Marcelo. Orlando da Hora, ao vivo e a cores.
0: Beleza, então daqui a pouquinho o nosso Orlando volta no circuito aqui, não é, com seus comentários, falando principalmente da seleção de Itabuna, que joga sábado, hein? Joga sábado, você torcedor, o jogo vai ser no sábado, por conta que domingo, dia 4 de outubro, dia de eleição, né, em todo o país, e a rodada do campeonato intermunicipal sendo aí no sábado, e a seleção precisa ir até Poções, né, para esse jogo diante da seleção local, para esse jogo de volta. São 18 horas e 10 minutos, 18 e 10. Já vou pegar aqui também o boa noite do nosso querido Lucas Sávio. Já esteve aqui essa semana ao lado do John Andrade. Um abraço ao John, tá acompanhando a gente aqui na boa, né? Lucas, um forte abraço, boa noite.
3: Boa noite, Marcelo, boa noite, ouvintes. Agradecemos mais uma vez a oportunidade de estarmos aqui, né? Para estarmos conversando com vocês e, com fé em Deus, sábado vamos fazer um grande jogo contra Poções para carimbar a classificação com duas vitórias, com fé em Deus.
0: Bom, eu já quero perguntar aqui ao nosso querido o Lucas, não é? Já que foi criada aí uma vaquinha solidária, que é para aquele verdadeiro torcedor que gosta do nosso futebol, que gosta de futebol de Itabuna, que quer ver o futebol de Itabuna crescer cada dia mais, não é? E aí o Lucas veio aqui falar, porque precisa ter um compromisso também às 6h30, viu, Robério? Às 6h30, 6h40 tem um compromisso. E aí eu já vou adiantar com o Lucas aqui, daqui a pouquinho o nosso querido Orlando também entra no circuito. Lucas, como é que tá essa vaquinha solidária, essa criação, enfim, para quem está ouvindo e acompanhando também através daqui do nosso portal Impacto 1, que é o portal do YouTube, que quer participar, que quer colaborar, seja ele com 10 centavos, 1 real, 2 reais, 3 reais, para que a seleção possa viajar amanhã, sexta-feira, para estar tranquila no sábado pela manhã lá e jogar diante de Poções. Como é que tá essa campanha? Como é que foi criado? Como é que as pessoas podem participar?
3: Ô Marcelo, na verdade essa campanha foi criada, salvo engano, na quarta-feira, né? John, que teve a ideia. E aí os meninos do marketing fizeram a publicação, postaram no Instagram, a gente acabou fazendo divulgações. E como o John falou, acho que foi ontem que a gente teve aqui, né?
0: Foi anteontem.
3: Anteontem.
0: Isso.
3: Até hoje a gente não houve recebimentos ainda nessa vaquinha solidária na conta da liga, né? Sim. Porém, hoje um pouco agoniados que estávamos com essa viagem aí, né? Que temos que viajar para jogar. Eu acabei criando um pedido de colaboração através de uma conta do C6 Bank que eu tenho, que eu não utilizo mais, utilizava para um baba que eu tinha. E aí a gente espalhou nos grupos que a gente tem aqui, Contramão, que tem um baba que tem no Los Pampas, Cães de Guerra, Turma, Resenha, era o meu baba que acabou. E a gente conseguiu levantar o valor, vou até te mostrar aqui agora, você pode até falar no ar quanto certo. A gente conseguiu levantar até agora. Mas, para todo efeito, essa conta minha aqui, como não tem entradas, a gente vai passar o extrato, mostrar tudo. E vai mandar o dinheiro para a conta da liga. Mas, para todo efeito, os ouvintes que quiserem contribuir aí, os políticos, empresários, é só acessar o Instagram da Seleção de Itabuna. Vai ter lá a conta da liga da Seleção de Itabuna, da conta do Cora, com QR Code. E só fazer para aquela conta. Essa C6 Bank aqui, a gente vai transferir tudo para lá e vai estar postando o extrato. Vou abrir aqui a conta agora, para você ver quanto a gente conseguiu arrecadar hoje.
0: Pronto. Já R$3.215,11, não é? Confirmando aqui, já foi de colaboração, o pessoal participando, não é isso? R$3.215,11, tá aqui, tô vendo aqui, tá na conta dessa vaquinha. É a vaquinha solidária? É isso mesmo?
3: Isso.
0: Dessa vaquinha solidária.
3: Tá no Instagram da seleção.
0: Isso. E é claro, se alguém quiser participar, qual é a chave, Lucas?
3: A chave é um pouco complicada, que o e-mail da seleção.
0: Ah, o e-mail.
3: Mas é só acessar o Instagram, Seleção Itabuna Oficial. Você vai ver na terceira postagem lá, com o QR Code. Você pode apontar a câmera para fazer o Pix ou pode colocar a chave Pix, que é o e-mail aqui. lifseleçãoitabunafutebol@gmail.com. Banco Cora.
0: Pronto, certo. São 18 horas e 14 minutos. Robério, teria alguma colocação?
1: Sim, Marcelo, sim, eu fico. A energia passou aí no instante, hein? Eu vim passando por trás de você.
0: Exatamente. Trabalhando.
1: Eu fico muito satisfeito, né, que a liga tem lutado fora dos parâmetros ajuda pública, que seria necessário, que seria o ideal para que a seleção pudesse fazer ou continuar fazendo um bom trabalho. Mas a gente já percebe aí a resposta de algumas pessoas. É pouco, mas um pouco com Deus é muito. Então, agora, a gente já sente que, pelo menos, quem sabe até amanhã, a recarga aí a metade, né? Que você falou que o Bordeiro pergunta ao Lucas aí se é 12 mil mesmo, fica nessa faixa com toda a situação de do que vai gastar para poder ir até Poções. Então fica bem próximo e aí é tentar fazer outras campanhas também, que vai passar, o fé em Deus vai passar e vai a seleção poder performar bem no estádio, lá em Poções. Então fico muito feliz, mostra mesmo a seriedade do pessoal, a força, a vontade, coisa que está difícil de achar.
0: Verdade.
1: Pessoas aí como essas duas pessoas, quer dizer, toda aqui,
0: jovem, tá, né?
1: Mas eles estão na frente, jovem.
0: Exato.
1: Eu estou olhando aqui, estou vendo ele aqui. E a gente vê que a luta é grande. A luta é grande e é interminável. E se brincar, ainda fica com uma dívidazinha para ir pagando do seu próprio bolso. É complicado. Mas já, se você botar aí, é um quarto, né? Do que ele vai responder se realmente é 12 mil o total para essa viagem. Então já tem um quarto. Eu acredito que se a gente continuar lutando até amanhã ou sábado, pelo menos a metade deve conseguir, viu, Marcelo?
0: É verdade. Agora, Roberto, antes dele responder aqui, a minha preocupação é que hoje é quinta-feira, não é? O jogo já é sábado, 15 horas. Essa programação teria que ser para viajar amanhã, não é isso, Lucas? Na sexta-feira?
3: Isso, como o Roberto pontuou aí, né? Que a gente falou desse valor anteontem aqui na rádio. Ah. Esse valor de 12 mil reais que a gente fez o levantamento seria para viagem no dia de amanhã, né? A gente viajaria após o almoço, teria o custo do jantar, da ceia, que já está comprado o material, do hotel, com o café da manhã já incluso. Amanhã o almoço e a refeição após o jogo para retornar para Itabuna no sábado, né? Aí, no caso, nós já estamos trabalhando com o plano B, né? Que seria a viagem no sábado pela manhã.
0: Eu sei. Com relação ainda à questão de amanhã, não é? No caso, até meio-dia, se tendo esse montante, viajaria assim na sexta-feira? Ou a questão de se conseguir um hotel para sexta-feira, já estar em cima, enfim?
3: É isso. Quando a gente entrou em contato com os hotéis, com os restaurantes, todos pediram que a gente informasse com antemão, né? Até o rapaz do ônibus, por conta de uma viagem ser com uma quantidade de pessoas elevada. Então a gente está trabalhando com o plano A, que seria esse, porém a gente tá muito em cima já, né? E o plano B seria a viagem que a gente estimou aqui, indo no sábado, tendo o custo de 8 mil reais. Então a gente tem o plano A e o plano B.
0: O plano A seria viajar amanhã
3: à tarde,
0: Após o almoço. Aí

0: No ar, seria viajar amanhã
1: à tarde,
0: após o almoço. Aí teria o hotel, janta, café da manhã de sábado, que já estaria também incluído. E aí o almoço, jogo e janta, e retorno e o ônibus, não é?
1: Janta ou ele tinha pedido umas pizzas para depois do jogo retornar? É isso que o nosso supervisor passou, né?
0: Exatamente, é.
1: E o seria bom também, mais prático. 3 horas de viagem.
0: Mais prático também, porque seria o quê? Uma véspera de eleição, os hotéis aí tudo, né? Com alguma programação, enfim. E o plano B seria sair no sábado, que horas, mais ou menos?
1: Sábado pela manhã, 7h30 da manhã.
0: E esse custo ficaria em
1: torno de R$8.000.
0: R$8.000. Roberto Nunes.
2: É, aí não tem pra onde. Qual das opções é a B, não tem pra onde correr, não? Pelo que eu tô vendo, pode passar dos esforços e tudo. Mas está muito em cima. Se o jogo fosse domingo, ainda teria até uma chance, mas...
0: Que teria ainda amanhã o dia todo, né?
2: Mas aí não tem como ele responder a logística do hotel, a logística também de onde seria a janta. Vai ter que ir nesse sacrifício mesmo. Infelizmente, vai ter que ir nesse sacrifício. E aí se preparar, né, para o próximo jogo. Continuar a campanha.
0: Exatamente.
2: Para se preparar para o próximo jogo, que com fé em Deus nós vamos classificar e a viagem vai ser longa. Então, teremos, se for fazer o primeiro jogo, que eu acredito que seja após a classificação em casa, já ir para fazer. Só uma ideia. Eu tenho aqui. É uma rifa, alguma coisa semelhante, de um prêmio mais ou menos, e aí buscar. Dessa maneira, do torcedor ajudar, e a gente até entraria nessa, né? Olha, tem rifa aqui. Um prêmio assim, a rifa custa R$10, ou R$20, que é para poder já tentar levantar um bandeirão para a próxima partida, que a classificação, com fé em Deus, vai acontecer.
0: Exatamente.
2: E a viagem que vem também será longa. Então, vamos.

0: realmente continue, né, para esse plano B. E foi o que você falou ontem, porque o próximo jogo da seleção de Itabuna na terceira fase, com certeza não vai ser por aqui, né, Roberto?
1: É, com certeza.
0: Como você fez chaveamento, o Lucas aqui fez outro, né? Então já se pensar em uma viagem mais longa,
1: de qualquer jeito, e de um dia antes na classificação até a 13ª, como o Lucas botou aí, o pessoal botou aí, seleções que no sertão, no sul, a mais próxima aqui é Itapetinga, né? Mas daqui está bem posicionado. Mas vamos ver o que é que acontece e se preparar já para o outro jogo. Eu acredito na classificação, a gente fazer um bom jogo, sai de manhã, autoestima, todo mundo reforçado, café da manhã, chegou lá, almoçou, jogou, comeu sua pizza, comemorou. Segunda-feira, se der toma um, domingo mesmo, e aí já se prepara. E começar uma outra logística para o jogo de volta já de domingo a 15.
0: Exatamente. Tom, bora bater aqui mais uma vez com relação a essa campanha. Não é? A chave Pix, ela, você pode encontrar no Instagram, é Seleção Itabuna, não é isso? É isso, Lucas?
2: Seleção Itabuna Oficial.
0: Seleção Itabuna Oficial. Né? Mas nós vamos também aqui divulgar para aquelas pessoas que estão aí acompanhando aqui o Esporte da Boa. É o Lucas1295.
2: Não, é para falar da seleção mesmo.
0: Essa aqui mesmo?
2: Não, essa aí foi o que a gente fez de manhã com o pessoal, sim, mas para falar da seleção.
0: A seleção qual é?
2: LIF, LIF, Seleção Itabuna Futebol, @gmail.com.
0: É, até mais fácil aqui. É LIF Seleção Itabuna, não é isso?
2: Futebol.
0: Itabuna Futebol,
2: @gmail.com.
0: @gmail.com. Pronto.
1: Ô, Lucas, na sua opinião, porque eu só falei, mas não vi a sua resposta. É plano B mesmo, né? Não tem como. Que já é complicado esse plano B também, porque tá na parte de 3, quase 4, mas ainda falta mais da metade para bater a meta dos 8 mil e foram para a viagem do dia. Do dia, né?
0: Do dia.
2: Isso, na viagem do dia ainda falta 4.800 aqui.
0: Para o dia?
2: Para viajar no sábado.
0: No sábado. No caso, pela manhã, né?
2: Pela manhã, chegando lá por volta de 11 horas.
0: Almoçaria lá mesmo?
2: E fica esperando até a hora do jogo. Até a hora do jogo. Horas.
0: Oi, Roberto.
1: Infelizmente. Chegar, porque... só estirar as pernas e almoçar. Mas, rapaz, eu vi uma coisa também que aconteceu no longo da minha vida. Um dia eu estava trabalhando na Santa Cruz de Celso, e o Colo-Colo, o Júnior, saiu daqui, com as marmitas tudo dentro do isopor, velho. Paramos, pé de Deus Santana, e todo mundo almoçou aquelas marmitas dentro do isopor. São coisas que acontecem, né? Colo-Colo, campeão baiano e tudo. E era o nosso saudoso Zé Maria, que estava à frente. E eu fui para Conquista mesmo, hein? Conquista. Foi Conquista? Foi. Conquista. Todo mundo almoçou uma marmitinha. Um time profissional. Vocês estão fazendo até demais, velho. Que Deus abençoe vocês nessa noite. É complicado. A gente sabe, eu, Marcelo, já temos uma longa estrada de futebol. E nós já vimos cada cena. Mas vocês estão assim, fazendo. Eu já vivi um momento que eu pensei que não existia mais pessoas como vocês, não, velho. É brincadeira. E para fazer futebol tá complicado.
0: Não, e outra coisa,
1: graças a Deus, ainda existe você, e era para ter parado.
0: Olha, e outra coisa, Roberto, que a gente precisa tirar o chapéu, é que tanto o John como o próprio Lucas, né, o pessoal da comissão aí que tá à frente da seleção, é uma coisa sagrada que não tá faltando, que é o salário dos jogadores.
1: Sim.
0: Já pensou se tá essa dificuldade para poder viajar e ainda tivesse devendo o jogador?
1: Tem uma coisa, uma pergunta, sempre que eu faço assim, que eu sei, eu não sou bancário, até parei de falar isso, mas eu já gosto de puxar o extrato. Não sei se você vai poder puxar agora. Como é que realmente está a situação financeira da seleção? Não sei, não é obrigado a você falar, porque como eu já disse, estou repetindo, às vezes que a pessoa está lá e a gente fala as coisas, sabe que há um protocolo, a mesma coisa que você falou dos debates aí, de o juiz não receber, o dado não receber, porque há um protocolo. Tem que ter um empenho, tem que ter não sei o quê, tem que ter tudo para dificultar a burocracia, para ficar bem difícil. Então, as pessoas já entram sabendo que pode complicar um pouco. Nunca sabe. Como é que está o frustrado, o bordeiro dessa... Se você puder responder, como eu estou dizendo, porque é uma coisa que depende de outros movimentos, né? Mas pelo menos passasse assim, uma geral, né? Do que receber, o que falta receber, se tem alguma coisa para receber, pelo menos uma lente. A sobrevivência da seleção
2: japonesa. Então, como a gente

0: falou até na quarta-feira aqui, né? Na quarta-feira a gente tinha acabado de pagar a folha de jogadores e comissão técnica. Hoje a seleção conta com caixa bem baixo. Agora estamos contando com essa ajuda dessa vaquinha para poder fazer a viagem. Porém, nossos compromissos estão em dias. É, nós temos dois repasses para receber ainda. Nós acreditamos que essa correria da política atrapalhou um pouco o tempo.
1: Exatamente.
0: Mas como o nosso prefeito nos apoiou desde o início, juntamente com o nosso vereador, presidente da Câmara, Manuel Porfiro, a gente acredita que Augusto vai reunir com a gente o mais breve possível, se possível até um ou dois dias depois da eleição. É, nós continuamos com nossos planejamentos em relação aos próximos jogos, próximas fases, mas a gente não acredita que o prefeito vai nos deixar na mão, não.
1: É, até porque ele teve início,
0: nos ajudado
1: e tá bastante. A seleção
0: tá bem. É. E se tudo der certo, né, como eu falei que tem uns dois repasses aí, a gente com esse valor em caixa, a gente pode ter tranquilidade para trabalhar até o final, no dia 13 de dezembro.
1: Vocês fizeram planejamento até o final do ano.
0: Sim.
1: Não é isso? Contando com essa parceria, enfim. Então, Robério, tem um planejamento, não é? Tem essa questão também, dentro dessa parceria, fez esse planejamento e que ficam com os compromissos sanados até o final do ano.
0: Esse planejamento, de acordo com esse valor caindo, né, a gente fez com planejamento com viagens longas mesmo. Né?
1: Viagens longas também.
0: Então, se a gente viajar para Conceição da Feira, Tucano, Coité, que são cidades longe que eu vi, que estão na tabela próximo a gente um pouco, né, que possa ser que a gente enfrente nas próximas fases, a gente vai ter condições plenas de viajar.
1: Exatamente.
2: Coité não é perto, não. Eu fui lá na decisão.
0: Não, estão Coité. Perto da gente na tabela, entendeu?
2: Não, eu tô falando assim, a distância é muito grande. Passa a feira, Serrinha, ainda segue muito do caminho. É complicado. Mas a gente fica feliz pela. Você está sóbrio, você está sabendo das coisas. É só que as pessoas que estão no barco absorvam o que está acontecendo. São protocolos. Eu acredito que essa semana, mesmo depois da eleição, não vai vir uma resposta imediata, né? Independente do resultado, porque tem aquela ressaca da política, do gasto, do cansaço e tudo. Mas você falou um nome que pode atuar para poder ajudar, que é o vereador Porfírio. Você fazer o trâmite para tentar viabilizar pelo menos mais uma parcela dessa da justiça que está faltando, para poder dar aquele respirado, como o próximo jogo passando em Itapitanga. Então nós temos 15 dias, né, para sonhar, para correr, para lutar, fazer rifa, fazer como se está fazendo a solidária aí. Então tudo isso é importante. Então, segunda-feira, com a classificação, pensamento positivo, já começa outra campanha aí, ou com a rifa, ou com alguma coisa parecida, já para a próxima viagem, e torcer e aprender que seja mais perto aí possível, para a gente poder ter uma base financeira que dê para cobrir com a primeira viagem longa da seleção de Itamuna, que há muito tempo não acontece. Eu lembro, Marcelo, você lembra, Marcelo, que nós viajamos praticamente quase um no colo do outro, da seleção que performou
1: assim,
2: melhor,
1: era num assim.
2: Chamado Kodak, um micro-ondas, como foi vender? Era ele e mim, para viajar, não era do técnico, mas eu e Marcelo pela rádio. Primeiro começou com um ônibus da Águia Branca, só que teve um problema lá, isso que foi, e aí foi passar na Kodak. Kodak é um micro-ônibus. E Zoom conseguiu honrar. E a verba era 15 mil, os dois saudosos, né? Tanto o Zoom como o nosso Evans Maciel, mas tudo pelo menos saía do tempo de banho, saía tudo direitinho, venia do pessoal, um micro-ônibus para todo mundo, e aí era aquela coisa, né? Então, tudo tem que fazer um sacrifício. Eu, Marcelo, viajávamos pela outra emissora e praticamente apertado, três em dois lugares. Não era isso, Marcelo?
1: Era assim, não é? Era o sacrifício que a gente fazia de primeiro, né?
2: O nome da empresa, Kodak. É um
1: Kodak.
2: Onde eu já quando eu tô lá na outra emissora, eu vejo passando aqui, eu falei, olha, já andamos muito naquela vacina de sardinha.
1: Era Kodak, realmente. Luquinhas, eu vou agradecer você, né, de ter vindo aqui. Você tem compromisso agora às 18h30, mas vamos estar aqui batendo aqui nessa questão dessa vaquinha solidária, porque precisa para sábado, ou até mesmo, Ave Maria, uma ligação, alguém ouvindo agora, aquele da caneta lá, uma ligação, não, resolve aí, já resolveu aqui, já fazer uma outra programação, mas é o que nós já debatemos aqui. Já estou com o Orlando na linha aí. né? O que nós debatemos aqui, que por ser o jogo no sábado, né? Acredito eu que realmente ficou mais complicado ainda, porque ficou em cima, hoje é quinta, mas já é sexta, né? Teria que ter esse montante, vamos dizer assim, até as 11 horas da manhã, para já se fazer uma programação urgente, ligar para um hotel, enfim, para fazer acontecer, não é? Mas devido o tempo, já é quinta, mas já é sexta, sexta-feira já é direto, aí vem a questão que eu quero acreditar que também contribuiu a semana de eleição, a eleição, não tem jeito, todos os políticos envolvidos com seleção, não tem cabeça para nada, entendeu, Roberto? Não tem cabeça para nada, porque é questão de domingo e enfim.
2: Alguma coisa só vai acontecer só passando essa semana, na outra. Porque não vai acontecer. Uns vão comemorar, outros vão levantar os carros, outros vão fazer essas coisas. Tudo depende de domingo também, até pelo esse processo aí. Mas, apesar que não é municipal, mas de qualquer jeito, se acontecer alguma coisa estranha, pode afetar, né? E são coisas que tem a pessoa que representa a prefeitura como candidato, né? Então pode afetar alguma coisa. Se ganhar, melhor para todo mundo, né? Para ela, para todo mundo, para a cidade.
1: Verdade. Bom, Luquinhas, um abraço. Algo mais? Fica à vontade aí. E te acertei
0: pra,
1: que não tava...
0: Para complementar, né? Como a gente fez o plano, a gente tinha um plano A e fez o plano B, a gente já consultou sobre conseguir um ônibus com acomodações melhores, né?
1: Exato.
0: Então, nosso plano B também é estruturado. Então, não adianta você trabalhar só com a vertente, você tem que fazer outros planejamentos para que, se algo acontecer errado, nossa organização acabe continuando da mesma forma, né? Para que não atrapalhe nossos atletas de desempenhar o melhor futebol e fazer com que a seleção chegue o mais longe possível. Com fé em Deus, dia 13 de dezembro.
1: E volta a repetir, Robério, e ouvintes que estão acompanhando nós aqui na boa. Volto a repetir, o importante também é que todos os jogadores, é que vocês honrando o compromisso de pagar o salário dos jogadores. Isso aí, né? Porque quem trabalha precisa receber. Não tem jeito. Quem trabalha precisa receber. E eles estão trabalhando, estão jogando e estão recebendo. Jogadores, comissão técnica. Então, só em ter o salário pago direitinho, não é? Essa dificuldade aqui é correr atrás mesmo, é fazer a campanha, é bater na porta de quem conversou, de quem realmente concordou com a ajuda, com a parceria e seguir em frente. Tá beleza?
0: Obrigado, Marcelo. Boa noite.
1: Um abraço, boa noite. 18h32 agora, eu vou logo ao Orlando. O faturamento, Tony? Vamos faturar logo, para ficar logo à vontade. Então, vamos faturar, Robério. Você tem também horário agora, não é isso?
2: Mas vou esperar o faturamento, volto para concluir.
1: Então
2: aí
1: pronto.
2: Você fica com o Orlando, para não ficar muito espaço aí para você.
1: Pronto, beleza então. Então vamos faturar. Daqui a pouco a gente retorna com o Esporte da Boa.
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Universal, 18 horas e 37 minutos, na boa, 18h37, estamos de volta aqui com o Esporte da Boa até as 7 da noite, com muita informação no som do seu rádio, hein? Olha, lembrando que daqui a pouquinho eu já tenho informação aqui com relação à arbitragem, né, que trabalhou no campeonato Interbairros, tá bom? 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

0: 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Roberto, cadê o Rolando? Daqui a pouco, Orlando, eu volto com o Roberto. Roberto, meu filho, confirmado, sábado, transmissão show da sua Boa FM, Itabuna e Poções, a partir das 15 horas.
1: Com certeza, absoluta. E sempre com aquele pensamento positivo, que vamos vencer com a seleção, para dar sequência, tanto ao projeto de lá, como ao nosso projeto aí da Boa FM, para que o futebol seja mais valorizado. Você vê, mesmo a gente também passando por dificuldades, né, em termos de transmissão, nós estamos aí na luta, são sacrifícios, não é só da liga, mas também da nossa equipe, que é pequenininha, mas está ali correndo atrás, para que o torcedor, aquele torcedor autêntico do futebol amador, da seleção, né, ele não fique sem ter, pelo menos a voz, nessas transmissões. Então, tá aí, Marcelo, a gente já sabe aí, então, o plano é o B, que as pessoas precisam ajudar, vai ter que viajar em um dia mesmo, é o que restou aí para poder fazer a performance e garantir um bom resultado. O importante é trabalhar a cabeça dos atletas, o salário está em dia, então vamos lá buscar a classificação para provar de que a equipe está unida, de que o grupo está unido e que vai brigar por algo a mais dentro da competição, Marcelo.
0: Opa, obrigado aí o nosso querido Robério, não é? Boa aula, viu, meu filho? Dá um abraço, valeu, lá no... Tranquilo. Como é o nome? Cosmildo, hein?
1: Cosmildo, você me dá alguma coisa pra gente aí também, dinheiro aí pra ajudar.
0: É, exatamente. Qualquer coisa aí de 1.000 conto, Pete Seco também disse que ia botar 500 conto, né? Vendendo, vai dar tudo certo pro sábado.
1: Dá certo.
0: Também tem Maçambé também, presidente das frutas, já mandou mensagem aqui pra nós, que vai mandar também.
1: Vai mandar da melancia, conto,
0: da melancia lá.
2: Cadê
0: a presidente das frutas, não é? Então vai ficar beleza. Ganso do Posto também, que é torcedor do Itabuna, pode também colaborar com 100, 200 conto, não é isso? Para poder ajudar aí a seleção.
1: Um fato interessante, ontem teve uma reunião aqui, ainda era assim, aí encontrei, falou que mulher bonita, eu falei, e a mulher, Ganso? Você tá falando o quê? Você não olhou pro Gogô, não, Ganso?
0: Gogô que entrega, né, pai? É o Gogô que entrega, viu?
1: Pai, era tão bonita, pai. Era não, é. Mas olha pro Gogô primeiro, o sorriso era bonito.
0: Mas depois não se atrapalhar.
1: Na frase, eu falei pra ele. Olha, você se perdeu, Ganso, você se perdeu. Olha pro Gogó, que você vai saber de tudo.
0: Depois de ver, se atrapalhando, né, pai? É complicado, hein? Roberto, um abraço, filho.
1: Valeu, um abraço.
0: Valeu. Cadê? Me traga aí o Orlando da Hora, que tá hoje na parte externa, resolvendo algumas coisas particulares, da política também, e tá na parte externa, mas tá participando conosco aqui, aí, da externa. Meu querido Orlando da Hora, de volta aqui dentro do Esporte da Boa.
3: Graças a Deus. Gente, é lamentável o que está acontecendo com a seleção de Itabuna. Por falta de amor, a falta de respeito nesse momento, tão importante para o resgate do esporte de Itabuna, do nome de Itabuna, né? Então vamos ter carinho, vamos deixar a seleção abandonada. A gente fez uma vaquinha agora para poder viajar para Poções amanhã, para jogar no sábado lá. R$500, a gente calculou aí, o pessoal da seleção calculou o seguinte, ó, 20 vereadores, né, porque não botamos nem Danilo nesse contexto, porque Danilo está à oposição ao prefeito, aí, à oposição ao prefeito, né, então não quisemos faltar com respeito a Danilo nesse aspecto, e botamos os vereadores, que 20 vereadores, mais 20 secretários, ou 19, 18, que seja. Mas eu, Orlando da Hora Silva, pessoa física, que mora ali em Ferrada, Estrada de Itamaracá, me botei no meio, fazer uma vaquinha, que a despesa é 12 mil reais, 12 mil e pouco, para 24 pessoas, para de 40 pessoas, só 24 ajudar. Na

0: nós que somos pessoas públicas, nós ajudarmos. Eu já fiz meu Pix, R$500, na conta de Savinho, de Lucas Sávio, supervisor da seleção. Se respeite e ajude também.
1: Tá aí o nosso Orlando, daqui a pouco ele retorna aqui dentro do programa, né? Falando que também já participou desta campanha, não é? E é claro, a gente precisa que você que gosta do bom futebol, que gosta do futebol na nossa cidade, precisa participar, não é? Para que esse pessoal possa ficar tranquilo, poder viajar. O nosso querido Tony perguntava aqui com relação aos salários, né? É uma parceria que já se tem com a IMASA, através do vereador também Manuel Porfírio, né? E a prefeitura. Então há um repasse, Tony, e nesse repasse eles já pagam os salários. Aqui já é uma questão de viagem, não é? Uma questão que também está dentro do planejamento, né? Porém, como ele falou aqui, tem alguns repasses em atraso e por isso é dessa dificuldade com relação à viagem, mas o pagamento está vindo. É de acordo com a parceria que tem com a IMASA, aí já tem também o vereador Manuel Porfírio, enfim, é que está se resolvendo essa situação. São 18 horas e 45 minutos na boa, lembrando, com relação à equipe, a seleção de Itabuna, que já treina desde a última segunda-feira, faz hoje o seu último treino, visando esse jogo diante da seleção de Poções, no domingo, lá em Poções, e é claro, a seleção itabunense venceu a primeira partida 2-0 e tem uma vantagem maravilhosa pro jogo de volta lá em Poções, podendo até passar diretamente, sem precisar a questão de índice técnico. Venceu a partida, melhor ainda, que na terceira fase vem uma situação de somatória geral. Um empate também classifica direto a seleção, porque venceu a primeira, e até perder pelo placar de 1-0, que também classifica a seleção. 2 gols de diferença, aí vamos para penalidades, e perder o jogo de 3 gols ou 4 gols de diferença, aí vai para aquela questão do índice técnico para saber se passa a próxima fase. Então tem, eu posso cravar aqui, igual nós cravamos aqui essa semana com o Orlando, com o Robério, já tem aí cerca de 90%, 99%, de classificação para a terceira fase do campeonato intermunicipal. Eu tô com o convite, tá ali, meu filho? Ganso. O Ganso tá aqui com a gente. Alô, Ganso! Forte abraço, boa noite.
2: Tô aqui na escuta, viu? Boa no canal do esporte com o Roberto Nunes, da hora, e Marcelo Santos. Tô aqui por cá. Manda um pix pra mim aí que eu vou dar uma ajuda pequena, mas eu vou dar. Mas, rapaz, que dificuldade, porque daqui pra Jequié, dá o quê? Dá 180 quilômetros. Imagina se for jogar lá pra Tucano, que dá 500, dá quase 400 quilômetros.
1: Mais longe, né?
2: Se for jogar lá em Juazeiro, que dá 900 quilômetros, misericórdia, rapaz. Cadê o ônibus torcedor, rapaz? Era pra todo mundo ajudar pra lotar esse estado de Jequié sábado aí. Rapaz, é uma merenda mesmo, rapaz. Vamos lá, torcedor da seleção de Itabuna, vamos lá, os candidatos. Vamos, candidato, ajudar a seleção. Vocês não querem voto?
1: Tá aí o nosso Ganso, né? Acompanhando, ouvinte, viu, seu Roberto? Ouvinte aqui da Boa, do Esporte da Boa. E já pedindo aí a chave Pix, né? Tô pedindo aqui. Anotei aqui. Seleção de Itabuna oficial. Não, LIF, Seleção Itabuna Futebol. @gmail, parece que foi isso aqui. Eu anotei aqui e não tô entendendo o que eu anotei. Que negócio é esse aqui, rapaz? Porque eu escrevi em cima, rapaz. Como é que pode? Que coisa, hein? Então já tô mandando aqui pro Lucas. Lucas, envia aí. Realmente é anotado aí a chave Pix pra gente enviar pro nosso querido Ganso. Ganso do Posto, esse sim, ó. Torcedor dos bons, acompanhou sempre a equipe do Itabuna, onde ia jogar, e agora também com a seleção itabunense, vai dar também a sua colaboração, isso é muito importante, hein? 18h48, eu volto aqui, meu filho, eu volto aí com o nosso querido Orlando da Hora, grande Orlando, tá aí na parte externa, já tem também aqui a sua outra participação, né, isso, Orlandão, que é o nosso comentarista, é o homem que é da correria, não é? Tá aí ao lado do nosso querido Micael do Cavalo, hein? Grande Micael do Cavalo, pessoal aí na correria. Então, me traga aí novamente o nosso querido Orlando da Hora.
0: Marcelo, é isso. Com isso, eu me despeço, né? Esperando em Deus que as pessoas, pública principalmente, tenham consciência de não abandonar o barco da seleção, como estão fazendo alguns, né? Faltando com respeito, no mínimo, né? Priorizando política para ele. Para além de Itabuna. Então, Itabuna em primeiro lugar, eu acho, a região em segundo, né? E assim vamos, em termos de esporte. Em termos de vida, todo mundo sabe que é Deus em primeiro lugar, depois é a família, né? Depois é que vem tudo. Isso é o básico. Mas eu não vou entrar nesse contexto político, político nem religioso, porque não interessa. Dessa forma, eu dou boa noite, confiando que as pessoas públicas de Itabuna vão colaborar. E eu tenho certeza que estão só precisando de receber a ligação. Meus amigos vereadores, meus amigos secretários, pessoas até que eu não conheço, os vereadores eu conheço quase todos, mas não vou citar nomes aqui, Luquinha depois vai dar nome. Eu quero dar o nome de parabéns para quem ajudou na sexta-feira. Boa noite, Marcelo, e todo o público ouvinte.
1: Valeu, um abraço aí, um abraço, obrigado a participação do Orlando, estamos na parte externa, né, que sempre tá aqui no estúdio, debatendo futebol, tá na parte externa hoje aí, na correria, mas um abraço aí pela sua participação. Ô Tony, mandei pra você aí, o e-mail, que é a chave Pix da Liga, né, da Seleção de Itabuna, que é lifseleçãoitabunafutebol@gmail.com, você copia e manda aí pro nosso querido Ganso, que vai dar também a sua colaboração, é o que eu falei aqui, irmão. Um, dois, três reais, dez, cinco, quinze, é cada um colaborando, não é? Cada um colaborando, vamos embora, não é isso? Então, vale a sua participação e também a sua colaboração, desde já agradecendo aí nosso querido Ganso, não é? Que vai fazer também a sua colaboração. Olha, 18:49, eu tô com mais ouvinte na linha aí. Alô, boa noite.
3: Boa noite, meu amigo Marcelo, boa noite, meu amigo grande Robério e também todos aí da Boa Orlando e todos. Ô, meu grande Marcelo, eu vou te dizer uma coisa, se não fosse vocês do esporte, como que seria, né, o nosso Itabuna? E também dizer que o nosso Itabuna, eu sou itabunense, eu gosto do Itabuna, torço por Itabuna. Sou filho de Itabuna e tenho orgulho de ser itabunense. Não é não, Roberto? Não é não, meu amigo Marcelo?

0: Olha, são 18 horas e 50 minutos, 18h50. Eu tô com o Caiá aí na linha. O vereador Caiá tá aí na linha também. Quer participar e automaticamente também dar a sua colaboração, não é isso? Não é isso, vereador? Um abraço.
1: Marcelo, meu parceiro, boa noite, rapaz. Eu vi, tava assistindo o programa de vocês ontem e vi você, meu amigo Orlando, a equipe falando da questão do futebol, e eu vi você falando dos vereadores para ajudar e tal. Rapaz, como é que eu faço para dar essa ajuda? Eu vi aí Orlando falando, e eu quero dar essa ajuda sim, irmão. Como é que eu faço para dar essa ajuda? O Pix, me diga aí tudo direitinho, entendeu? Manda pra mim o Pix, como é que eu faço esse Pix pra ajudar aí o negócio do futebol. Ou eu vi vocês falando ontem, eu tava entrando no mercado, eu falei, quando eu sair eu vou ligar pra Marcelo. E findei esquecendo, Marcelo. Tô aqui pra ajudar, irmão.
2: Aí agora sumiu! O vereador sumiu!
0: Ah, esse aí não, esse aí apareceu. Não é? O que é que tem a ver vereador agora com porque apareceu? É por isso que a galega fica retada aqui pela manhã, hein? Então já enviando aqui, obrigado aí a participação do vereador Caiá. Já enviando aqui pro Caiá o Pix da Liga Life Seleção Futebol, né, para ele também poder participar, colaborando com a seleção itabunense, que precisa viajar para Poções, onde vai enfrentar a seleção local. Então tá aí já, Caiá, enviado aí para você a chave Pix, né, que é Life Seleção Itabuna Futebol @gmail.com. É isso aí. Se cada um colaborar, né? O Orlando já colaborou, vou fazer minha parte também, o próprio Tony Bato também vai fazer a parte dele, o Roberto também vai fazer a parte dele. Então, se cada um dá um pouquinho, já diria o ditado, né, que de grão em grão
3: a galinha enche
0: o papo, não é? Então, se cada um dá uma colaboração, já era. Já vi aqui na conta dele 3.500 e alguma coisa, não, 3.200 e alguma coisa aqui na conta. Para 8.000 ainda falta aí 4.000 e lá vai fumaça, não é? Então, cada um colaborando, com certeza, vamos chegar lá. Então, já enviei aqui pro Caiá, né, a chave Pix da Liga da Seleção Itabunense, e com certeza também ele vai estar fazendo a sua colaboração para que a seleção realmente vá tranquila para a cidade de Poções. Olha, 18h53, lembrando que o árbitro de Itabuna e Poções é o Moisés Ferreira Simão, ele que é de Maracás, assistente 1, o Rubinei Almeida Santos, que é de Vitória da Conquista, e o José Luiz Araújo, que é também de Vitória da Conquista. O José Roberto Moreira é de Poções, será o quarto árbitro, é arbitragem aqui para Poções e Itabuna, próximo sábado, 15 horas, com transmissão aqui da sua rede boa de comunicação. Roberto Nunes na narração, estaria nas reportagens com fé em Deus, e o nosso querido Orlando, convidado especial, que é o nosso comentarista também na partida. Então, Poções e Itabuna a partir das 14h30 já estaremos com a nossa transmissão no ar para esse jogo envolvendo Poções e Itabuna pelo Campeonato Intermunicipal. Já aproveitar aqui, trazer o jogo de Aurelino Leal e Irajuba. Aurelino Leal que joga em casa, a arbitragem é de Sávio Oliveira dos Santos, que é de Itajuípe, o assistente 1, o Roberto Pereira de Ilhéus, e o 2, é o que? Mais mensagem chegando, meu filho? E o 2, que é da cidade de Coaraci, o Alexandro Salles de Souza, que é de Coaraci. O quarto árbitro é o Luiz Eduardo Nascimento, de Aurelino Leal. Outro jogo que interessa também aqui a gente é entre Jaguaquara e Ibirapitanga. Ibirapitanga, que é lá de seu amigo Xaxá, não é? É Xaxá? É Xaxá. E o árbitro é o Paulo Roberto Cardoso, de Jequié. Assistente 1, a Verônica Nascimento, de Jequié. E o 2 é o Iris Rodrigues, de Itiruçu. Na reserva aqui, o quarto árbitro é o Edmilson Ramos França, de Jequié. Cadê outro jogo aqui, meu filho, que interessa a nós aqui na região? Brumado e Barro Preto, né? O Barro Preto que já venceu em casa e vai agora para Brumado, pertinho, né? De Barro Preto para... pertinho. Brumado e Barro Preto, rapaz. A arbitragem é do Bruno Nogueira, Prado, de Vitória da Conquista. Assistente 1, Ronaldo Barbosa, também de Conquista, e o 2 é Alcione Oliveira, de Vitória da Conquista. Para Itamaraju e Vitória da Conquista, teremos Franklin de Jesus, de Porto Seguro, assistente 1, Wilson Araújo, de Eunápolis, e o 2, o Marcones Nascimento, também da cidade de Eunápolis. Itapetinga e Santa Cruz da Vitória vão se enfrentar em Itapetinga. o Marcelo Costa Barreto, que é de Barra do Choça, é o árbitro central. Assistente 1, Edevan de Oliveira, de Itambé. E o 2, Manuel Torquato, de Itapitanga. E Coaraci e Camacã, que se enfrentam em Coaraci. Coaraci venceu a primeira por 2-1, lá em Camacã. E agora joga em casa com o apoio do torcedor. Vai estar com a arbitragem ali de... Arbitragem ali de Lázaro Santos Oliveira, de Ilhéus, Wesley dos Santos Silva, Itabuna, assistente 1. E o Adenilson José Rodrigues, também de Itabuna, é o assistente de número 2. Portanto, 2 de Itabuna, né? Wesley Santos Silva, Adenilson José Rodrigues, eles que estarão trabalhando no jogo Coaraci e Camacã no próximo sábado, 15 horas, lá na cidade de... Na cidade de Coaraci. Levanta o beijinho, meu filho. A mensagem aqui do vereador Caiá, cadê?
1: Marcelo, te mandei aí, viu, filho? Te mandei aí o comprovante aí, filho.
0: Pronto, então obrigado aí, parabéns, viu, viu, Caiá? Torcedor do Vasco da Gama. Aê! Essa vinheta aí tá proibida, que você bota sempre pro Caiá, viu?
3: Não vai não! Ele não vai não!
0: Tá proibida essa vinheta aí que você bota pro Caiá. Tá proibida essa vinheta aí que você bota pra ele sempre, viu? Porque ele apareceu.
2: Aí agora sumiu! O vereador sumiu!
0: Sumiu nada! Chegou junto aqui com a seleção itabunense, né? Já tá aqui o comprovante, vamos enviar pro Lucas Sávio, vereador Caiá da Saúde, também colaborando com a seleção de Itabuna no campeonato intermunicipal. E pra fechar aqui, com relação...

0: Vereador Caiá da Saúde também colaborando com a seleção de Itabuna no campeonato intermunicipal. E para fechar aqui, com relação à arbitragem de Itabuna, recebi a informação que ainda não recebeu, né, a cota acordada para o trabalho no campeonato de bairros. Recebi essa informação ontem, recebi hoje novamente aqui um card, entrei em contato aqui com uma pessoa da comissão de arbitragem que confirmou que ainda não foi pago, porém, segundo essa pessoa, a informação é de que o secretário Alcântara Pellegrini vai estar, ou seja, confirmou que até o dia 5, segunda-feira, estaria na conta aí da comissão para o pagamento, tá bom? Então, até o dia 5, que é a segunda-feira, o dinheiro, segundo eu tive informação, vai estar na conta da comissão para poder pagar a arbitragem que trabalhou no campeonato de bairros. Boa noite a todos aí, na boa, como faço para poder ajudar na viagem da seleção de Itabuna? Que é isso aí, meu filho? Não é? Marivaldo Gomes, um abraço, Marivaldo, já tá aí a chave Pix, né, que é o e-mail da Liga Seleção Itabuna de Futebol, já botou aqui o ok. Marivaldo Gomes também, hein, vai estar colaborando com a seleção de Itabuna na viagem para a cidade de Poções. A todos vocês, e continua, inclusive amanhã na Resenha Esportiva com Fé em Deus, né, amanhã de volta aqui, vamos estar sempre falando aqui e divulgando aqui a você que porventura for colaborar com a seleção, vou estar aqui divulgando quem está participando dessa vaquinha solidária da seleção Itabuna, que está bem, hein? Está muito bem classificada já para a terceira fase do campeonato intermunicipal. A todos um abraço. Amanhã cedinho tem o nosso querido Rivamar com o programa Rancho da Boa. Às 7 da manhã já tem a nossa querida Jaqueline Mendes. 9 da manhã tem o Ney Moreno. Ao meio-dia, Walter Machado com Impacto. Aí tem às 14 horas o Bebeto Oliveira. E nós voltaremos amanhã com Fé em Deus, com mais um Esporte da Boa. A todos um abraço.
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0: Está no ar a Voz do Brasil. 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
1: Olá, boa noite.
2: Boa noite para você que nos acompanha em todo o país.
1: Quinta-feira, 1º de outubro de 2026.
2: Vamos aos destaques do dia.
1: Microempreendedores individuais têm novas opções para organizar as contas.
2: A partir de hoje, MEIs com débitos de até 5 salários mínimos podem renegociar dívidas fiscais.
1: E foi prorrogado o prazo para aqueles com dívidas de até R$ 20 mil junto à União. Gabriela Noronha.

0: Mulheres vítimas de violência doméstica terão direito a afastamento remunerado de até 6 meses. Luana Karen.
1: Parecer da Advocacia Geral da União garante a mulheres vítimas de violência doméstica o afastamento remunerado por até 6 meses, desde que determinado pela Justiça como medida protetiva.
2: Já estão valendo as novas regras para doação de sangue.
0: Prazos para doar após a realização de micropigmentação, tatuagem ou piercing mudaram.
2: E pessoas com 70 anos que estejam saudáveis agora também podem continuar a fazer doação.
0: Vamos saber mais sobre essas novidades em entrevista com Luciana Carlos, do Ministério da Saúde.
3: Essa alteração não vai significar mais risco, nem para os doadores, nem para os pacientes. Então a gente passa a ter pessoas que antes eram inaptas, agora podendo fazer a doação.
2: Hoje na apresentação da Voz do Brasil, eu, Mariana Jungmann e Luciano Seixas.
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2: Prorrogado o prazo para microempreendedores aderirem ao programa de renegociação de dívidas.
0: Agora quem tem até R$20 mil na dívida ativa da União pode renegociar até 29 de janeiro do ano que vem.
2: Também foi lançada uma nova modalidade específica para quem tem débitos de até R$8 mil.
4: Microempreendedores individuais podem negociar a partir desta quinta-feira dívidas fiscais com o governo federal de até 5 salários mínimos, ou seja, R$ 8.105. É uma nova modalidade do Desenrola, o Desenrola MEI Pequeno Valor. Quem aderir paga uma entrada correspondente a 5% da dívida sem desconto. O valor restante tem desconto de 50% e pode ser pago em até 55%. Parcelas mensais. Mariana Correia, coordenadora geral da Dívida Ativa da União e do Fundo de Garantia do Tempo de Serviço, explica que a nova modalidade deve alcançar mais de 3 milhões de pessoas.
5: A gente focou nesse universo, parece pequeno, né? Mas que representam 3,6 milhões de microempreendedores individuais que possuem essas dívidas e que agora vão ter a chance de retomar suas atividades sem pendências perante a Procuradoria da Fazenda.
4: Além da criação da nova modalidade, o governo prorrogou o prazo do Desenrola MEI já existente, a modalidade que atende microempreendedores com dívidas de até R$20 mil junto à União, fica disponível até 29 de janeiro de 2027. Nesse caso, podem ser abatidos todos os valores de juros, multas e encargos. Com isso, o valor do débito pode ser reduzido em até 70%. A coordenadora da Dívida Ativa, Mariana Correia, destaca que as adesões a esses planos de negociação podem ser feitas pela internet.
5: O procedimento é 100% online, via Regularize. O contribuinte consegue entrar lá dentro, consultar a sua dívida, simular os descontos máximos aplicáveis àquela dívida, verificar se ele tem condições de aderir àquele acordo e concluir aquela negociação 100% digital em coisas de minutos.
4: O endereço para aderir às modalidades do Desenrola MEI é www.regularize.pgfn.gov.br. Reportagem Gabriela Noronha.
0: Mulheres vítimas de violência doméstica que forem afastadas do trabalho por medida protetiva terão a renda garantida.
2: A medida terá validade por até 6 meses e garante também o pagamento a mulheres sem vínculo previdenciário.
0: O governo federal seguiu o parecer da Advocacia Geral da União após o entendimento do Supremo Tribunal Federal sobre a Lei Maria da Penha.
1: O parecer da Advocacia Geral da União garante a mulheres vítimas de violência doméstica o afastamento remunerado do trabalho por até 6 meses, desde que determinado pela Justiça como medida protetiva. Esse afastamento já era previsto na Lei Maria da Penha, mas a norma não especificava quem pagaria o salário da trabalhadora nesse período. A incerteza sobre o recebimento da remuneração fazia com que muitas mulheres tivessem de optar entre a segurança e o próprio sustento, como destaca a ministra substituta das mulheres, Eutália Naves.
6: Um passo muito importante para que nenhuma mulher precise escolher entre proteger a própria vida e garantir a sua sobrevivência econômica e muitas vezes também da sua família.
1: O parecer da AGU segue entendimento do Supremo Tribunal Federal, que em junho esclareceu que o empregador é responsável pelo pagamento dos 15 primeiros dias de afastamento e o Instituto Nacional do Seguro Social, INSS, pelo restante do período. Nos casos em que a mulher é contribuinte individual,

0: facultativa ou seguradora especial, o INSS vai pagar o benefício integralmente. Já para as mulheres que não são seguradas da Previdência, o pagamento terá natureza assistencial. A presidente do INSS, Ana Cristina Viana Silveira, destaca que bastará a decisão judicial para que o Instituto faça o pagamento.
1: O INSS tem a responsabilidade de assegurar que esse direito chegue a essas mulheres com agilidade, respeito e sensibilidade, especialmente para mulheres que enfrentam a violência doméstica.
0: Após a publicação do parecer da AGU, o Ministério da Previdência Social e o INSS terão até 15 dias para regulamentar o pagamento. As dúvidas podem ser tiradas pelo Disque 135 do INSS ou pela Central de Atendimento à Mulher, o Ligue 180. Reportagem Luana Karen.
2: E quando o assunto é proteção e garantia de direitos da mulher, o dinheiro que chega todo mês também faz diferença.
3: E por isso que o Pix Pensão foi criado, para facilitar o pagamento e o recebimento da pensão de um jeito mais simples e seguro.
2: Vamos entender mais sobre a medida que começa a valer no ano que vem.
4: O Pix Pensão entrará em vigor em julho do ano que vem. A medida altera o Código de Processo Civil para permitir o pagamento de pensão alimentícia de forma automática, via Pix, conforme decisão judicial. Antes da sanção da lei, o pagamento dependia exclusivamente de quem devia a pensão, que podia optar entre transferência manual, boleto ou desconto em folha de pagamento, no caso dos assalariados. Juliana Hernandes Cores, coordenadora-geral de Políticas de Cuidado da Secretaria Nacional de Autonomia Econômica e Política de Cuidados do Ministério das Mulheres, detalha a mudança.
5: A gente tem números que mostram que as mulheres, principalmente mulheres, ficam sem a garantia dos seus direitos, como é exercido o direito hoje. 90% dos pedidos de execução de alimentos não são constantes, então a gente entende que o Pix Pensão vai facilitar e não só a tramitação judicial, mas a tramitação bancária também.
4: As mães ou responsáveis legais que detenham a guarda de crianças e adolescentes beneficiários de pensão alimentícia poderão solicitar o Pix Pensão a qualquer momento do cumprimento da sentença. Para isso, será preciso procurar um advogado ou defensor público, acessar o processo judicial onde a pensão foi definida e pedir o Pix automático. O interessado precisa informar nos autos os dados bancários, agência, conta e chave Pix cadastrada, tanto de quem recebe quanto de quem deve pagar. E só então o juiz vai expedir a ordem eletrônica para que o sistema bancário agende o pagamento, como explica o advogado especialista em direito de família, Marcelo Lucena.
6: Então, a parte devedora, independente de sua vontade, ela vai receber uma ordem judicial em sua instituição financeira e naquela data que o juiz determinar ou no acordo que foi feito e homologado pelo judiciário, naquela data fixa, será cadastrada uma ordem judicial para que se transfira de forma automática o valor referente à pensão pelo tempo que ficar determinado.
4: Por se tratar de decisão judicial, o Pix da pensão alimentícia só poderá ser cancelado ou alterado a partir de nova manifestação da Justiça. Reportagem Graziele Bezerra.
3: E a partir de hoje, o pagamento via Pix por aproximação pode ser feito para valores acima de R$500.
2: Para mudar esse limite, a pessoa deve procurar o banco onde realiza a transação e solicitar a nova quantia máxima que o cliente vai permitir.
3: Essa nova regra foi autorizada pelo Banco Central em junho e passa a vigorar a partir de hoje.
2: O esportivo fecha acordo para a ocupação de um patrimônio público.
3: É o Centro de Treinamento Rei Pelé, uma referência no cenário do futebol brasileiro.
2: Entenda o que representa para os dois lados o acordo assinado hoje em Brasília.
7: O Santos Futebol Clube negociou um acordo com a União para garantir a permanência no Centro de Treinamento Rei Pelé por 20 anos, renováveis por igual período. Por meio desse acordo, o clube ganha segurança jurídica sem que a área deixe de ser patrimônio público. Como disse a ministra da Gestão e da Inovação em Serviços Públicos, Esther Dueck.
8: A gente tem uma propriedade da União que vai ser preservada, vai ser cuidada. É um imóvel, uma área área muito importante, muito valiosa. O patrimônio vai deixar de ser um motivo de litígio para cumprir sua função social.
7: O Centro de Treinamento Rei Pelé tem cerca de 40 mil metros quadrados e fica no bairro do Jabaquara, em Santos, São Paulo. O complexo foi inaugurado em outubro de 2005 e se tornou uma referência no cenário do futebol brasileiro profissional. As negociações foram conduzidas pela Advocacia Geral da União e, segundo Jorge Messias, o advogado-geral, representam mais que uma transação econômica.
9: Nós entendemos que este patrimônio da União, ele tem um trabalho e um serviço que transcende a uma equação econômica. Nós estamos falando do valor imaterial que ele representa, não só para a sociedade santista, mas para toda a sociedade brasileira.
7: A partir do acordo, o Santos Futebol Clube assume uma série de compromissos relacionados a ações sociais, investimentos nas categorias de base e conservação da área. Reportagem Luciana Colares de Holanda.
3: Hoje é Dia do Idoso, uma data para lembrar que cuidar da saúde também é uma forma de garantir mais qualidade de vida e proteção na terceira idade.
2: E entre esses cuidados, a imunização tem um papel importante. Manter as vacinas em dia ajuda a prevenir doenças e complicações que podem ser mais graves em pessoas idosas.
10: Envelhecer com saúde também passa pela vacinação. Manter a caderneta em dia é uma das formas mais simples e eficazes de prevenir doenças graves, reduzir internações e garantir mais qualidade de vida. No Sistema Único de Saúde, pessoas com 60 anos ou mais têm acesso gratuito às vacinas previstas no Calendário Nacional de Vacinação. Em Brasília, a aposentada dona Gilmara Teixeira tem a caderneta de vacinação completa. Aos 70 anos, ela não esconde a preocupação de ficar livre das doenças.
11: A vacina em dia, a gente livra da doença. Não quero ficar doente. Eu sou com 70 anos e eu quero ter uma vida saudável.
10: O exemplo da dona Gilmara é a recomendação para todos os idosos. Entre as principais vacinas estão a da gripe, aplicada todos os anos, o reforço contra a Covid-19 a cada 6 meses, além das vacinas contra hepatite B, tétano e difteria. Dependendo da situação de saúde do histórico vacinal, também podem ser indicadas vacinas como a da febre amarela e a pneumocócica, que protege contra formas graves de pneumonia e meningite. A diretora substituta do Programa Nacional de Imunizações do Ministério da Saúde, Ana Catarina de Melo Araújo, explica a importância da vacinação para os idosos.
12: A criança e o idoso, ele é mais vulnerável. Então, às vezes, uma doença que na fase adulta ela não teria uma complicação tão importante, mas na fase do idoso ela pode complicar e até levar ao óbito ou deixar alguma sequela.
10: Com o avanço da idade, o organismo fica mais vulnerável às infecções. Por isso, manter a vacinação atualizada ajuda a evitar complicações, internações e até mortes provocadas por doenças que podem ser prevenidas. Para a dona Gilmara, do começo da reportagem, a vacina é proteção e vida longa.
11: Vacina salva vidas e muitas vidas. Vamos confiar. A ciência está aí para poder estudar e ensinar para a gente que a vacina é fundamental na nossa vida.
10: A recomendação é não esperar uma doença aparecer para procurar proteção. Atualizar a caderneta é simples. Basta procurar a unidade básica de saúde mais próxima, levando um documento de identificação e o cartão de vacinação. Mesmo quem perdeu a caderneta deve buscar a unidade para que os profissionais avaliem o histórico e indiquem quais vacinas ainda precisam ser aplicadas. Reportagem Pablo Mundim.
3: E idosos podem contribuir também para salvar vidas.
2: Novas regras autorizam que pessoas com 70 anos ou mais sejam doadoras de sangue.
3: O regulamento também reduziu o tempo de espera para que pessoas temporariamente impedidas possam voltar a doar.
2: A coordenadora-geral de sangue e hemoderivados do Ministério da Saúde, Luciana Carlos, explicou para a gente essas mudanças. Acompanhe a entrevista. Coordenadora Geral de Sangue e Hemoderivados do Ministério da Saúde, Luciana Carlos. É um prazer ter a senhora com a gente aqui na Voz do Brasil. Vamos falar então sobre essas mudanças nessa parte de doação de sangue que foram anunciadas recentemente. A doação de sangue passou a ter então novas regras para coleta, armazenamento, isso, transporte, não é isso? Entre essas isso mudanças está o prazo, por exemplo, para quem fez tatuagem, piercing, endoscopia. Explica pra gente então quais essas mudanças.
13: Bom, eu queria agradecer inicialmente, né, a oportunidade de estar conversando com o Brasil inteiro sobre isso. E, na verdade, essa atualização do regulamento técnico da hemoterapia no Brasil é uma coisa que a gente esperava há muito tempo. Está sendo muito bem recebido e saudado por toda a hemoterapia brasileira, porque a gente tinha algumas regras que datavam de 2014. Então, eram regras e normas que já estavam um pouco defasadas e distantes da necessidade de segurança dos serviços. Então, agora a gente tem realmente uma atualização desse regulamento técnico e isso faz com que a gente tenha mais segurança para doadores e pacientes, porque a gente, vamos dizer assim, a gente melhorou, né, a segurança desses regulamentos ou desses critérios que são aplicados, né, para que as pessoas possam ou não fazer a doação de sangue com segurança.
3: E por que foram feitas essas atualizações, então?
13: Existem várias tecnologias que surgiram, algumas situações epidemiológicas.

0: ações, então?
1: Existem várias tecnologias que surgiram, algumas situações epidemiológicas que mudaram, alguns critérios técnicos que antes a gente não tinha evidência da segurança e hoje a gente tem. Então, assim, são atualizações técnicas e científicas mesmo que surgem ao longo do tempo e que a gente vai precisando fazer a adequação. Infelizmente, teve um tempo muito longo e agora a gente conseguiu trazer essa adequação, que não está restrita apenas à doação de sangue ou aos critérios de doação. A gente também tem outras alterações de incorporação de tecnologias, uso, por exemplo, de ferramentas informatizadas dentro do serviço para atendimento ao doador. Então, várias oportunidades de atualização que foram feitas, né? E sempre voltadas para a segurança dos doadores, porque o que a gente precisa é que os doadores, as pessoas que podem doar, elas realmente façam a doação com segurança e tranquilidade e continuem saudáveis e até voltem a doar, né, como doadores regulares, e para a segurança também dos pacientes que vão receber esse sangue ou esses componentes que são produzidos a partir do sangue doado.
2: Agora, só para a gente deixar mais claro, né, eu cheguei a mencionar aí os prazos para quem fez tatuagem, piercing. A senhora pode dizer para a gente, então, quais são as principais mudanças, principalmente as que mais impactam os doadores?
1: Uma das coisas que mudou e que a gente fica muito tranquilo e feliz com essa mudança é o tempo máximo de doação, então a idade máxima para fazer a doação. A gente tem vários doadores regulares que chegavam a 70 anos e que não podiam mais doar por causa do corte que a gente tinha no regulamento anterior. Agora, essas pessoas, se saudáveis, avaliadas pelo médico do serviço, elas podem continuar fazendo a doação. A tatuagem, a gente tinha um tempo de inaptidão longo. Agora, a tatuagem feita em serviços regulamentados e fiscalizados pela Anvisa, o tempo é de 7 dias. E aquelas tatuagens que são feitas sem a gente saber como, o tempo é de 4 meses. Então, as endoscopias, que eram 6 meses, passaram a 4 meses. Então, assim, são muitas alterações que a gente incorporou ao texto, mas sempre garantindo que essa incorporação ou essa alteração não vai significar mais risco, nem para os doadores, nem para os pacientes. Então, a gente passa a ter pessoas que antes eram inaptas, agora podendo fazer a doação e ampliando, né, também o número de potenciais doadores no país. Então, a gente espera que isso tenha uma repercussão muito boa. Principalmente essa questão da tatuagem, porque a gente tem hoje a população mais jovem usa muito essa está todo mundo se tatuando e lindos e maravilhosos, mas a gente então a gente perdia muito doador com isso, né? E agora não. Agora a gente vai poder realmente, a partir até da melhoria dos serviços que fazem a tatuagem, né? A gente tem agora agulhas descartáveis, as tintas que são também alicotadas, então a gente tem segurança, e a partir dessa segurança, na forma como a tatuagem é feita, a gente vai poder flexibilizar isso. Então, falando, isso traz muitos doadores para os serviços.
0: Falando sobre a doação de sangue em si, por que que a doação regular é tão importante para manter os estoques no país, e em que situações os estoques costumam ficar mais baixos ao longo do ano?
1: O doador regular, ele é importante porque ele é uma pessoa que já entendeu o processo como um todo, então ele já sabe o que é que acontece, ele já se compromete com a segurança do processo ao estar sensibilizado para ter as respostas corretas às perguntas que são feitas na triagem. Ele já foi testado anteriormente, então a gente já tem várias informações desse doador, e ele é uma pessoa que já está comprometido com o sistema. Então, os homens podem doar até 4 vezes por ano, as mulheres 3 vezes por ano. E esse doador que volta, né, ele tanto é mais seguro, como ele já é uma forma da gente ter um número regular, né, de doações.
2: Muito bem, nós conversamos com Luciana Carlos, coordenadora geral de sangue e hemoderivados do Ministério da Saúde. Coordenadora, muito obrigada pela sua entrevista aqui à Voz do Brasil.
1: Nós que agradecemos. Obrigada.
0: A disputa mundial por minerais críticos usados na fabricação de baterias de celulares e carros elétricos já é uma realidade.
2: Mas a ciência brasileira está de olho em uma alternativa sustentável a partir de uma matéria-prima que tem a cara do Nordeste do país, o coco.
0: Pesquisadores da Universidade Federal de Sergipe estão transformando os

0: resíduos do fruto em uma peça-chave para uma nova geração de baterias.
1: Os detalhes dessa inovação você acompanha agora no quadro Ciência na Prática.
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3: Sergipe é um dos maiores produtores de coco do país. E depois de consumido, o fruto pode virar lixo. Mas essa realidade vem mudando graças a uma pesquisa realizada no estado. A casca e o pó residual do coco têm se tornado um material de alto valor tecnológico, conhecido como biocarvão.
4: Meu nome é Yara de Fátima Gimenez e eu sou do Departamento de Química da Universidade Federal de Sergipe. Produção e consumo de coco é muito importante aqui no estado, né? Então gera um grande volume de resíduos. E um dos produtos que podem ser obtidos são os materiais carbonáceos, ou conhecidos popularmente como os biocarvões. Que tipo de bioprodutos nós podemos obter? Em filtros, como absorventes, também como suportes para catalisadores. E uma das aplicações, né, que nos chamou a atenção são as aplicações em energia.
3: Atualmente, as baterias dependem do lítio, um mineral caro e que pode se tornar escasso no futuro. A solução encontrada pelos pesquisadores foi substituir o lítio pelo sódio, usando o biocarvão de coco para fazer a bateria funcionar.
4: O íon lítio, ele sofre oscilações de preço e disponibilidade no mercado mundial. E nesse contexto, o estado de Sergipe, ele tem reservas de potássio e de sódio. As baterias de íon sódio são biocarvões preparados a partir de biomassa a temperaturas altas.
3: A pesquisa ainda está sendo desenvolvida em laboratório, mas promete colocar o Brasil em um mercado promissor, criando uma alternativa viável e sustentável para o futuro da energia global.
4: A China, ela está privilegiando muito os tipos de pesquisas no desenvolvimento de baterias de íon sódio. Em escala ainda de laboratório, a gente conseguiria, entre 4 a 5 anos, ter uma linha de desenvolvimento até a otimização desse carbono.
3: Acompanhe a pesquisa na página da Universidade Federal de Sergipe. E esse foi o Ciência na Prática, com produção de Warby Calil e edição de Edinaldo Júnior. E nosso encontro com o Saber Científico volta na próxima semana. Até lá!
0: Instrumentos musicais, microfones e máquinas de costura agora podem ser importados sem o pagamento de imposto.
1: A importação desses produtos estava sujeita à alíquota de 18%.
0: No caso das máquinas de costura, a medida que já valia de forma provisória e com restrições de cotas, agora é definitiva.
1: A redução tarifária consta em resolução da Câmara de Comércio Exterior, que incorporou decisões do Mercosul.
0: Essas foram as notícias do governo federal.
1: Uma realização da Secretaria de Comunicação Social da Presidência da República.
0: Com produção da empresa Brasil de Comunicação.
1: Fique agora com as notícias do Poder Judiciário e do Congresso Nacional. Boa noite.
0: Boa noite para você e até amanhã.
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7: STF envia conciliação do caso sobre a aplicação do Estatuto da Pessoa Idosa a contratos de planos de saúde.
8: Justiça do Trabalho vai fazer um mutirão de conciliação em processos que envolvem pessoas a partir dos 60 anos.
7: Tribunal Superior Eleitoral define relatores para recursos relacionados à apuração das eleições 2026.
8: Boa noite, eu sou Marcela Luiza.
7: E eu sou Walter Lima.
8: Em nota publicada nesta quinta-feira, a presidência do Supremo Tribunal Federal firmou o compromisso com a democracia e a liberdade de escolha de brasileiros e brasileiras em ambiente de paz.
7: O voto é a expressão máxima da cidadania, segundo o presidente do STF, ministro Edson Fachin, e a garantia de que a vontade popular define o futuro do Brasil. Na nota, o ministro ressaltou que isso só é possível graças ao empenho incansável da Justiça Eleitoral brasileira.
8: TSE define relatores para recursos relacionados à apuração das eleições 2026.
7: Os ministros ficarão responsáveis pela análise de processos relativos aos cargos de presidente e vice-presidente da República. Fábio Ruas.
9: O ministro Sebastião Reis Júnior vai ser o relator da apuração dos resultados eleitorais do Amazonas, Alagoas, São Paulo e Tocantins. A ministra Estela Aranha ficou com Minas Gerais, Mato Grosso, Espírito Santo e Mato Grosso do Sul. Já o ministro Floriano de Azevedo Marques será o responsável pelo Ceará, Sergipe, Maranhão e Goiás. Os processos de apuração dos votos dos estados do Rio de Janeiro, Paraná, Pará e Piauí ficarão sob a relatoria do ministro André Mendonça. O ministro Ricardo Vilas Boas Cueva vai atuar nos processos da Bahia, Pernambuco, Paraíba e Santa Catarina. E o ministro Dias Toffoli ficou com o Distrito Federal, Rio Grande do Sul, Rio Grande do Norte, Acre, Amapá, Roraima e Rondônia. A distribuição garante a organização e a celeridade dos trabalhos da Justiça Eleitoral durante a totalização dos votos.
8: O Supremo suspendeu o julgamento sobre a aplicação do Estatuto da Pessoa Idosa a contratos de planos de saúde firmados antes de 2004.
7: A discussão envolve reajustes das mensalidades em razão da idade.
8: O estatuto proíbe a cobrança de valores diferenciados em razão da idade. Com a lei entrou em vigor em 2004, o Supremo discute se essa proteção também se aplica aos contratos firmados antes dessa data, inclusive nos casos em que o beneficiário completou 60 anos após a entrada em vigor do Estatuto.
7: A questão é discutida em dois processos diferentes, que começaram a ser julgados por composições distintas da Corte. Na sessão de hoje, o ministro Dias Toffoli propôs o envio do caso ao Núcleo de Solução Consensual de Conflitos do Supremo para tentativa de conciliação. A sugestão foi acolhida pelo plenário.
8: Hoje, 1º de outubro, é o Dia Nacional e Internacional da Pessoa Idosa.
7: De olho na data, a Justiça do Trabalho vai fazer um mutirão de conciliação em processos que envolvem pessoas a partir dos 60 anos. Rocine Gomes.
10: É isso mesmo. A ação em todo o país será de 5 a 9 de outubro. Chamada Em Pauta a Melhor Idade, a iniciativa vai dar preferência aos processos de pessoas idosas. Para participar e adiantar a sua vida, basta procurar seu advogado, ir ao Tribunal Regional do Trabalho e pedir que o processo seja priorizado. É o seu processo em cima da pilha.
8: O STJ recebeu o primeiro recurso especial da história, autuado de acordo com os novos critérios da sistemática da relevância da questão federal.
7: O chamado filtro de relevância entrou em vigor em 3 de setembro. Fátima Uchoa.
11: Nesse novo sistema, só serão julgados pelo STJ casos com relevância econômica, política, social ou jurídica que ultrapassem os interesses das partes, além dos que já têm relevância presumida, como previsto na lei que regulamenta o filtro. O primeiro recurso com relatoria do ministro Herman Benjamin, da primeira turma, teve origem em execução fiscal ajuizada pelo Conselho Regional de Engenharia e Agronomia do Paraná para cobrar dívida decorrente de infração à lei que rege a categoria. Vale destacar que o STJ começou e deve concluir até 7 de outubro as primeiras sessões virtuais para analisar propostas de submissão de recursos especiais ao filtro da relevância.
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8: Uma boa noite.
7: E até amanhã.
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13: Eu sou Humberto Pinheiro e estes são os destaques de hoje do Jornal do Senado, que começa agora. Senado debate projetos para ampliar a inclusão e qualidade de vida dos idosos. CCJ analisa a criação da Universidade do Vale do Juruá, no Acre. Nova lei do seguro rural amplia a proteção de produtores contra grandes perdas. Boa noite. 1º de outubro é o Dia Nacional do Idoso, data dedicada à reflexão sobre os direitos e as condições de vida dos brasileiros com 60 anos ou mais. O Senado analisa projetos para ampliar a inclusão digital e incentivar a participação das pessoas idosas em atividades turísticas. Repórter Rodrigo Rezende.
14: Uma lei sancionada em 2006 determinou que 1º de outubro é o Dia Nacional do Idoso. Em 2003, 3 anos antes, o país ganhou seu primeiro conjunto de leis específicas para essa parcela da população, o Estatuto do Idoso, hoje denominado Estatuto da Pessoa Idosa, como destaca o senador Paulo Paim, do PT do Rio Grande do Sul.
15: O Estatuto garantiu algo fundamental, reconheceu a pessoa idosa como sujeito de direitos, com prioridade nas políticas públicas, proteção à saúde, à moradia, à previdência, ao trabalho, à assistência social e, acima de tudo, à dignidade.
14: O Senado debate diversos projetos para melhorar a vida dos idosos brasileiros. Um deles, apresentado pela senadora Damares Alves, do Republicanos do Distrito Federal, quer promover a acessibilidade, inclusão e segurança da pessoa idosa nos ambientes digitais. Já o senador astronauta Marcos Pontes, do PL de São Paulo, é relator na Comissão de Direitos Humanos de uma proposta que incentiva a participação dos idosos em atividades turísticas.
13: A Comissão de Constituição e Justiça analisa o projeto de lei que autoriza o Poder Executivo a criar a Universidade Federal do Vale do Juruá, UFVJ, com sede em Cruzeiro do Sul, no Acre. A proposta tem o objetivo de interiorizar a oferta de ensino superior público na Amazônia Ocidental e impulsionar o desenvolvimento científico e socioambiental da região. A reportagem é de Bruno Lourenço.
16: A proposta prevê a criação de uma fundação pública federal sediada em Cruzeiro do Sul, no oeste do Acre, com atuação em outras localidades do Vale do Juruá. O senador Hamilton Mourão, do Republicanos do Rio Grande do Sul, defendeu a importância de expandir o ensino superior público para além das capitais.
17: A interiorização do ensino superior público, especialmente em territórios com as peculiaridades socioambientais e os desafios logísticos do Vale do Juruá, é medida de inegável e urgente interesse público.
16: A Universidade Federal do Vale do Juruá deverá ter como foco suas vocações regionais e priorizar áreas como bioeconomia, agricultura familiar, biotecnologia, saúde e conservação ambiental.
13: O Brasil e os Estados Unidos anunciaram a criação de um grupo de trabalho para negociar o tarifaço. O objetivo é avaliar possíveis soluções e avançar nas negociações sobre um eventual acordo. No Congresso, aguarda análise uma MP que destina crédito subsidiado a exportadores e setores estratégicos. Repórter Pedro Pincer.
18: O governo norte-americano deve apresentar nas próximas semanas uma proposta para definir os assuntos das negociações. As conversas ocorrem enquanto os Estados Unidos mantêm sobretaxas sobre parte das exportações brasileiras. Em julho, foi anunciada uma tarifa adicional de 25% sobre determinados produtos brasileiros. No Congresso brasileiro, aguarda a instalação a comissão mista, que vai analisar a medida provisória que prevê R$18,5 bilhões em crédito subsidiado para exportadores e setores estratégicos. O presidente do Senado, Davi Alcolumbre, afirmou que o Legislativo está unido na defesa dos interesses nacionais.
19: Nós vamos defender a soberania nacional, vamos defender os empregos dos brasileiros, defender os empresários brasileiros que geram a riqueza para o Brasil e tenho convicção também que esse processo tem que ser liderado pelo Poder Executivo. Buscar estreitar os laços e fazer as coisas acontecerem defendendo os brasileiros. O Parlamento está integralmente à disposição da defesa dos interesses do Brasil.
18: A partir de um documento que será enviado pelos Estados Unidos, o grupo de trabalho vai buscar um entendimento entre os dois países.
13: O Executivo sancionou uma lei aprovada no Senado que muda as regras do seguro rural para proteger produtores e seguradoras em caso de grandes perdas no campo. Repórter Patrícia Oliveira.
20: O dinheiro que o governo federal destina para ajudar o produtor a pagar o seguro rural não poderá ser bloqueado ou congelado durante a execução do orçamento. A nova lei também tira do papel o chamado Fundo Catástrofe, criado em 2010 para auxiliar a as seguradoras a cobrirem prejuízos extraordinários na produção rural, como os causados pelas mudanças climáticas. A proposta que deu origem à lei é da senadora Tereza Cristina, do Progressistas de Mato Grosso do Sul.
2: O seguro rural, ele representa um instrumento essencial de gestão de risco, pois protege o produtor rural contra perdas decorrentes de eventos aleatórios e não controláveis.
20: A lei prevê ainda que os produtores que têm seguro terão prioridade nas linhas de crédito para prorrogar ou renegociar

0: ainda que os produtores que têm seguro terão prioridade nas linhas de crédito para prorrogar ou renegociar dívidas.
1: O plenário pode votar em breve um projeto que estabelece condições de trabalho específicas para mulheres com câncer de mama, incluindo aquelas em tratamento ou em período de remissão. A proposta autoriza a adoção de medidas para flexibilizar as condições de trabalho, como teletrabalho, redução da jornada, horários flexíveis e apoio psicossocial sem redução salarial. Além disso, institui o selo rosa para reconhecer empresas que adotarem práticas inclusivas e não discriminatórias. Durante a leitura do relatório na Comissão de Assuntos Sociais, o senador Flávio Arnes, do PSB do Paraná, ressaltou que o trabalho pode contribuir efetivamente para a saúde mental de quem enfrenta o câncer de mama.
2: É comprovado que se manter ocupado e produtivo representa um grande apoio psíquico aos pacientes de câncer ao obstar ou ao menos dificultar o advento de depressão que muitas vezes os acomete.
1: A Comissão de Constituição e Justiça do Senado pode votar o projeto de lei do senador Chico Rodrigues, do PSB de Roraima, que muda a contagem de prazos para manifestação da Fazenda Pública, do Ministério Público e da Defensoria Pública em processos de inventário. Pela proposta, os prazos passam a ser contados em dias corridos, incluindo sábados, domingos e feriados. Atualmente, a contagem é feita apenas em dias úteis. O relatório do senador Jorge Cajuru, do PSB de Goiás, recomenda a aprovação do projeto.
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1: Na hora de votar, além do celular, o eleitor precisa deixar outros equipamentos eletrônicos fora da cabine, como relógio inteligente e óculos com câmera. A proibição vale até para aparelhos desligados e foi reforçada pela Justiça Eleitoral para garantir o sigilo do voto. Repórter Marcela Cunha.
6: Não é só o celular que deve ficar fora da cabine de votação. Com o avanço de dispositivos cada vez menores e mais conectados, a Justiça Eleitoral detalhou as regras para impedir que novas tecnologias comprometam o sigilo do voto. A proibição também vale para máquinas fotográficas, filmadoras, relógios e pulseiras inteligentes, óculos conectados, fones de ouvido, câmeras corporais e microcâmeras. A medida busca evitar que equipamentos capazes de registrar ou transmitir informações sejam usados para revelar a escolha do eleitor. Também ajuda a combater a compra ou a coação de votos ao impedir a produção de uma prova da opção registrada na urna, como lembrou a senadora Damares Alves, do Republicanos do Distrito Federal.
7: A legislação é muito clara. O voto, ele é secreto.
6: Quem se recusar a entregar o equipamento aos mesários não poderá votar até cumprir a orientação. O caso será registrado em ata e, se necessário, a força policial poderá ser acionada. Já equipamentos de acessibilidade e tecnologias assistivas continuam permitidos.
1: Com trabalhos técnicos de Eliseu Caires, o Jornal do Senado fica por aqui. Acompanhe agora as notícias da Câmara dos Deputados. Boa noite e até amanhã.
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9: Mulher que delatar violação de medida protetiva poderá ter escolta policial.
10: Deputados esclarecem a atuação do Ministério Público em pedido de pensão.
9: Escolas devem informar suspeita de trabalho infantil ao Conselho Tutelar.
10: Avança projeto que aumenta a punição para corridas ilegais em vias públicas.
9: Boa noite. A Comissão de Viação e Transportes aprovou penas mais rígidas para quem participar de corridas ilegais em vias públicas. A repórter Kate Nayane traz mais detalhes sobre o que agora será analisado pela Comissão de Constituição e Justiça.
11: O projeto de lei que aumenta as punições para os chamados rachas foi aprovado pela Comissão de Viação e Transportes da Câmara dos Deputados. Pela proposta, a multa pela prática de corridas ilegais em vias públicas passa de 2.934 para 4.402, além da suspensão do direito de dirigir e apreensão do veículo. O aumento